0: conduta da mulher, adotada para guardar o carro em segurança o mais rápido possível, mesmo deixando a chave na ignição enquanto abria o portão de casa, não representa agravamento intencional do risco previsto em contrato que justifique a perda da cobertura do seguro. A relatoria foi do ministro Ricardo Vilas Boas Cueva.
1: O Tribunal Superior do Trabalho manteve uma indenização que uma faculdade terá de pagar a um professor e jornalista de Teresina, no Piauí.
2: A instituição de ensino usou imagens de televisão do professor sem autorização. O TST considerou o uso ilegal. Simone Moura.
3: A faculdade usou essas imagens em outdoors e nas redes sociais sem autorização. Para os ministros da oitava turma, a campanha teve alcance apenas local e por um período limitado. Foi fixado indenização de R$30 mil por danos materiais e R$40 mil por danos morais. A decisão foi unânime.
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1: Uma boa noite.
2: E até amanhã.

0: Paula Groba.
1: E eu sou Humberto Pinheiro.
0: E estes são os destaques de hoje do Jornal do Senado, que começa agora.
1: Senado conclui terceira sessão de discussão sobre a proposta que acaba com a escala 6x1.
0: Carros novos poderão ter alerta para evitar que crianças sejam esquecidas.

0: Boa noite.
1: Boa noite.
0: O Senado realizou nesta quinta-feira a terceira sessão de discussão da PEC, que acaba com a escala 6-1. São necessárias 5 sessões de discussão antes da votação em primeiro turno. Se for aprovada, a proposta ainda terá de passar por discussões e votação em segundo turno. O texto reduz de 44 para 40 horas semanais a jornada máxima de trabalho sem redução de salário e garante 2 dias de descanso por semana. A mudança, no entanto, será gradual. 2 meses após a promulgação, a jornada passaria para 42 horas semanais, já com 2 dias de descanso. 12 meses depois, o limite chegaria às 40 horas.
1: Durante a terceira sessão, o senador Paulo Paim, do PT do Rio Grande do Sul, defendeu que a redução da jornada, sem diminuição dos salários, pode fortalecer a previdência social. Segundo ele, o fim da escala 6-1 pode estimular a formalização de trabalho e, com mais trabalhadores com carteira assinada, aumentar a arrecadação previdenciária. Paim também afirmou que a mudança pode beneficiar empregadores e empreendedores e defendeu que desenvolvimento econômico, valorização do trabalho, proteção social e políticas humanitárias caminhem juntos.
2: Quando reduzimos a jornada, ampliamos o emprego formal. Mais empregos formais significam mais trabalhadores contribuindo com a previdência. Mais contribuintes significam mais arrecadação previdenciária.
0: E o Senado deve começar a analisar um projeto que obriga empresas a oferecerem produtos e serviços digitais voltados a pessoas idosas, com linguagem mais simples e recursos que garantam mais segurança nas transações.
1: O texto também prevê a capacitação de idosos para que eles aprendam a identificar fraudes e golpes em operações pela internet. Repórter Alexandre Campos.
3: No caso de produtos financeiros ofertados por instituições bancárias, as aplicações de internet, quando destinadas a pessoas idosas, devem disponibilizar uma espécie de botão de pânico para interromper operações fraudulentas e canal de contestação rápida para minimizar os prejuízos. A autora do projeto, a senadora Damaris Alves, do Republicanos do Distrito Federal, acredita que essas medidas são essenciais para essa parcela da população.
4: Então a gente quer que os aplicativos, especialmente de banco, do INSS, os aplicativos públicos, o do SUS, os aplicativos que a pessoa não vive mais sem eles, sejam mais acessíveis para pessoas idosas.
3: O projeto ainda prevê que essa parcela da população aprenda a identificar fraudes e golpes em operações na internet e torna crime o gerenciamento sem autorização expressa de bens de pessoas idosas e a apropriação de senha, chave, criptográfica, token, assinatura digital.

0: digital ou qualquer outra credencial de acesso ou autenticação com o objetivo de auferir vantagem econômica.
1: Uma tecnologia simples pode ajudar a evitar uma tragédia. Um alerta no carro para lembrar pais e mães de que há uma criança no banco de trás.
2: É o que prevê um projeto da senadora Tereza Leitão, que determina a instalação do dispositivo em automóveis novos. Mais informações com a repórter Raíssa Abreu.
3: Um pai ficou de deixar o filho na creche pela manhã antes de ir trabalhar. Em vez disso, ele seguiu direto para o trabalho, estacionou o carro e esqueceu que a criança estava na cadeirinha, no banco traseiro. O bebê ficou trancado no carro fechado por horas e só foi encontrado no final da tarde, em parada cardiorrespiratória e sem sinais vitais. Tragédias como essa, que aconteceu em Santa Catarina em 2023, são mais frequentes do que se imagina. Não existem dados consolidados no Brasil, mas estudos feitos nos Estados Unidos indicam que cerca de 40 crianças morrem anualmente por terem sido deixadas em carros fechados sob altas temperaturas. Para a senadora Tereza Leitão, do PT de Pernambuco, uma das causas desse tipo de episódio é a exaustão. E aí, as mulheres, que precisam acumular a vida profissional com a vida doméstica, são também as que mais sofrem.
4: A carga de trabalho doméstico corresponde a 21 horas, mais de 21 horas semanais, enquanto a dos homens é de pouco mais de 11 horas. A exaustão física e mental que recai sobre essas mulheres é muito grande, porque a jornada não termina quando sai do emprego. Começa uma nova jornada.
3: Para prevenir esses acidentes, a senadora apresentou um projeto que obriga as fábricas de carros a instalarem um dispositivo de alerta contra a presença de pessoas e animais esquecidos no interior dos veículos, com sinais sonoros ou luzes de emergência. A mudança valeria apenas para veículos novos, e a indústria automotiva teria 2 anos para adaptação às novas exigências. A proposta vai ser encaminhada às comissões temáticas.
1: E ligações de números desconhecidos podem ganhar um novo filtro nos celulares vendidos no Brasil. Um projeto em análise no Senado prevê que celulares vendidos no país tenham uma função para bloquear, rejeitar ou silenciar chamadas de números que não estão na lista de contatos.
2: A proposta quer dar ao usuário mais controle sobre as ligações que recebe. A reportagem é de Yasmin Rodrigues.
5: O autor do projeto, senador Stevenson Valentim, do Podemos do Rio Grande do Norte, argumenta que as chamadas indesejadas são um problema frequente para os consumidores e podem estar associadas a práticas abusivas e tentativas de golpe. A medida valeria para aparelhos comercializados no território nacional. A ideia é permitir que o próprio usuário escolha como lidar com números desconhecidos, sem depender exclusivamente de serviços oferecidos pelas operadoras. O senador Laércio Oliveira, do PP de Sergipe, destacou o impacto desse tipo de chamada na rotina dos brasileiros.
6: A gente sofre quase todos os dias com essas empresas de telemarketing, essas companhias de telefonia importunando a vida do cidadão e da cidadã brasileira.
5: O projeto de lei foi apresentado nesta quarta-feira, dia 7 de outubro. Vai passar pelas comissões e plenário do Senado antes de seguir para a Câmara dos Deputados.
1: Um projeto pronto para votação na Comissão de Meio Ambiente do Senado pretende incentivar empresas que desenvolvem soluções para a preservação ambiental.
2: A proposta cria critérios para o reconhecimento das chamadas startups verdes e prevê prioridade no acesso a incentivos e financiamentos. Os detalhes com a repórter Marcela Cunha.
7: Empresas que desenvolvem tecnologias para reduzir a poluição, economizar energia ou reaproveitar resíduos poderão receber incentivos específicos para crescer no Brasil. É o que prevê um projeto que inclui as chamadas startups verdes na legislação brasileira. As startups são empresas jovens, geralmente ligadas à inovação, que desenvolvem novos produtos, serviços ou modelos de negócios. Pela proposta, serão consideradas verdes.

0: verdes, aquelas que oferecem soluções para problemas ambientais, como a emissão de gases que provocam o aquecimento global, o desperdício de recursos naturais e a geração de lixo. O autor da proposta, senador Fernando Dueire, do PSD de Pernambuco, explicou que a intenção é criar condições para o desenvolvimento dessas empresas.
1: Acreditamos que ao estimularmos essas startups, estamos não apenas criando novos negócios, mas investindo na qualidade de vida das futuras gerações e no fortalecimento de uma economia mais resiliente e sustentável.
0: O projeto prevê prioridade no acesso a programas de apoio técnico e financeiro, benefícios fiscais e editais públicos de inovação e sustentabilidade.
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0: custo dos combustíveis nas notas fiscais.
1: Comissão aprova selo para premiar cidades com boas práticas no trânsito.
0: Câmara analisa dar à assinatura digital valor de reconhecimento de firma.
1: Boa noite. Projeto em debate na Câmara confere à assinatura digital o valor de reconhecimento de firma em cartório. A ideia é diminuir a burocracia e facilitar a vida do cidadão, sem perder a segurança nos documentos. Confira os detalhes na reportagem de Fabielle Pires.
2: Já pensou resolver pela internet uma burocracia que exige uma ida ao cartório? Um projeto em análise na Câmara dos Deputados quer facilitar esse processo e permitir que a assinatura digital tenha o mesmo valor do reconhecimento de firma. Antes de entender a proposta, é preciso entender como funciona a assinatura digital. Atualmente, assinaturas digitais são feitas com certificado da Infraestrutura de Chaves Públicas Brasileira, a ICP Brasil, um sistema oficial do país que garante a validade jurídica e a segurança de assinaturas e certificados digitais. Quando uma pessoa assina um documento usando um certificado digital da ICP Brasil, é possível verificar a identidade de quem assinou e a integridade daquele documento. O que ainda não acontece automaticamente, essa assinatura substitui o reconhecimento de firma em cartório nos casos em que ele é exigido. A proposta determina que os documentos assinados eletronicamente sejam equiparados aos documentos com reconhecimento de firma. Segundo o autor, deputado Rafael Prudente, do MDB do Distrito Federal, a assinatura digital diminui a burocracia no dia a dia do cidadão. O projeto que equipara a assinatura com certificado digital da ICP Brasil ao reconhecimento de firma foi aprovado pela Comissão de Ciência, Tecnologia e Inovação da Câmara e agora segue para análise da Comissão de Constituição e Justiça. Para virar lei, precisa ser aprovado pela Câmara e pelo Senado. Da Rádio Câmara de Brasília, Fabielle Pires.
0: Economia. Sóstenes Cavalcante, do PL do Rio de Janeiro, defende proposta para limitar os juros do crédito consignado de aposentados e pensionistas que recebem até 3 salários mínimos, além de beneficiários do BPC. O projeto determina que a taxa não poderá superar o IPCA, índice usado para medir a inflação oficial do país.
1: Sóstenes Cavalcante aponta que refinanciamentos feitos sem autorização aumentam a dívida de quem já tem parte da renda comprometida com os empréstimos. O texto também restringe a concessão desses descontos às instituições autorizadas e aos bancos públicos.
0: Carlos Veras, do PT de Pernambuco, defende o projeto que autoriza a União a criar uma estatal para atuar na distribuição de combustíveis, biocombustíveis e gás de cozinha. Ele explica que a ideia é recompor a presença pública no setor para assegurar a soberania energética.
1: A proposta permite a recomposição estatal por meio da compra de ativos operacionais ou participações em refinarias e bases de distribuição. Para Carlos Veras, o projeto combate aumentos abusivos de preços e garante o abastecimento em regiões remotas e de vulnerabilidade social.
0: Jefferson Campos, do PL de São Paulo, é um dos signatários da proposta de emenda à Constituição que estabelece um teto de gastos para órgãos da administração pública.
1: A proposta fixa limites orçamentários para despesas com publicidade institucional e determina um teto para os gastos do Poder Legislativo e dos tribunais de

0: contas. Jefferson Campos entende que a medida contribui para garantir maior responsabilidade fiscal na administração pública.
1: Transportes. A Comissão de Viação e Transportes aprovou um selo para premiar cidades que adotem boas práticas no trânsito. Saiba mais sobre o assunto na reportagem de Agui Pontes.
2: A Câmara dos Deputados debate recompensar municípios que adotem boas práticas na gestão do trânsito. A Comissão de Viação e Transportes aprovou o projeto que institui o selo Município com Mobilidade Segura. O objetivo da medida é premiar as cidades que façam um bom trabalho na prevenção de acidentes. Menos de 40% dos municípios receberiam o selo hoje. O projeto de lei do deputado Amon Mandel, do Republicano do Amazonas, dá justamente um incentivo para as cidades que cumprem as diretrizes da Política Nacional de Mobilidade Urbana. Mas não só, ela estabelece duas exigências: que o município possua um plano de mobilidade urbana e que esteja integrado ao Sistema Nacional de Trânsito previsto no Código de Trânsito Brasileiro. No primeiro caso, que pede a existência de um plano de mobilidade, 1.910 municípios já são obrigados a elaborar e aprovar um plano, mas desses, 79,6% não cumpriram a determinação legal. Para além disso, 63,2% de todos os municípios brasileiros pecam no segundo ponto, que é estar integrado ao Sistema Nacional de Trânsito. Para conseguir o selo, também se exige que programas, ações, campanhas e metas adotadas pelo município estejam alinhadas com o Plano Nacional de Redução de Mortes e Lesões no Trânsito e ao conceito Visão Zero, que busca um contexto em que mais nenhuma morte aconteça no trânsito. Com a implementação do projeto, o Poder Executivo definirá o órgão responsável pela concessão, fiscalização e divulgação dos municípios certificados. Segundo o deputado Amon Mandel, autor do projeto, o selo municipal surge como um instrumento de incentivo e reconhecimento para gestões comprometidas com práticas modernas de segurança. O selo, ainda segundo o deputado, contribui para promover a acessibilidade e prevenir mortes e lesões graves. O projeto será analisado pelas comissões de Desenvolvimento Urbano e de Constituição e Justiça e de Cidadania. Da Rádio Câmara de Brasília, Agui Pontes.
0: Delegado Caveira, do PL do Pará, apresentou o projeto que proíbe a exigência de vistoria veicular periódica baseada apenas no tempo de uso do automóvel. A proposta busca impedir cobranças recorrentes que penalizem motoristas e proprietários de veículos mais antigos.
1: Atualmente, a lei não estabelece a obrigação da vistoria, mas a proposta inclui a proibição de forma expressa no Código de Trânsito Brasileiro. Delegado Caveira argumenta que defeitos mecânicos representam menos de 7% dos sinistros em rodovias federais.
0: A Câmara analisa projeto que obriga a instalação de temporizadores regressivos em semáforos que tenham fiscalização eletrônica. A autora da matéria, Gleisi Hoffmann, do PT do Paraná, afirma que a medida torna o trânsito mais seguro, evitando frenagens bruscas, acelerações indevidas e decisões de risco nos cruzamentos.
1: Gleisi Hoffmann ressalta ainda que se o temporizador estiver com defeito, dessincronizado ou com baixa visibilidade, não poderá ser aplicado cada multa pelo equipamento de fiscalização. A proposta dá aos órgãos de trânsito 60 dias para adequar os semáforos que já possuem fiscalização eletrônica.
3: Segurança Pública.
0: Guilherme Derrite, do PP de São Paulo, quer incluir entre os crimes hediondos as formas mais graves de homicídio, latrocínio e extorsão, cometidas por integrantes de organizações criminosas e milícias. A proposta amplia o tratamento mais rigoroso para crimes praticados nesse contexto.
1: Guilherme Derrite argumenta que esses delitos têm maior potencial de violência e intimidação e, por isso, devem receber o mesmo tratamento dado aos crimes mais graves previstos na legislação. O deputado reitera que a medida reforça o combate ao crime organizado.
0: Tornar imprescritível o crime de trabalho análogo à escravidão é o objetivo de projeto apresentado por Amanda Gentil, do PP do Maranhão. Se a mudança for aprovada, o passar do tempo não poderá impedir a responsabilização de quem cometer esse tipo de crime.
1: Amanda Gentil lembra que a Corte Interamericana de Direitos Humanos já determinou ao Brasil a adoção de medidas para impedir a prescrição desses crimes. A deputada avalia que a mudança pode reduzir a impunidade de casos em que a investigação e a responsabilização demoram a avançar.
0: Projeto de defensor Estélio Denner, do União de Roraima, inclui na Lei Maria da Penha o monitoramento eletrônico do agressor como medida protetiva de urgência em situações de alto risco à mulher. Segundo o deputado, a

0: A iniciativa visa conter a escalada do feminicídio no Brasil.
1: Pelo texto do defensor Estério Denner, o juiz deverá observar novos critérios para conceder a medida protetiva, como casos de ameaça grave, histórico de agressões e perseguição. O texto também prevê a integração da tornozeleira eletrônica com mecanismos de alerta direto à vítima.
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0: Elmar Nascimento, do União da Bahia, defende o respeito às prerrogativas do Congresso e as garantias do devido processo legal na atuação dos órgãos de controle. O deputado reclama de interferências de outros poderes e ressalta a importância do contraditório e da ampla defesa.
1: Elmar Nascimento afirma que decisões sobre orçamento, emendas e mandatos devem respeitar o devido processo legal. Ele também afirma que os órgãos de controle precisam atuar dentro das competências definidas pela Constituição, sem criminalizar política.
3: Saúde.
0: Fernando Monteiro, do PSD de Pernambuco, sugere a criação do Dia Nacional dos Técnicos e Auxiliares em Saúde Bucal, a ser comemorado em 20 de março. De acordo com o parlamentar, o projeto busca valorizar os mais de 230 mil profissionais da área registrados no país.
1: Fernando Monteiro acredita que a data vai incentivar ações educativas e científicas, além de impulsionar políticas públicas para fortalecer a odontologia no SUS. Ele sustenta que esses profissionais têm papel importante na prevenção de doenças.
3: Educação.
0: Avança na Câmara projeto que reserva recursos de bolsas educacionais para pessoas com deficiência. Os detalhes com a repórter Silvia Munhato.
4: A Comissão de Defesa dos Direitos das Pessoas com Deficiência da Câmara dos Deputados aprovou proposta que destina um percentual dos recursos do FNDE para bolsas e outros tipos de auxílios para estudantes com deficiência. O percentual deverá ser regulado pelo Executivo. Hoje, a legislação permite ao FNDE, o Fundo Nacional de Desenvolvimento da Educação, conceder bolsas de estudo, bolsas de permanência e ressarcimento de despesas a estudantes, mas não prevê reserva para grupos específicos. A versão original do projeto destinava o benefício apenas aos estudantes surdos, mas foi ampliada durante a avaliação pela Comissão de Educação. O relator na Comissão de Defesa dos Direitos das Pessoas com Deficiência, deputado Rodrigo Hollenberg, do PSB do Distrito Federal, fez novo ajuste no texto.
5: Entendemos, porém, que não há motivo para a redação do substitutivo mencionar diretamente apenas as pessoas surdas ou pertencentes ao transtorno do espectro autista. Por essa razão, propomos um substitutivo que unifica a aplicação do dispositivo legal em benefício de todas as pessoas com deficiência por meio de remissão simples à Lei Brasileira de Inclusão das Pessoas com Deficiência.
4: O relator citou dados do Censo da Educação Superior de 2024 que mostram que os maiores grupos de estudantes com deficiência matriculados no ensino superior são pessoas com deficiência física, 30,5%, baixa visão, 22,8% e transtorno do espectro autista, 16,7%. A proposta que reserva recursos de bolsas educacionais para pessoas com deficiência será analisada agora pelas comissões de Finanças e Tributação e de Constituição e Justiça. Da Rádio Câmara de Brasília, Silvia Minhato.
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0: deputados analisam projeto que obriga os postos a detalhar a composição do preço dos combustíveis na nota fiscal. O texto pode ser incluído na pauta de votações, como informa o repórter Antônio Vital.
1: Está pronto para ser votado no plenário da Câmara, projeto que obriga os postos de combustíveis a detalhar na nota fiscal todos os componentes do custo da gasolina, do etanol e do diesel para o consumidor. De acordo com a proposta apresentada pelo deputado licenciado Guilherme Boulos, a nota fiscal deverá conter informações como o custo inicial do combustível para o produtor ou importador, o custo do biocombustível adicionado à gasolina, o lucro da distribuidora e do dono do posto, bem como o valor dos tributos federais e estaduais. Produtores, importadores e distribuidores também ficam obrigados a fornecer as mesmas informações em suas notas fiscais. O objetivo, de acordo com o autor, é permitir identificar a composição do custo final, o que seria bom para a concorrência e para o consumidor, que poderia assim agir como fiscal em caso de abusos. O projeto ganhou regime de urgência, o que permite que seja votado diretamente no plenário da Câmara, sem passar pela análise das comissões permanentes da Casa. O regime de urgência foi aprovado de maneira simbólica, mas provocou discussão no plenário. Para o deputado Gilson Marques, do Novo de Santa Catarina, não tem como dono do posto de combustíveis saber todos os componentes do preço.
2: Transparência é sempre positiva, mas a minha preocupação aqui, entre outras, é o seguinte: informe na nota fiscal toda a composição do preço dos combustíveis e do GLP. O posto de combustível não tem essa informação, não tem como ele ter essa informação. Toda a composição do custo de cada componente, de cada pessoa, de onde vem a importação, ele não tem essa informação hoje.
1: Já a bancada aliada ao governo defendeu a proposta, como disse o deputado Tarcísio Mota, do PSOL do Rio de Janeiro.
3: Ele é singelo, ele diz: na nota fiscal da produção da compra do combustível ou do gás, deverá haver discriminado aquilo que é o custo do produto que vem, né? O custo da produção daquela mercadoria, do combustível, e também os custos de impostos e os custos, inclusive o lucro que está vindo das próprias refinarias. Há que se lembrar que o processo de privatização das refinarias no Brasil resultou num processo de encarecimento do combustível.
1: Ainda não há data para votação no plenário da Câmara do projeto que obriga os postos de combustíveis a detalhar na nota fiscal todos os componentes do custo da gasolina, do etanol e do diesel para o consumidor. Da Câmara de Brasília, Antônio Vital.
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5: João Cury, do MDB de São Paulo, defende proposta que estende a imunidade tributária às entidades esportivas sem fins lucrativos. A medida que para organizações dos movimentos olímpico, paralímpico, clubístico e educacional, as instituições de educação e assistência social.
0: A iniciativa, que tem o apoio de João Cury, visa fortalecer o desenvolvimento de atletas e contribuir com a saúde pública. Ele acredita que a imunidade sobre impostos de patrimônio, renda e serviços garante a maior estabilidade financeira para as entidades formadoras.
5: Projeto de Saulo Pedroso, do PSD de São Paulo, define quem pode ser considerado representante de uma organização esportiva privada nos casos de corrupção no esporte. Entram nessa definição dirigentes, diretores, administradores e procuradores que exerçam poderes de representação.
0: Saulo Pedroso explica que a medida pretende dar mais clareza à aplicação da lei e evitar interpretações diferentes sobre quem pode responder pelo crime de corrupção privada no esporte. Ele ressalta que o projeto não institui um novo crime nem altera as penas previstas atualmente.
5: Proposta de delegado Éder Mauro, do PL do Pará, estabelece o sexo biológico registrado no nascimento como único critério para definir a categoria de atletas em competições esportivas promovidas pelo poder público.
0: O texto também inclui competições estudantis e prevê a apresentação de documentos para comprovação.

0: Delegado Éder Mauro alerta que atletas que competirem em categoria diferente da correspondente ao sexo de nascimento poderão ser excluídos, perder premiações e sofrer suspensão de até um ano.
1: Márcio Bioc, do MDB do Rio Grande do Sul, defende a aprovação de projeto que institui 8 de novembro como Dia Nacional do Fisioterapeuta Esportivo. Autor da proposta, ele ressalta a importância dos profissionais na prevenção de lesões e na recuperação de quem pratica atividades físicas.
0: Márcio Bioc avalia que a homenagem também pode ampliar conscientização sobre a prática segura de exercícios. O deputado explica que a data escolhida marca a fundação da Sociedade Nacional de Fisioterapia Esportiva e o reconhecimento oficial da especialidade no país.
1: Termina agora o Jornal Câmara dos Deputados, produzido pela Rádio Câmara, com trabalhos técnicos de Everson Urani e apresentação de José Carlos Andrade e Márcio Aquilissardi. Uma boa noite para você.
0: Uma ótima noite. A Voz do Brasil volta amanhã.
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Buenas! Salve, salve, gente buena! Gurizada medonha, gurizada macanuda do extremo sul catarinense, norte e nordeste do Rio Grande do Sul. E é claro, para quem também nos ouve em qualquer parte do Brasil e do mundo através da internet, no nosso aplicativo Rádio Mampituba FM ou na plataforma no www.mampitubafm.com. É, são as nossas plataformas digitais. Bom, então seja tu nos ouvindo pelas ondas do rádio ou pela internet, te desejamos uma boa noite e estamos de volta agora para nossa festa da noite, a nossa festa fandangueira. Então, te entrevera conosco, adentre o nosso salão e vamos fandanguear até a meia-noite, né? Quinta-feira, 8 de outubro de 2026. É, neste momento. É, neste momento a temperatura em 19 graus. Continua aí, deu uma baixada na probabilidade de chuva. Não chove neste momento, né? Aqui em Sombrio não chove neste momento, mas tem aí 16% de probabilidade. Umidade relativa do ar está alta em 97% e ventos de 5 quilômetros também deu uma acalmada. Muito bem, além de atendermos aqui os nossos amigos, alguns retardatários lá do Chimarrando, também temos a nossa festa fandangueira, o nosso informativo esportivo, nosso popular papo de futebol, que tem o oferecimento de tintas Luxton, produzida pela empresa Quimicer, lá de Siderópolis. O papo de futebol, ali por 22h15, 22h20, por aí, né? Bom, e depois do intervalo das 23, aí é hora de homenagearmos os aniversariantes, né? É hora do aniversariante aí deste, né? Deste 8 de outubro. Como tem aí o registro da dona Maria Aparecida lá da Figueirinha, Balneário Gaivota, né? Homenageando ela e a sua neta, a Maria Heloísa, homenageando aí o filho e pai da Maria Heloísa, né? O Jorge Ivan da Silva Cordeiro, que hoje está completando o aniversário. Então, parabéns para ele aí, diz a dona Maria Aparecida, que a Figueirinha está em festa aí nesta noite de quinta-feira. Então tá bom, vamos homenageá-lo lá na hora do aniversariante. E caso tenhas aí o teu aniversariante, registre aí com o nome completo e cidade. Muito bem, para quem ainda não deu o seu palpite pro Grenal, vai valer aí uma faca muito linda, personalizada, né? Da Mampituba, personalizada aí com o nome da Mampituba, que foi um presente do nosso amigo Vanderlei Balardinho, lá de Araricá. Que, né, nos presenteou aí e deixou, né? Deixamos esta linda faca aí para esse segundo Grenal, né?

0: pro palpitômetro do segundo Grenal do Brasileirão. Então, domingo, né? Domingo tem Grenal. É, e aí os acertadores, né? Dentre os acertadores do placar, um sorteio, faremos um sorteio dentre quem, dentre os acertadores, se tivermos, claro, acertadores no plural, caso tenhamos aí mais de um acertador do placar, né? Aí o sorteio dentre esses que acertarem o placar do Grenal. Caso não tenhas dado o teu placar, tens a oportunidade aí de participar dando aí o teu palpite para o Grenal. Muito bem, só lembro que quem deu o palpite já no Chimarreando é aqueles que já deram o seu palpite, é um único palpite, né? Quem deu o seu palpite nesta noite de quinta-feira já não pode, né? Já não vai dar o seu palpite amanhã. Tá bueno? Só vale um palpite aí, né? Entre esta quinta e sexta-feira. É, então não, né? Não repita ou, né? Não repita ou não dê um outro tipo de palpite, que aí tu corre o risco de perder até o teu primeiro palpite. Bom, vamos lá, tia. Algumas sugestões aqui, né? Vamos lá, deixa eu ver o que o Gerson Freitas aqui tinha sugerido, que eu já não lembro mais. Vamos ouvir.
1: Buenas, meu amigo, boa noite. Bota um aí dos Serranos pra nós aí, o pessoal que está se organizando aqui, né? Começa amanhã o CTG de Araranguá.
0: Muito bem, Jefferson Freitas pediu aí uma dos Serranos. Ali, o homenagem até mandou aqui pro filho dele, né? Deixa eu ver aqui.
1: Manda o pessoal descer que tá muito bom. Abraço. A música aí pro meu filho Alexandre, que já tampa o pé que é um leque pro acampamento.
0: Muito bem. Vamos lá, quem também pediu, o Sandro.
2: Boa noite, tio Caio Santos. Aqui é o Sandro de Araranguá. Queria uma música aí do Baitaca, Fundo da Grota.
0: Muito bem. Tá bom, valeu, Sandro. Piazzoli. Bom, já é Leonita lá de Nova Veneza. Pediu com os mateadores, Canta Sabiá. Vamos lá, o Jusemar Espanhol pediu o que aqui?
3: Espanhol Poçoito e Sara, queria pedir gauchão de apartamento e oferecer pro meu primo Jorge, pro meu irmão Jorge, pro meu irmão Seneli, pro Antônio e pra minha cunhada Marilda e pra vocês aí daí da rádio, tudo de bom?
0: Muito bem, seu Jusemar Espanhol lá de Sara, né? Tia Cavalo também mandou um chasque aqui, vamos ver.
4: Ofereço para o gigante que está aqui hoje, o Gambu. Roda para nós aqui do Martins Garotos, Velho Casarão.
0: Ah, mas o Velho Casarão aí eu vou ficar te devendo, ô Tia Cavalo. É, o Velho Casarão eu não tenho aqui nem com o Teixeirinha, que já não temos na programação, e também ninguém que eu... Esses dias disseram que os Monarcas gravou o Velho Casarão, acho até que gravou mesmo, né? É, mas só que não tá na programação. Então, Tia Cavalo, aí no bar. Bar o quê? Três garotos? Querendo, pode sugerir alguma outra aí. Tá bueno? O Jauarilson da Luz, que disse que o Grêmio vai vencer por 3-0. Tá otimista, né? É, não é pra menos também, porque Grenal é Grenal, né? Vai saber o que pode rolar aí. O outro Grenal, o Grêmio tava ganhando de 3-0, aí acabou levando um gol. Então tá bueno, é isso aí, o Arilson da Luz que pediu Garotos de Ouro. É a vaneira da Bossoroca, né? Vamos lá, quem mais aqui? É, já o Manuel lá de Criciúma diz que o Internacional vai vencer por

3-1. Então tá, mano, dado teu palpite aí também, né? Manuel, aí nas bandas de Criciúma. Então é isso, vamos lá, vamos pra lida. E eu começo trazendo eles que amanhã vão abrilhantar aí o especial Feras da Música Gaúcha. Vamos pro 39º especial do ano e essa vez é a vez dos campesinos. E aqui eles trazendo uma que foi gravada recentemente aí, né? Não faz muito tempo que foi lançada, acho que foi no início do ano, no final do ano aí, né? Do ano passado, né? A Vaneira Maniqueira, os campesinos, amanhã vão trazer aí o seu repertório de mais de 40 anos aí pro especial Feras da Música Gaúcha.

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Mas na nossa festa fandangueira, o Porca Véia, Jinetes de Fronteira, é o saudoso, tocou aí pro amigo Everaldo. É o Everaldo da Silva Pedro, que inclusive deu o seu palpite aí de 3-1. 3-1 pro Grêmio Imortal, diz o Everaldo. Então tá bom, valeu, Everaldo. Um abraço aí, uma boa noite e dado aí também o teu palpite. Já pra Eleonita lá de Nova Veneza, os mateadores, né? Canta Sabiá. Então tá bueno. Diz a Eleonita que chove aí por Nova Veneza, ou Eleonita? Pra dona Wanda lá no Balneário Rincão,

Los Serranos, Cor das, das Auroras. Então tá bom, valeu, dona Wanda. Um abraço aí, boa noite. O Baitaca do Fundo da Grota. É pro Sandro Piazzoli, em Araranguá. É, já o Sandro Piazzoli disse que o Colorado vence na Arena por 2-1. Aliás, deixa também eu passar aqui o palpite da dona Wanda lá do Balneário Rincão, que também aposta em 2-1 pro Colorado. Então tá bueno, dado aí também o seu palpite, dona Wanda. João Luiz Correia e o Gauchão de Apartamento, pra quem foi? Pro Jusemar Espanhol. É, o Jusemar Espanhol lá em Sara, né? Então tá bueno. É, tivemos mais, né? Tivemos aí o Ivonir Machado. É, o Ivonir Machado e os Novos Garotos e a Vaneira da Bossoroca. Pro amigo o Arilson da Luz. Arilson da Luz lá de Torres. É, e o palpite do Arilson é 3-0 pro Grêmio. E não tem conversa. Então tá bueno. E abrimos com eles que vão fazer o especial Feras da Música Gaúcha de amanhã. Os Campesinos do trabalho mais recente, Vaneira Maniqueira, abrindo aqui a nossa festa fandangueira. 22:18. 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Vamos lá, vamos conferir aqui a dando boa noite aqui a dona Ondina lá de Praia Grande, Gisela Caio, boa noite, toca pra mim aí, Shot Laranjeira, obrigado. Então tá bueno, na sequência aí dona Ondina. Um abração aí pro amigo Ninja lá em Torres. Estreando, tá testando a sua churrasqueira, o seu forno. O seu forno, é um forno, não é uma churrasqueira, é um forno. Com um assado especial de primeira, né? E pra provocar, ele mandou aí mandou até um videozinho aí, né? Do assado. É, do assado que ele preparou aí pra esta noite lá no seu rancho. Então tá bueno, um abraço aí. Foi pra revirar as lombrigas, né, meu amigo Ninja? Um abraço aí. Vamos lá, o Marcos Adriano, diz ele, boa noite, Caio. Palpite pro Grenal, 2-1 pro Grêmio. E a música Chiquita. E ofereço aí pra minha esposa, a Janaína, e os filhos, o Eric e a Manuela. É o Marquinho de Forquilinha. Então tá bom, valeu, Marquinho. Um abraço aí pra ti e pra família. Uma boa noite. Então tá bom, vamos lá, vamos conferir o nosso informativo esportivo, o nosso papo de futebol. 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

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Vamos lá conferir aqui primeiramente a Série B do Campeonato Brasileiro, que abriu na terça-feira, mas ontem tivemos aí, né? Tivemos vários jogos aí no Germano Krieger. O Operário foi batido pelo Botafogo de Ribeirão Preto por 2-1. Também tivemos na Ressacada o Avaí vencendo Londrina por 2-1. No Independência, o América Mineiro foi derrotado pelo Fortaleza por 1-0. No estádio Rei Pelé, o CRB fez a lição de casa, venceu por 3-1 e o Atlético Goianense. Já no estádio Oba, o Vila Nova e o Cuiabá ficaram no 0-0. Já no Castelão, o Ceará venceu o Criciúma, né? Esse foi jogo de hoje, já encerrado, né? Com gol de Lene, o Ceará vence o Criciúma e encaminha a permanência na Série B. Já nos aflitos, o Náutico foi derrotado aí pelo Novo Horizontino, né? O Novo Horizontino vence o Náutico e se aproxima do G2 da Série B. Muito bem. Bom, então, como já fechou a rodada, né? Fechou aí essa 32ª rodada, vamos conferir aqui a classificação. O Juventude lidera aí com 59 pontos. Tá isolado aí por um ponto, mas tá isolado. E ganhou uma posição aí ao vencer a Ponte Preta, né? Por 2-0, ganhou a posição do Vila Nova, que era o líder que empatou, né? O Vila Nova, então, é o segundo colocado com 58 pontos. O Novo Horizontino, que venceu agora à noite, né? O Náutico por 2-0, é o terceiro colocado aí com 57 pontos. O Fortaleza é o quarto colocado com 56 pontos. O Fortaleza também venceu fora de casa, né? No Independência, por 1-0 sobre o América Mineiro. E tá aí na quarta posição com 56 pontos, ganhou uma posição aí na rodada do Fortaleza. O Criciúma, como foi derrotado, permanece ali na quinta posição, perdeu na verdade uma posição o Criciúma, agora tem 53 pontos, é o quinto colocado. O Atlético Goianense também foi derrotado, é o sexto colocado com 52 pontos. Na sétima posição, o CRB, com 51 pontos, com 50 pontos, o Sport Recife, que venceu o São Bernardo por 2-1, é o oitavo colocado aí, ganhou uma posição, tem 50 pontos. O Operário é o nono colocado com 48 pontos, o Cuiabá é o décimo com 47, o Goiás é o 11º com 45 pontos, o Goiás venceu o Atlético por 2-1, ganhou uma posição aí, tem 45 pontos. São Bernardo é o 12º com 45. O Náutico é o 13º com 42. O Ceará é o 14º com 42 também. O Atlético é o 15º, também tem 42. O Botafogo de Ribeirão Preto está ali na beira da zona do rebaixamento com 38 pontos. Aí, na zona da degola, o Avaí, 17º com 33, o Londrina, 18º com 28, e o América Mineiro, 19º, com 17 pontos.

e a Ponte Preta é a lanterna aí com 13 pontos, né? O América Mineiro e a Ponte Preta acho que já estão praticamente rebaixados, né? Então tá bom, na próxima rodada no domingo, né? Jogos de domingo aí da Série B do Campeonato Brasileiro. É, dando uma conferida aqui no Alfredo Jaconi, às 16 horas teremos Juventude São Bernardo no estádio Antônio Ascioli. O Atlético Goianiense recebe o Sport Recife às 16:10, né? Às 16:10 aí de domingo, né? 4:10. Muito bem, às 17:30 nos Aflitos, o Náutico recebe o Vila Nova. Ainda no domingo, no Germano Krieger, o Operário recebe o Goiás. Na Arena Pantanal, às 18:30 de domingo, Cuiabá e Avaí. No Castelão, aí já é na segunda-feira, né? No Castelão, Fortaleza e CRB, às 16:00. É, segunda-feira é feriado, né? É, no Jorge Ismael de Biasi, também na segunda-feira, às 19:00, o Novo Horizontino recebe a Ponte Preta. No Heriberto Wilson, o Criciúma recebe o América Mineiro às 19:30 de segunda-feira. Ainda na segunda-feira, às 21:00, na Arena Niknet Santa Cruz, Botafogo de Ribeirão Preto e Ceará. E fechando a rodada na terça-feira, às 19:30, na Arena Sicredi, Atletique e Londrina. É a 33ª rodada aí da Série B. Vamos lá, vamos pra Série A, né? Vamos pra Série A que retornou ontem aí a Série A do Campeonato Brasileiro, na 29ª rodada, no Cícero de Souza Marques, Bragantino 1, Mirassol também 1. No Beira-Rio, o Internacional venceu o Corinthians por 2-1. No Mangueirão, um empate melancólico aí pro Grêmio. É, empate em 1-1, até porque os dois precisavam vencer, mas ficaram aí no empate. O Grêmio deixou de vencer aí a primeira fora de casa, barbaridade, né? Na 29ª rodada e o Grêmio não consegue vencer fora de casa, né? Vamos lá, no Barradão também tivemos aí o Vitória metendo 4-0 na Chapecoense. No Nilton Santos, no Engenhão, clássico carioca, deu o Vasco, né? Levou a melhor o Vasco da Gama aí na casa do Botafogo, 2-1 pro Vasco. No Mineirão tivemos Cruzeiro 2, São Paulo 0, aí deu demissão de técnico. Bom, na Vila Belmiro, já hoje, né? É, que prometia ser um baita jogo, deve ter sido, né? O Flamengo larga na frente, mas o Santos arranca empate com 2 gols do Neymar. É, era um jogo mais ou menos por isso aí, né? Por um empate, eu até achava que o Santos venceria esse jogo aí, mas deu um empate aí, né? 2-2. Muito bem, outro jogo desta noite, Atlético Paranaense, encontro dos Atléticos, o Paranaense e o Mineiro, empate em 2-2. Em jogo de 4 gols, o Atlético Paranaense e Atlético Mineiro empatam na Arena da Baixada. É, esse jogo ainda está em andamento, né? Entre Fluminense e Curitiba, né? O Fluminense vai vencendo aí, o jogo está no intervalo, né? É, o jogo está aí no intervalo. Savarino marcou 1-0 aí pro Fluminense. Outro jogo que também deve estar no intervalo aí, pois começou no mesmo horário, né? Às 21:30, Palmeiras e Bahia. O Palmeiras vai vencendo. Flaco Lopes marcou aí pro Palmeiras. Esse jogador tá numa fase uma frase espetacular aí, o Flaco Lopes, né? O jogo está no intervalo aí, mas o Palmeiras vai vencendo. Então tá bueno, vamos lá, vamos dar uma passada aqui nas principais manchetes esportivas do jornal Correio do Povo lá de Porto Alegre. É, que vai falar.

falando aqui de técnicos demitidos aí, no caso, né? Ex-treinadores da seleção atravessam fase conturbada. Demissão de Fernando Diniz foi a 19ª no Brasileirão. Enquanto Dorival Júnior balança no cargo no São Paulo, não chegou a ser demitido ainda o Dorival Júnior. Tite tem a arrancada ruim no Botafogo, após passagem relâmpago no Cruzeiro, no começo da temporada, né? E o Fernando Diniz, esse acabou sendo demitido aí, né? O técnico do Corinthians, né? Essa derrota aí pro Internacional culminou aí com a demissão, né? Do técnico. Vamos lá, as gurias coloradas enfrentarão o Atlético Mineiro pelo jogo de ida das quartas de final da Copa do Brasil dentro do Beira-Rio. Sócios já podem realizar o check-in e garantir aí a entrada gratuita aí, né? Enquanto os não sócios podem garantir uma cadeira por apenas R$10 aí para assistirem aí as coloradas enfrentarem o Atlético Mineiro aí pelo jogo de ida das quartas de final da Copa do Brasil. Vamos lá. Ainda lá pelo Inter, Eduardo Batista admite que empate no Grenal não será ruim aí para o Inter. Após vencer o Corinthians, o técnico colorado trata clássico de domingo como decisão na luta contra o rebaixamento. E o Grêmio tem um ponto a menos aí e também está no Z4. Que situação, né? Enquanto isso, o Internacional lá tenta liberar Vitor Gabriel para o Grenal. O zagueiro está suspenso desde julho e terá recurso julgado aí pelo STJD nesta sexta-feira. Situação da defesa preocupa após a vitória sobre o Corinthians, né? Vamos lá, indo para as últimas aqui. E lá no Grêmio, né? O Grêmio tem duas dúvidas aí para o Grenal 455. O tricolor recebe o Inter aí na arena, né? Com pouco tempo de preparação para o Grenal, o Grêmio foca no retorno aí de dois jogadores titulares, Diego Caíto e Marlon, que sofreram lesões musculares ainda antes da parada aí para data FIFA, né? Enquanto Diego Caíto teve um problema muscular de grau 1, Marlon sofreu uma lesão de grau 2, né? A expectativa é de que os dois laterais possam treinar aí com bola nesta sexta-feira e no sábado, né? Para ficarem aptos aí, né? À disposição aí do Renato pro clássico de domingo, às 17:30 na arena aí pela 30ª rodada do Campeonato Brasileiro. Muito bem, a última manchete fala sobre o jogo Santos e Flamengo. Neymar anota 2 gols e o Santos empata com o Flamengo na Vila Belmiro. O craque brasileiro entra no segundo tempo, mostra frieza e duas cobranças e o empate aí por 2-2 aí contra o Flamengo. Neymar aí entrou aí no decorrer do jogo e encontrou aí duas cartas na manga aí para igualar o placar aí com o Flamengo, né? Então tá bom, eram essas aí as principais manchetes esportivas do jornal Correio do Povo lá de Porto Alegre para o nosso Papo de Futebol, que tem um oferecimento de tintas Luxton.

0: O Quero Quero aqui na Festa Fandangueira. E o popurri de danças gaúchas. Os homens de preto, a chula e o tatu. Os farrapos, Chiquita. É, pro amigo Marcos. O Marcos Adriano, é o popular Marquinho lá de Forquilinha. É pra ele, a esposa Janaína e os filhos, o Eric e a Manuela. Um abraço, boa noite aí pra família. Bom, também toquei os Serranos. Baita Macho. Estampa, Capão de Mato e o Baile da Mariquinha. É, essa foi pro seu Gerson. Que estão se preparando aí pro. Pro rodeio do Galpão Distância. Deve ser, né? Então tá bom, um abraço aí pros amigos. Que já estão. Né, já estão acampados lá no Galpão Distância. Que mais, tia? Os mirins e o shot laranjeira pra dona Undina lá em Praia Grande. Muito bem, pontualmente 23 horas, depois do intervalo, a nossa hora do aniversariante.
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Muito bem, já é quinta-feira, né? É, já é quinta-feira e amanhã dia de sorteio. É, dia de sorteio aí dos dois sorteios para aniversariantes de Sombrio e o sorteio geral. É, com almoços do restaurante São Cristóvão. Então vamos lá, vamos ver quem é hoje representando aqui os aniversariantes. É, o aniversariante vem da Dona Maria Aparecida lá do Balneário Gaivota, homenageando o filho e também na homenagem da filha, a Maria Heloísa. É, o aniversariante é o Jorge Van, é Jorge Van da Silva Cordeiro. É que hoje está colhendo mais uma abóbora na lavoura da vida. Então, cá estão os fogos aí pro Jorge Van. Diz a dona Maria Aparecida que hoje a figueirinha está em festa. É aqui no Balneário Gaivota. Então, parabéns aí, Jorge Van da Silva Cordeiro. E é claro, homenageando também os demais aniversariantes que não tiveram seus nomes citados, mas que hoje estão colhendo mais uma abóbora na lavoura da vida, no caso deles, e no caso delas, colhendo mais uma rosa no jardim da existência. Então, parabéns para quem não teve o seu nome citado, mas que hoje está completando o aniversário também. Sinta-se aí abraçado, homenageado aqui na nossa hora do aniversariante. Homenageando a todos com o Wilson Paim e o Parabéns Crioulo.

É, Wilson Paim cantando para os nossos aniversariantes. Parabéns, crioulo. É, em especial aí pro Diógenes. Ou, aliás, Jorge Van. Não é Diógenes, é Jorge Van. É, da Silva Cordeiro. É, no Balneário Gaivota, na Figueirinha, hoje representando aí os aniversariantes.

0: deste 8 de outubro de 2026. Muito bem, então parabéns, parabéns para todos. Muita saúde, muita paz, muitas alegrias, que Deus esteja abençoando, iluminando a todos, que lhes dê saúde e longa vida e que nunca lhes falte amor no coração. Lembrando quem fez o registro do seu aniversariante ou se auto-homenageou, amanhã é sexta-feira, dia de sorteio. Vamos lá, 23:07. Vamos ouvir aqui.
1: Boa noite, Caio. É o Batista de São João do Sul. O Caio, sobre o Grenal de domingo aí, é 2-1 pro Internacional. É, estão os dois muito mal, mas o Inter ainda tem, acho que tá melhorzinho. O Grêmio ontem se escapou com aquele pênalti que não deram. Mas tá bom, um abraço aí, Caio. Bom fim de semana aí.
0: Muito bem. É verdade, né, seu Batista? O Grêmio é o time que é, com algumas raras exceções nesse campeonato, para mim o Grêmio, principalmente quando joga fora, é o time que joga para não ganhar. E eu sinceramente, né? Eu sinceramente eu acho que vai ser um empate nesse Grenal aí, né? Não tô vendo jeito de ser fora disso, né? Não tô vendo muito jeito aí, embora, né? O que pode ser o diferencial no Grenal será o fato do Grêmio jogar em casa com o apoio da torcida e a pressão, né? Já, na verdade, o Renato já veio pro Grêmio pressionado, né? Para ter, né? Ter aí a obrigação de tirar o Grêmio da situação em que está. Mas assim, do jeito que tá, né? Não ganhar uma fora, né? E quando tá próximo de ganhar, deixar escapar. E o seu Batista tem razão, né? Se o juiz marca aquele pênalti ali pro Remo, a coisa poderia ter sido pior, né? Embora o Grêmio teve oportunidades até para vencer a partida, né? Teve boas oportunidades ali. Eu vou te contar, né? Não dá para entender. E falo com sinceridade que do jeito que tá aí, né? Do jeito que tá. Por exemplo, o Renato já chegou no Grêmio, né? Contra o Botafogo, que ele foi assistir lá o Grêmio, mas já praticamente já estava no Grêmio, né? Já começou com uma derrota, foi fora de casa, tudo bem, mas eu não vejo muita coisa do que o Renato possa fazer com esse time do Grêmio, né? Não vejo muito. Já imagino que o Grêmio é postulante ao rebaixamento. Mas o Inter também ontem, né? Se escapou também, né? Acho que duas ou três bolas na trave ali do Corinthians também. Se não tivesse marcado ali o 2-0 ali. E depois, mais tarde, o Corinthians descontou. Também tá difícil, né? O caso dos dois times, o caso é difícil. Mas tá bom, valeu, seu Batista, um abração aí pro amigo. A esperança é que eles não sejam rebaixados, mas tem tudo para acontecer, né? Vamos lá. A dona Wanda dormiu, pegou cochilou. quando rodou a música dela, então toca uma outra aqui que ela gosta aqui, que é com os quatro Galdérios. Vamos lá, dona Wanda. Um abraço e boa noite aí.
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muito bem. Grupo Rodeio, 100 anos de glória. Neto Fagundes, Origens. Os Mateadores, Perdido num Baile de Fronteira e Marca Touro. João Luiz Correia, Galpão do Caburé. E os Quatro Galdérios, Meu Gosto pela Vaneira. Muito bem, os jogos aí do Campeonato Brasileiro. É, tivemos hoje mais cedo na Vila Belmiro. O Santos perdia por 2-0 pro Flamengo. E Neymar, que entrou no segundo tempo, de pênaltis, converteu aí duas cobranças de pênaltis, decretando o empate em 2-2, mesmo com o empate, o Santos segue evoluindo aí, né? Mesmo tendo empatado, né? Até porque tava perdendo por 2-0 e chegou ao empate aí em 2-2, né? O jogo prometia ser um bom jogo aí, não sei se foi, mas parece que foi, né? Bom, também tivemos encontro de Atléticos, que também empataram em 2-2, né? O Atlético Paranaense, na Arena da Baixada, e o Atlético Mineiro, né? Empate em 2-2. Muito bem, Fluminense e Curitiba, tá no segundo tempo, não, já encerrou. Olha, o Savarino marca 3 vezes e o Fluminense goleia o Curitiba e vai a terceiro aí no Brasileirão. Chega a terceira colocação aí o Fluminense, né? Muito bem, bela vitória aí no Maracanã, né? Do Fluminense sobre o Curitiba. Uma goleada, né? Muito bem, o Curitiba que não faz uma má campanha, faz uma boa campanha, né? Mas parecia que ia chegar um pouco melhor aí no final do campeonato. Parece que está decaindo aí, né? Bom, outro jogo entre Palmeiras e Bahia. Palmeiras vence o Bahia e reduz a vantagem do Flamengo aí na liderança do Brasileirão. É a diferença de 1 ponto aí, né? Diferença de 1 ponto aí do Flamengo pro Palmeiras, né? A peleia vai até o final do campeonato. 1-0 aí na vitória aí no Bank Park, nesta noite lá em São Paulo, com esta vitória aí importante do Palmeiras sobre o Bahia. Então tá bom, agora já é esperar a 30ª rodada que abre aí no sábado, né? No sábado aí serão só 2 jogos no sábado, no São Januário, Vasco da Gama e Remo, às 18h e às 21h, no Morumbi, São Paulo e Palmeiras. Serão os 2 jogos aí do sábado, né? O restante, aliás, nem todos aí também no domingo, a maioria dos jogos. E ainda tem jogo na segunda e na... na...

na segunda-feira, né? Na segunda-feira, feriado aí. É, no dia da criança. Então, tá vendo? Essa criança vai deixar a última sequência aí da festa fandangueira e deixar também uma mensagem, uma reflexão que possa ser útil a alguém. Buenas, a mensagem de hoje nos diz o seguinte: evite o mal e o nervosismo para não atrair consequências ruins. Se viu ou ouviu algo maléfico ou desastroso, não seja você quem vai passá-lo adiante. Leve aos outros apenas o que seja agradável. Dê paz, traga incentivo, impulsione para frente e proporcione melhorias. Examine cada coisa, cada fato, cada notícia com sabedoria, bondade e otimismo. E separe o joio do trigo. Tudo o que observar ou agir, faça-o sob o imperativo dos seus valores pessoais, sem perder tempo com mesquinharias e maldades. Conserve sempre firme a esperança. Filtre o mal. Defenda a paz e será feliz. Aí está para te refletir aí neste final de noite de quinta-feira. Já vem aí a sexta-feira. Antes que chegue a sexta-feira, agradeçamos a Deus, né, por ter nos permitido estarmos juntos aí em mais um dia. E querendo ele, amanhã estaremos de volta a partir das 18 horas para abrir a noite da 99 e fechar a nossa semana, né? Então tá bueno, uma boa noite a todos, um beijo no coração de todos do amigo Caio Santos. E amanhã tem mais, se Deus quiser. Boa noite. Miro Saldanha, Lírios e Abelhas.

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0: continua repercutindo as eleições parlamentares catarinenses dos candidatos do agro e do cooperativismo. Cooperativa Cooperja aperfeiçoa capacitação de gerentes de supermercados. Essas e outras notícias logo após a nossa mensagem cooperativista.
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0: Alô, amigos do sul do Brasil, eu sou o Renê Roberto e hoje é sexta-feira, edição de 9 de outubro de 2026. Atenção para os assuntos que farão parte do programa Cooperativismo e Notícia neste final de semana na TV. Repórter da Fecoagro, Domar Frison, traz agora as manchetes. Alô, Domar.
3: Fala, Renê, grande abraço, amigo ouvinte. Essa semana a gente vai mergulhar de cabeça nos processos de inovação que estão transformando o meio rural cooperativista. No sul do estado, além das sementes certificadas da Cooperja, que conseguem expressar um dos maiores tetos produtivos do país, os associados da cooperativa, para terem melhor eficiência na hora do plantio, também estão adotando novas práticas, como, por exemplo, o uso de drones agrícolas. O associado da Cooperja, William Bozello, explica por que optou por essa ferramenta.
4: Com a vinda dos drones aí, a gente ficou interessado em adquirir um por questão de agilidade. É rápido, né? Tu consegue fazer mais áreas em pouco tempo, num determinado espaço de tempo que tu consiga ter mais qualidade na aplicação. E voltando a falar um pouco da questão de semeadura de arroz, isso nos traz um benefício gigante, né?
3: Outro assunto da semana é sobre a Expomerco 2026. Essa feira, que ficou quase 8 anos inativa, foi reincorporada ao calendário do município de Chapecó. Neste ano, estiveram no evento mais de 1000 animais que movimentaram em negócios R$15 milhões. O coordenador da feira, pecuarista Gelson Dalla Costa, explica a importância das feiras como esta para o setor.
5: E o produtor entendeu isso. Voltando a fazer a Expomerco, que passa a estar no calendário de eventos. Então eu tenho certeza que nós vamos ter por muitos anos intercalados. EFAP um ano, Expomerco outro ano.
3: Produzido por nós, pela equipe de comunicação da Fecoagro, o programa Cooperativismo em Notícia é veiculado aos sábados, às 8:30 pelo Canal Rural. Um pouco mais cedo, às 7, o programa está na TV Cidade de Joinville. No mesmo dia, às 11:30, você poderá assisti-lo na TV Sul Catarinense de Araranguá. Na RBA TV de Rio do Sul, a veiculação ocorre aos domingos, às 8 horas. Na NDTV, o programa é apresentado às 8:30 para todo o estado de Santa Catarina. Logo depois, às 9, o programa é exibido pela TV Brusque para o Médio Vale do Itajaí. Já na TV Coop Santa Catarina, a exibição é feita aos sábados e domingos, à 1 da tarde.
0: É isso aí, Domar. Obrigado, forte abraço e até a próxima. E essas são as notícias. Gerente de supermercados da cooperativa Cooperja de Jacinto Machado, sul de Santa Catarina, concluíram recentemente o programa de desenvolvimento de gestores PDG, promovido pela CATS em parceria com o Sescoop Santa Catarina. A capacitação foi realizada em 4 etapas presenciais em Florianópolis, nos meses de fevereiro, abril, julho e setembro. Ao todo, foram 12 dias de atividades. Durante o programa, os participantes aprofundaram conhecimentos em liderança, gestão, atendimento, prevenção de perdas, comunicação, inovação, tecnologia e experiência do cliente. A formação também proporcionou a troca de experiências entre profissionais do varejo, contribuindo assim para o desenvolvimento dos gestores e para a aplicação dos novos conhecimentos no dia a dia. Tatiane, gerente do supermercado Cooperja, do município de Três Cachoeiras, do Rio Grande do Sul, destacou que o PDG Acates foi uma experiência de muito aprendizado, desafios e crescimento profissional. Segundo ela, além dos conteúdos, o curso proporcionou uma grande troca de vivências entre profissionais do varejo, trazendo novos olhares e ideias que podem ser aplicados na rotina do trabalho. Ao concluírem a capacitação, os participantes agradeceram à Acates, Associação Catarinense de Supermercadistas, e à cooperativa Cooperja de Jacinto Machado pelo incentivo e pela parceria. Cooperativa de crédito Via Cred conquistou pela primeira vez o selo ouro do programa brasileiro GHG Protocol, reconhecimento que representa o mais alto nível de qualificação do programa. O selo foi entregue recentemente em São Paulo durante o encerramento do ciclo 2026, coordenado pelo Centro de Estudos em Sustentabilidade

0: Fundação Getúlio Vargas. A conquista é resultado de uma trajetória iniciada em 2021, quando a cooperativa ViaCred passou a monitorar as emissões dos escopos 1 e 2. Com o avanço da gestão, a cooperativa também incorporou o escopo 3, que considera emissões indiretas relacionadas à cadeia de valor. Em 2025, o inventário passou a incluir ainda os deslocamentos dos colaboradores entre casa e trabalho. Uma pesquisa reuniu 1.229 respostas, cerca de 70% do quadro de funcionários. Para Marcelo Sestari, diretor executivo da cooperativa ViaCred, chegar ao selo ouro demonstra uma evolução importante na forma de avaliar as emissões e permite avançar com mais segurança na gestão desses dados. Neste ciclo, pela primeira vez, o inventário também foi submetido a uma auditoria independente. E a seguir, depois da nossa mensagem cooperativista, vem aí a nossa última notícia.
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0: E agora atenção para a última notícia. As entidades do agro e do cooperativismo continuam se manifestando sobre os resultados das eleições proporcionais no último domingo. O setor, pela primeira vez, se agrupou através das entidades de representação para definir apoios aos candidatos que têm afinidade e comportamento na defesa do setor. Dos 9 candidatos a deputados estaduais indicados, 7 conseguiram se eleger. Dos 6 indicados a deputado federal, apenas 2 não se elegeram. Os dirigentes das entidades, de modo em geral, consideraram positivo o resultado se comparado com eleições anteriores. O presidente do Sindileite, Sindicato das Indústrias de Laticínios de Santa Catarina, Silvino Giesel, disse que finalmente o setor agro se acordou para mostrar sua força e defender políticos que ajudam o setor.
3: O resultado dessas eleições foi bastante positivo para o setor agrícola, agropecuário de Santa Catarina, uma vez que a maioria dos candidatos apoiados pelo setor se elegeram, tanto para a Câmara Federal quanto para a Alesc. E isso demonstra que o setor aprendeu durante todos esses anos que precisa se organizar, que precisa buscar candidatos comprometidos com o setor e que também, depois de eleitos, com certeza vão ser cobrados, mas é um comprometimento que esses candidatos que se elegeram têm com toda a população, principalmente os trabalhadores da agricultura. Acredito que, da agora em diante, cada vez mais, o setor vai buscar a coalizão política, independente de que partido seja o candidato, mas que o partido deste candidato seja a agricultura, a agropecuária de Santa Catarina.
0: Já o presidente do Sistema Central Sicoob de Cooperativas de Crédito, cooperativista Ivair Kiela, também considerou positivo o resultado e lembra que agora precisamos cobrar dos eleitos a defesa das nossas causas.
4: Cooperativismo catarinense fez sua parte na eleição do último domingo, onde conseguimos eleger a maioria dos deputados federais, estaduais, apoiado pelas nossas cooperativas e de todos os ramos. Porque para nós não interessa a sigla partidária, interessa as pessoas. Pessoas que fazem e devem fazer muito mais para o fortalecimento do nosso gigante cooperativismo catarinense. Entender que nós fazemos a inclusão das pessoas, fazemos o social todos os dias, movimentamos dentro dos próprios municípios, criando empregos, qualidade de vida para todos, com justiça e igualdade. Também o programa de educação política coordenado pela UCESC já deu bons frutos, eu entendo isso, hein? E nós, do cooperativismo, podemos fazer muito mais, inclusive na política. Todo mundo unido, cooperando, nós vamos fazer mais. E o recado também, né, para os eleitos, nunca esqueçam de dar seu máximo para proteger o cooperativismo, pois sem as cooperativas, o mundo seria bem pior. Então, o cooperativismo precisa ser falado todos os dias, em todos os ramos, em toda a sociedade.
0: Falou o presidente do Sistema Central Sicoob Santa Catarina, Ivair Kiela. Mais notícias do agronegócio e do cooperativismo, a próxima segunda-feira, nesse mesmo horário, pela sua emissora de rádio de preferência. Até lá.

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9: Olá, ouvinte, tudo bem? Eu sou o Cadu Reis, repórter da Rede de Notícias Acaerte, e nesta semana vamos ouvir o diretor-presidente da Companhia Catarinense de Águas e Saneamento, Pedro Joel Horstmann. Qual a previsão de investimentos da Casan para este ano de 2026, presidente?
10: O foco da Casan é investir, né, em água e esgotamento sanitário. A nossa meta de investimento até o ano de 22 era em torno de 200 milhões de reais por ano. Em 23, quando o governador Jorginho Melo já assumiu, né, a Casan já fez 440 milhões de investimentos. Em 24, passou para 630 milhões de investimento. Em 25, chegamos a 750 milhões de investimento. E agora, no ano de 26, nossa projeção é chegar em torno de 860 milhões de investimento. Esse investimento está distribuído em todos os municípios da Casan, né, são 194 municípios que a Casan atende hoje, né? O percentual geralmente fica em torno de 50% em abastecimento de água e 50% em coleta e tratamento de esgoto.
9: Presidente, quais são os focos da Casan na aplicação de investimentos para estas duas

0: áreas.
1: Os investimentos estão concentrados na parte de água, em novas estações de tratamento de água, em novos reservatórios. Nesses 3 anos, foram feitos em torno de 200 reservatórios de aço inox ou aço vitrificado. 80% dos municípios de Santa Catarina estão recebendo esse tipo de reservatório. E o restante, os outros 20%, até o ano de 2028, vão receber. Todos os 194 municípios que a Casana atende hoje vai receber um reservatório de aço inox ou aço vitrificado. Além disso, foi feito em torno de 4 mil quilômetros de rede de água, fazendo rede de água pelo passeio, evitando a intervenção na pista de rolamento. Além disso, em abastecimento de água, a gente fez em torno de 15 estações de tratamento de água nova. E esgotamento sanitário, a maior obra nossa hoje é a estação ali de Hipotecas. Ela está com 90% já concluída. A ideia é a gente ainda até final do ano inaugurar ela, botar ela em pré-operação. É uma obra de 280 milhões de reais. Tem outras obras também aqui, né, no município de Florianópolis. Então tem várias obras de infraestrutura de grande porte e também de pequeno porte para poder ampliar a cobertura de abastecimento de água e também a oferta e o tratamento de esgoto.
0: Como funciona o programa Esgotamento Sanitário sobre Rodas e onde ele é utilizado como solução para ampliação deste serviço, presidente?
1: Dos 194 municípios que a Casana atende hoje, 140 municípios são menos de 15 mil habitantes. Para esse município, a Casana está adotando o esgotamento sobre rodas. O morador, ele tem que ter uma fossa, um filtro e um sumidouro adequado, né, para tratamento. Já é a regra aprovada pela agência reguladora que esse sistema de tratamento é eficiente e eficaz e a Casana está adotando. Hoje, a Casana já fez em vistorias nas residências em torno de 45 municípios já, desses 140. E já estamos fazendo coleta em torno de 20 municípios, com um caminhão limpa a fossa e levando para uma estação própria da Casana ou para uma estação de um terceiro.
0: Este é o diretor-presidente da Companhia Catarinense de Águas e Saneamento, Casan, Pedro Joel Horstmann. Ficamos por aqui com o Minuto de Santa Catarina desta semana. Até logo.
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Simbora, simbora por aqui com o melhor da música gaúcha nesta manhã de sextou, gurizada. Que maravilha, hein? Sexta-feira, 9 de outubro de 2026. Muito bom dia para você ligado acompanhando nossa programação em todas as querências. Um forte abraço, obrigado pelo carinho de audiência, você ligado aqui na

0: buscando. Manhã de sextou, parcialmente nublado aqui no extremo sul catarinense.
1: Vai madrugada, repunta.
0: Temperatura no momento em 18 graus aqui no centro de Sombrio, hein? Que tal, gurizada? Vamos juntos. Até às 7:30 com o melhor da música gaúcha pra você ligadito na nossa programação, hein? 4835332000 pra você ligado na 99.5. 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Vamos embora por aqui até às 7 horas, né? Até às 7 horas, porque vem o horário, a partir de hoje, né? O horário eleitoral. Por aqui vamos nós, então, com 4835332000.

0: Rainha do Laço, com o nosso Balanço Matizes no Manhã Nativa.
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0: Vamos embora para aqui em 4835332000, o WhatsApp para você ligado aqui na número 1 da música gaúcha, nesta manhã de sextou, gurizada, em 4835332000. Um abraço, bom dia lá para Lúcia, Geraldo, Giovanni, os amigos de Cocal do Sul, curtindo por aqui nossa FM Nativa, hein? Bom dia, Lúcia. Alô, Cocal do Sul, ligados na 99.5, eu rodo para vocês, os quatro Galdérios na nossa programação, Floriano da Cordiona.

Maneirão e o Trancão de Maneira por aqui na programação da Mampituba, número 1 da música gaúcha, nesta manhã de sexta-feira. Amigo Anderson, está ligado na programação, né, tio Anderson? Lá em Jacinto Machado, bom dia pra você e pra todos que acompanham por aqui nossa FM Nativa. Beleza, Tiguri? Ele pediu e eu rodo já o Brasil de Bombacha com Os Monarcas. Mas que tal? Um abração a você, Jordana, e a todos que acompanham nossa FM Nativa em Jacinto Machado, em Brasil de Bombacha. Já pra você também curtindo por aqui a nossa programação. E o nosso WhatsApp segue liberado para você, claro, é o 4835332000, para você ligado no Manhã Nativa. Recados aqui no nosso WhatsApp, pessoal já participando, né, mandando aqui os seus recados na nossa programação, já atendendo aqui os ouvintes da número 1 da música gaúcha no nosso WhatsApp também, né?

0: Rita Bertolini, Paulinho Mocelin, no Manhã Nativa.
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0: Simbora por aqui nessa lambança, nesta manhã de sexto, grisada. Coisa de louco, Tcheguri. 4-3-4-8-3-5-3-3-2-mil é o nosso WhatsApp pra você ligar dito por aqui na nossa FM Nativa. Vamos lá, temos recados por aqui na programação. Nosso amigo Avelino está ligado na programação em Cidade de Sombrio, né, tio Avelino? O Avelino de Sombrio, o tio Vino da Lá de Torres também. Bom dia, tio Vino.
2: Bom dia, Sidney Conde. Bom dia. Toca aí, primeiro, último mate.
0: Primeiro e último mate.
2: Para todos que estão na escuta, Nação Colorada também, vocês da rádio, para minha esposa Guerra, para a galera da Praia Paraíso.
0: Valeu, tio Guri, um abração a você e toda a galera da Praia Paraíso também ligados na 99.5. Primeiro e último mate, eu rodo para você, tá bom? Grande, tio Vino. Que mais por aqui? Mais um Vino, né? Diga lá, o Avelino.
3: Soca aí pra Avelino, Zé Corubu, do Arroz do Silva, o plantador de fumo.
0: Uhum.
3: Tá bom, amigo? Obrigado. Saúde e paz. Tchau.
0: Valeu, um abraço. Tchau, tchau. Pra você também curtindo a nossa programação, plantador de fumo, né? Ali que eu dizia. Domingos Petrúquio.
4: Bom dia, Sidney. Aqui é o Petrúquio. Estou com o Fuso da Gota. Tem amigo Beno, mas o Dado homenzinho. Não adianta.
0: Opa, realidade.
4: Bom dia, Sidney. Aqui é o Petrúquio.
0: Certo. Ah, veio outra mensagem aqui, né? O do Fundo da Grota. O tio Neri também está ligado na programação, né, tio Neri? Buenas, Tcheguri. Quem mais? Tio Zé.
5: Bom dia, Índio, velho.
0: Bom dia.
5: Manda pra nós nessa madrugada chuvosa aqui nas querências com Gujo Teixeira e Luciano Maia. Papuncho que topa o vento. E para todo o pessoal que estão chegando no rancho à tarde aqui nas querências, pra cavalgada. Aqui é Zé Valente, São Bento, Bom Jardim da Serra.
0: Buenas,
5: amigo.
0: Um abraço pra você também, pra Poncho que topa vento, com Gujo Teixeira na programação. E eu rodo, Tcheguri, eu rodo pra você também curtindo por aqui. Olá, bom dia, Sidney, Oliveira de Torres, já indo pra Lida Cedito, bora, viu? É isso aí, meu. Gessé também está ligado na programação lá na cidade de Timbé do Sul, na terra do Adinho Generoso, né? Ô, tchê, na terra do Fifi, né? É coisa de louco, do Edinho, do Já Já Tem. Muito bem, quero morrer uma das boas dos tiranos. E eu rodo pra você uma especial aqui dos tiranos, para o amigo também curtindo por aqui o Manhã Nativa. Coisa de louco, tio Guri. É, tio Anderson, velho. Abração pra você e pra todo o povo aí do Jacinto Machado, né? Pessoal da Serra da Pedra, também ligados aqui na nossa programação. São 5 horas e 25 minutos, 5:25. Segue o baile nesta manhã de sextou.

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0: Muito bem, aí está os Quatro Gaudérios na número 1 da música gaúcha para você ligadito nesta manhã de sextou em 4835-33-2000. É o nosso WhatsApp para você ligado aqui na número 1 da música gaúcha. 4835-33-2000. Vamos juntos. Amigo Jessé, já tem a tua música por aqui dos Tiranos. Já tem o Gusto Teixeira também na 99.5. Quem mais por aqui acompanhando nossa programação? Bom dia.
1: Grande outro, meu filho, bom dia.
0: Bom dia.
1: Só pra lembrar, sextou.
0: Sextou.
1: Candioto, roda aí a Vaneira Santo Antônio aí. Agradecer pro meu mano, o Daí, que tá indo comigo a Caxias.
0: Opa!
1: Ok, tenha um bom dia.
0: Bom dia.
1: Agradecer também pro meu amigo Hélio, lá da Costa da Lagoa. Tá lá tirando leite, eu acho, nesse momento.
0: Beleza, tio Si, boa viagem pra vocês, curtindo pra aqui na CFM Nativa também, né? Indo rumo a Caxias do Sul, ouvindo a nossa programação também, né? Quem mais por aqui curtindo Manhã Nativa? O amigo Daniel, bom dia, Daniel.
2: Bom dia, seu canhoto.
0: Opa.
2: Sextou.
0: Sextou.
2: Dá uma música aí pra todos os colhedores de fumo, de trabalho aqui em Praia Grande, Campestre, por aí. E pro Careca, somente lá pra todos, para minha mãe e minhas irmãs que moram tudo lá no bairro São Jorge, que é o Daniel do Rio Canoas. Vamos botar uma música boa aí pra nós aí. Vai botar os Bertucci.
0: Os Bertucci, um abraço a você também curtindo a nossa programação. Maravilha, Daniel, bom dia. Quem mais por aqui? Tio Zeca Batata, diga, tio Zeca.
3: Roda aí de cima dos arreios, pra todos que estão na escuta. Sextou.
0: Walter Moraes, já pro amigo também ligado na programação, né? 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Tio Nedo também está ligado.

Na programação já tem o hino do Tio Nedo, Marcas da Lida, ô Tio Nedo, que tal, Roça da Estância, curtindo a nossa programação também, aí eu dou valor, que tal, Tio Guri, o Edinho Generoso também já está ligado por aqui, né, Edinho, a pegada é cedo hoje então, é, bom dia. 5 horas 42 minutos, vamos seguindo com a música no Manhã Nativa.

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0: Vamos embora por aqui com o melhor da música gaúcha. Agora são 5:47, 5:47. 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Fernandão, buenas, Fernandão.
1: Bom dia, Cândido, tudo bom certo?
0: Bom dia.
1: Roda aí pro seu Urquiz, roda lá pro Edino, pro Dudu, pro Marcelo, pro Felipe, roda pro Zequinha, pro Lulinha, roda também pro Negão, lá pro Nego, da Cachoeira, Negão, roda pro Vilcinho, roda lá pro Pistula, pro Tio Nego, pro Enedir, pra família Santos, pro Maninho, pro Zeca Batata, roda pra eles aí, Milonga, pra subir aí desencilhando, um abraço.
0: Valeu, um abraço, nosso amigo Fernandão, na capital dos Quênios, em Praia Grande, também curtindo por aqui no Mirum da Música Gaúcha, hein? Beleza, tchê guri, mas que tal? Vamos embora até às 7 horas com o melhor da Música Gaúcha pra você. No Manhã Nativa tem Os Tiranos.

0: gosto.
1: Grupo Renascença para o tio Si, as que tal? E a Vaneira Santo Antônio por aqui no Manhã Nativa, tia gurizada. 4835-3320 é o tia zap da número 1 da música gaúcha para você ligado na melhor nesta manhã de sextou, hein? Quem mais por aqui? O nosso amigo Vermelho, ligado na 99.5. Bora que sextou, né? Mas, ah, tia guri, um abração pra você também ligado aqui na número 1 da música gaúcha. É, que diz ele por aqui? Essa é a pergunta do Dadinho pra ti, é? Como está o tempo por aí, Vermelho? Se estiver chovendo, nem vou pra Lida. Ah, não. Mas acho que ele foi cedo hoje, né? Teve prejuízo ontem com

0: rajadas fortes de vento, né?
1: Uma cantiga assim,
0: danado o negócio.
1: Novo dia.
0: Tio Nedão, já já tua música, né, Tio Nedo? Por aqui o Serrano também está ligado. Bom dia, Serrano.
2: Bom dia, Candioto.

0: sofre, bicho, seu Vanderlei, do Recanto do Buxiu.
1: Grande Vanderlei.
0: Um conhecido engenheiro da Zona Nova. Um abraço, amigo.
1: Valeu, um abraço pra você também. Ótimo final de semana, amigo, também ligadito, Leandro Matiando e curtindo Manhã Nativa.
2: Bom dia, bom dia, bom dia, Sidney.
1: Bom dia,
2: Sidney. Jesus Cristo, Nossa Senhora Aparecida, abençoe o caminho de todos aí, boa sexta-feira pra todos, bom trabalho.
1: Amém.
2: Sidney, vinha vindo eu aqui bem tranquilo pra trabalhar, de manhã encontrei uma colega nossa aí, merendeira aí do colégio, gente boa pra caramba, e lembrei de uma pessoa, lembrei de outra pessoa lá da fronteira, também conhecida nossa aí, que gostava muito daquela música, olha o tranco da morena rosa, rebocando de ruge e batom. Olha o tranco da morena rosa, rebocando de ruge e batom. Faz o favor, hein? Toca pra nós aí, pra todas as merendeiras dos colégios aí, pra todos os nossos amigos e amigas, e boa sexta pra todos aí, bom trabalho.
1: Valeu, Tiguri, um abraço, bom dia.
3: Bom dia, Sidney,
1: bom dia.
3: Pra Drica, minha namorada.
1: Uhum.
3: Pra Luiz, pra Marina, pro Daniel.
1: Tio já vem.
3: Pra todos que estão na
1: firme, escuta,
3: tá bom?
1: Pra
3: vocês da rádio.
1: Uhum.
3: Bota Chiru Missioneiro do Corpo de Gualepado, tá bom?
1: Corpo de Gualepado. Um abraço pra você também curtindo a nossa FM Nativa. O amigo Marinho também está ligado na programação, mandando música pra família Santos, o Fernandão também, pra todos que estão ligados na 99, né? Eu te contar um negócio. Fernandão está animado hoje, é sexta-feira, né? Ah, ele vai pra trilha de tigre de tênisinho branco no domingo. Coisa de louco. O nosso amigo Adair. Fala, Adair.
4: Bom dia, meu.
1: Bom dia.
4: Candioto, hoje que é sexto, né?
1: Isso.
4: Sexto, mas com bastante serviço.
1: Aí e sim, né?
4: Estão indo, né?
1: Aí trabalho.
4: É uma viagem de moerão, né?
1: Uhum.
4: 5:51, né?
1: Já foi também.
4: Amanhã,
1: né?
4: Já na pegada.
1: Valeu, amigo Dair, pessoal de Treviso, né? Ligados na nossa FM Nativa no dia 18, né? Dia 18 tem a trilha dos amigos do Alambique lá, né? As que tal, gurizada? Buenas! Quem mais por aqui acompanhando? Bom dia.
5: Bom dia, Sidney, tudo certo?
1: Tudo bem.
5: Eu pedi a música aí, O Moro e o Freio de Ouro. Vou mandar aí pro meu amigo Johnny Sequinel, o homem do frete da Santa Rosa.
1: Uhum.
5: Mandar aí pro Mike da Banana. Mandar pra turma aí. E vamos que vamos. Vamos de novo na entrega.
1: Beleza, Tigurizada. Um abraço, bom dia, bom trabalho pra vocês curtindo por aqui o melhor da música gaúcha também nesta manhã de sextou. Por aqui com a previsão do tempo aí para o final de semana, hein? Para esta sexta-feira, instável, com nebulosidade variável, condições de temporais isolados em Santa Catarina, associados a chuva intensa, raios, rajadas de vento e granizo, hein? No extremo oeste e oeste, entre a madrugada e manhã, atingindo as demais regiões no decorrer do dia. Temperatura elevada, variando aí de 25 a 29 graus para esta sexta. Sabadão, estável com chuva devido ao deslocamento de uma nova frente fria, com risco de temporal isolado, especialmente no período da madrugada e início da manhã. No oeste e norte do estado, hein? No decorrer do dia, a instabilidade diminui e o tempo melhora gradativamente em boa parte do estado. Permanecendo o Planalto Norte e Litoral Norte com chuva mais persistente. Temperatura para amanhã, sabadão, variando de 22 a 29 graus. Para o domingão e segunda-feira, é previsão de tempo estável e condições de chuva e temporais isolados em Santa Catarina. Com as máximas, né, para o domingão aí, abaixo de 22 graus. Ô, barbaridade. No momento, 18 graus aqui no extremo sul catarinense, está a previsão para esta sexta, sabadão, domingo e também segunda-feira, para você ligado aqui na número 1 da música gaúcha. Vamos embora com Walter Moraes no Manhã Nativa.

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8: Simbora, simbora por aqui com o melhor da música gaúcha pra você ligado nesta manhã de sextou. Já tem os mirins por aqui também, Luiz Carlos Borges e o Mauro Ferreira, o Tuneri está ligado na programação, pediu o Porcavé, a luz do meu rancho, rodo pra você também, valeu Tuneri. Já tem Cilei, a saudade dos tiranos lá para a Wanda, também curtindo por aqui nossa programação, bom dia Wanda, um abraço pra você também curtindo a nossa FM Nativa, em seguida a música do nosso amigo Tio Maneca, também ligadito na 99,5. O amigo Mar na cidade de Ermo, pediu a música Perfil Gaúcho. Beleza, tio Márcio? Sextou, né, João? João Matos também está ligado por aqui. Bom dia, João. Forte abraço a você também curtindo Manhã Nativa. Quem mais por aqui? Bom dia.
9: Bom dia, Sidney Candioto.
8: Bom dia.
9: Aqui é Ivo Bife, Banário Rincão.
8: Oi, tio Ivo.
9: Roda aí, Luz do Meu Rancho. Manda para todas as prendas que está ouvindo.
8: Luz do
9: um
8: meu
9: bom
8: rancho.
9: Final de semana a todos aí.
8: Pra você também, tia Guri. Um abraço, amigo Lindomar, também está ligado na programação. Tio Augusto, bom dia, tio Augusto.
10: Bom dia, canhoto. Aqui é o Augusto da Amazônia. Peço uma música aí, ofereço pro Neri, pro Deno, pro Gambazinha Maria, Zezinho Borges, Toninho Borges, Lenir, a galera toda que estão ouvindo aí, agorizado posto, ali o Jean, o Joel, todos aqueles que estão ouvindo aí, que curte o teu programa.

0: De pai para filho.
1: Valeu.
0: Coloca aí pra mim.
1: De tá. Pai para filho. Rodzinho, um abraço, bom dia para você também curtindo por aqui o Manhã Nativa, tio Augusto. Camelo, bom dia.
2: Buongiorno, fiorentino, como é que era a música de Negadinha Tortucci? Sabe que aqui é o Camelo do Manhã São Jorge, tô lá vendo do Porca, né? Na minha terra é assim, para escutar esse índio, um copo, essa era de malandro, que eu tudo era batido e de lei, essa música lá pra tudo aquele caquinho, pro pipim, pro chumbo, pro bui, pro gigi, banana, pro Brito, pro Fernandão e pro neguinho da patroa, que acho que hoje não vai trabalhar porque é de pior menor barqueba de bolinha, não tinha que o sexta-feira, é só ter medido almoçar segunda-feira, e tenhamos um dia abençoado que o Bateu Celestial nos abençoe de vocês de demolinha, e bom final de semana pra tudo a gente,
1: valeu, Camelo, um abraço pra você também ligado por aqui no Manhã Nativa, Tchegori. Que tal, hein? 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Azar. Aí sim, tem a senha, né? 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No Manhã Nativa tem Os Mirim.

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1: Sim, bora por aqui com a melhor da música gaúcha para você ligado nesta manhã de sextou, né? Como diz o seu amigo Faísca, sextou, sextou.
2: E aí o áudio de sextou tá onde? Ah. Tem áudio que você botar no grupo, onde é que tá aquele áudio?
1: Que verdade.
2: Para que falar sextou, sextou.
1: Sextou, né, Droso? Sextou, é isso aí, guri. Tio Nilvo, Rick, acompanhando nossa programação em Fortaleza. Ô, tio guri, o sol, coisa mais linda. Eu faço ideia, né? Um abraço, um bom dia pra você ligado na programação. Pediu uma música dos Serranos. Já já tem um especial aqui dos Serranos para o amigo ligado na nossa FM Nativa em Fortaleza, hein? Aí eu dou valor do tio Nilvo. Por aqui também acompanhando nosso amigo Lindomar. Bom dia, Lindomar. Um abraço a você ligado na nossa FM Nativa. O tio Ney do Rei dos Pneus em Araranguá, matando e curtindo a programação. Jusemir também está ligadito. Pediu a música Entre Lágrimas e Latas, é isso? E eu rodo pra você também. Valeu! Vamos embora, já já, né? O horário eleitoral. 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Simbora com o melhor da música gaúcha.
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0: Muito bem, estão encerrando os bate-coxa no Totonho, no Manhã Nativa. Simbora por aqui nesta manhã de sextou.
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0: 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A você ligado na nossa FM Nativa, um forte abraço. Vem aí as saideiras da programação, é claro. E na sequência tem o horário eleitoral, informativo da FECOAGRO, Mampituba Notícias. Eu volto às 9 horas no Expresso Campeiro.
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3: 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Demonstrar, difundir e divulgar as ações, serviços e produtos das cooperativas e do cooperativismo são atuações permanentes da Fecoagro. 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Juntos, somos mais fortes.
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3: Continua repercutindo as eleições parlamentares catarinenses dos candidatos do agro e do cooperativismo. Cooperativa Colperja aperfeiçoa capacitação de gerentes de supermercados. Essas e outras notícias logo após a nossa mensagem cooperativista.
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3: Alô, amigos do sul do Brasil, eu sou o Renê Roberto e hoje é sexta-feira, edição de 9 de outubro de 2026. Atenção para os assuntos que farão parte do programa Cooperativismo e Notícia neste final de semana na TV. Repórter da Fecoagro, Domar Frison, traz agora as manchetes. Alô, Domar.
7: Fala, Renê, grande abraço, amigo ouvinte. Essa semana a gente vai mergulhar de cabeça nos processos de inovação que estão transformando o meio rural cooperativista. No sul do estado, além das sementes certificadas da Colperja, que conseguem expressar um dos maiores tetos produtivos do país, os associados da cooperativa, para terem melhor eficiência na hora do plantio, também estão adotando novas práticas, como, por exemplo, o uso de drones agrícolas. O associado da Colperja, William Bozello, explica por que optou por essa ferramenta.
8: Com a vinda dos drones aí, ficou interessado em adquirir um por questão de agilidade, é rápido, né? Tu consegue fazer mais áreas em pouco tempo, num determinado espaço de tempo que tu consiga ter mais qualidade na aplicação. E voltando a falar um pouco da questão de semeadura de arroz, isso nos traz um benefício gigante, né?
7: Outro assunto da semana é sobre a Expomerco 2026. Essa feira, que ficou quase 8 anos inativa, foi reincorporada ao calendário do município de Chapecó. Neste ano, estiveram no evento mais de 1000 animais que movimentaram em negócios 15 milhões de reais. O coordenador da

0: Feira, pecuarista Gelson Dalla Costa explica a importância das feiras como esta para o setor.
1: E o produtor entendeu isso. Voltando a fazer a Expomerco, que passa a estar no calendário de eventos. Então eu tenho certeza que nós vamos ter por muitos anos intercalados. EFAP um ano, Expomerco outro ano.
0: Produzido por nós, pela equipe de comunicação da Fecoagro, o programa Cooperativismo em Notícia é veiculado aos sábados, às 8:30 pelo Canal Rural. Um pouco mais cedo, às 7, o programa está na TV Cidade de Joinville. No mesmo dia, às 11:30, você poderá assisti-lo na TV Sul Catarinense de Araranguá. Na RBA TV de Rio do Sul, a veiculação ocorre aos domingos, às 8 horas. Na NDTV, o programa é apresentado às 8:30 para todo o estado de Santa Catarina. Logo depois, às 9, o programa é exibido pela TV Brusque para o Médio Vale do Itajaí. Já na TV Copi Santa Catarina, a exibição é feita aos sábados e domingos, à 1 da tarde.
2: É isso aí, Domar. Obrigado, forte abraço e até a próxima. E essas são as notícias. Gerente de supermercados da cooperativa Cooperja de Jacinto Machado, sul de Santa Catarina, concluíram recentemente o programa de desenvolvimento de gestores PDG, promovido pela CATS em parceria com o Sescop Santa Catarina. A capacitação foi realizada em 4 etapas presenciais em Florianópolis, nos meses de fevereiro, abril, julho e setembro. Ao todo, foram 12 dias de atividades. Durante o programa, os participantes aprofundaram conhecimentos em liderança, gestão, atendimento, prevenção de perdas, comunicação, inovação, tecnologia e experiência do cliente. A formação também proporcionou a troca de experiências entre profissionais do varejo, contribuindo assim para o desenvolvimento dos gestores e para a aplicação dos novos conhecimentos no dia a dia. Tatiane, gerente do supermercado Cooperja, do município de Três Cachoeiras, do Rio Grande do Sul, destacou que o PDG Acates foi uma experiência de muito aprendizado, desafios e crescimento profissional. Segundo ela, além dos conteúdos, o curso proporcionou uma grande troca de vivências entre profissionais do varejo, trazendo novos olhares e ideias que podem ser aplicados na rotina do trabalho. Ao concluírem a capacitação, os participantes agradeceram a Acates, Associação Catarinense de Supermercadistas, e a cooperativa Cooperja de Jacinto Machado pelo incentivo e pela parceria. Cooperativa de crédito ViaCred conquistou pela primeira vez o selo ouro do programa brasileiro GHG Protocol, reconhecimento que representa o mais alto nível de qualificação do programa. O selo foi entregue recentemente em São Paulo durante o encerramento do ciclo 2026, coordenado pelo Centro de Estudos em Sustentabilidade da Fundação Getúlio Vargas. A conquista é resultado de uma trajetória iniciada em 2021, quando a cooperativa ViaCred passou a monitorar as emissões dos escopos 1 e 2. Com o avanço da gestão, a cooperativa também incorporou o escopo 3, que considera emissões indiretas relacionadas à cadeia de valor. Em 2025, o inventário passou a incluir ainda os deslocamentos dos colaboradores entre casa e trabalho. Uma pesquisa reuniu 1.229 respostas, cerca de 70% do quadro de funcionários. Para Marcelo Sestari, diretor executivo da cooperativa ViaCred, chegar ao selo ouro demonstra uma evolução importante na forma de avaliar as emissões e permite avançar com mais segurança na gestão desses dados. Neste ciclo, pela primeira vez, o inventário também foi submetido a uma auditoria independente. E a seguir, depois da nossa mensagem cooperativista, vem aí a nossa última notícia.
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2: 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E agora atenção para a última notícia. As entidades do agro e do cooperativismo continuam se manifestando sobre os resultados das eleições proporcionais no último domingo. O setor, pela primeira vez, se agrupou através das entidades de representação para definir apoios aos candidatos que têm afinidade e comportamento na defesa do setor. Dos 9 candidatos a deputados estaduais indicados, 7 conseguiram se eleger. Dos 6 indicados a deputado federal, apenas 2 não se elegeram. Os dirigentes das entidades, de modo em geral, consideraram positivo o resultado se comparado com eleições anteriores. O presidente do Sindileite, Sindicato das Indústrias de Laticínios de Santa Catarina, Silvino Giesel, disse que finalmente o setor agro se acordou para mostrar sua força e defender políticos que ajudam o setor.
4: O resultado dessas eleições foi bastante positivo para o setor agrícola, agropecuário de Santa Catarina, uma vez que a maioria dos candidatos apoiados pelo setor se elegeram, tanto para a Câmara Federal quanto para a LESC, e isso demonstra que o setor aprendeu durante todos esses anos que precisa se organizar.

0: priorizar, que precisa buscar candidatos comprometidos com o setor e que também, depois de eleitos, com certeza vão ser cobrados, mas é um comprometimento que esses candidatos que se elegeram têm com toda a população, principalmente os trabalhadores da agricultura. Acredito que, da agora em diante, cada vez mais, o setor vai buscar a coalizão política, independente de que partido seja o candidato, mas que o partido deste candidato seja a agricultura, a agropecuária de Santa Catarina.
1: Já o presidente do Sistema Central Sicoobi de Cooperativas de Crédito, cooperativista Ivair Kiela, também considerou positivo o resultado e lembra que agora precisamos cobrar dos eleitos a defesa das nossas causas.
2: Cooperativismo catarinense fez sua parte na eleição do último domingo, onde conseguimos eleger a maioria dos deputados federais, estaduais, apoiado pelas nossas cooperativas e de todos os ramos. Porque para nós não interessa a sigla partidária, interessa as pessoas. Pessoas que fazem e devem fazer muito mais para o fortalecimento do nosso gigante cooperativismo catarinense. Entender que nós fazemos a inclusão das pessoas, fazemos o social todos os dias, movimentamos dentro dos próprios municípios, criando empregos, qualidade de vida para todos, com justiça e igualdade. Também o programa de educação política coordenado pela UCESC já deu bons frutos, eu entendo isso, hein? E nós, do cooperativismo, podemos fazer muito mais, inclusive na política. Todo mundo unido, cooperando, nós vamos fazer mais. E o recado também, né, para os eleitos, nunca esqueçam de dar seu máximo para proteger o cooperativismo, pois sem as cooperativas, o mundo seria bem pior. Então, o cooperativismo precisa ser falado todos os dias, em todos os ramos, em toda a sociedade.
1: Falou o presidente do Sistema Central Sicoobi Santa Catarina, Ivair Kiela. Mais notícias do agronegócio e do cooperativismo, a próxima segunda-feira, nesse mesmo horário, pela sua emissora de rádio de preferência. Até lá.

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2: Olá, ouvinte, tudo bem? Eu sou o Cadu Reis, repórter da Rede de Notícias Acaerte, e nesta semana vamos ouvir o diretor-presidente da Companhia Catarinense de Águas e Saneamento, Pedro Joel Horstmann. Qual a previsão de investimentos da Casan para este ano de 2026, presidente?
3: O foco da Casan é investir, né, em água e esgotamento sanitário. A nossa meta de investimento até o ano de 22 era em torno de 200 milhões de reais por ano. Em 23, quando o governador Jorginho Melo já assumiu, né, a Casan já fez 440 milhões de investimentos. Em 24, passou para 630 milhões de investimento. Em 25, chegamos a 750 milhões de investimento. E agora, no ano de 26, nossa projeção é chegar em torno de 860 milhões de investimento. Esse investimento está distribuído em todos os municípios da Casan, né, são 194 municípios que a Casan atende hoje, né? O percentual geralmente fica em torno de 50% em abastecimento de água e 50% em coleta e tratamento de esgoto.
2: Presidente, quais são os focos da Casan na aplicação de investimentos para estas duas áreas?
3: Os investimentos estão concentrados na parte de água, em novas estações de tratamento de água, em novos reservatórios. Nesses três anos, foram feitos em torno de 200 reservatórios de aço inox ou aço vitrificado. 80% dos municípios de Santa Catarina estão recebendo esse tipo de reservatório. E o restante, os outros 20%, até o ano de 2028, vão receber. Todos os 194 municípios que a Casan atende hoje vai receber um reservatório de aço inox ou aço vitrificado. Além disso, foi feito em torno de 4 mil quilômetros de rede de água, fazendo rede de água pelo passeio, evitando a intervenção na pista de rolamento. Além disso, em abastecimento de água, a gente fez em torno de 15 estações de tratamento de água nova. E esgotamento sanitário, a maior obra nossa hoje é a estação ali de Hipotecas. Ela está com 90% já concluída. A ideia é a gente, até final do ano, inaugurar ela, botar ela em pré-operação. É uma obra de 280 milhões de reais. Tem outras obras também aqui, né, no município de Florianópolis. Então tem várias obras de infraestrutura de grande porte e também de pequeno porte para poder ampliar a cobertura de abastecimento de água e também a oferta e o tratamento de esgoto.
2: Como funciona o programa Esgotamento Sanitário sobre Rodas e onde ele é utilizado como solução para ampliação deste serviço, presidente?
3: Dos 194 municípios que a Casan atende hoje, 140 municípios são menos de 15 mil habitantes. Para esse município, a Casan está adotando o esgotamento sobre roda. O morador, ele tem que ter uma fossa, um filtro e um sumidor adequado, né, para tratamento. Já é a regra aprovada pela agência reguladora que esse sistema de tratamento é eficiente e eficaz e a Casan está adotando. Hoje, a Casan já fez em vistorias nas residências em torno de 45 municípios já, desses 140. Já estamos fazendo coleta em torno de 20 municípios, com um caminhão limpa a fossa e levando para uma estação própria da Casan ou para uma estação de um terceiro.
2: Este é o diretor-presidente da Companhia Catarinense de Águas e Saneamento, Casan, Pedro Joel Horstmann. Ficamos por aqui com o Minuto de Santa Catarina desta semana. Até logo.

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Agora são 7:33, 27, faltando para as 8 horas da manhã dessa sexta-feira, sim, sextou.

0: ou em sua versão 9 de outubro de 2026. Bom dia para você, meu amigo. Da mesma forma, bom dia para você, minha amiga. Manhã de sexta-feira, temperatura registrando aqui no centro de Sombrio, com o sol querendo aparecer, né, Sidney? Temperatura registrando em elevação 19 graus. Estamos começando agora aí no seu rádio 99.5 FM para todo o sul do estado de Santa Catarina, norte e nordeste do Rio Grande do Sul. Mais um Mampituba Notícias. Sempre em nome do mais categorizado time de anunciantes do seu rádio. Da mesma forma, lhe fazemos companhia através do aplicativo disponível aí no seu smartphone para os sistemas iOS e Android. Se você quiser acessar o nosso conteúdo em uma outra plataforma, tem o nosso portal totalmente reformulado. Mas aí você diz o seguinte: eu quero é mais. Então tem imagem e som aqui do estúdio. Aí o endereço é na nossa live do facebook.com/radiomampituba ou lá no nosso canal no YouTube, o Rádio Mampituba FM. Nesses dois últimos casos, tem um espaço também para você interagir. Falando da sua participação, à sua inteira disposição, o nosso tradicional 3533-2000. É o telefone que mais toca, mas é acionado em Sombrio e região. Também se trata do nosso conhecido folclórico WhatsApp. Vai lá, manda a tua mensagem de texto, áudio, foto ou vídeo e faça parte aqui da nossa programação. Neste caso, o Mampituba Notícias só está começando. Vamos juntos até às 9 horas da manhã, 7:35. E no começo, você sabe, sempre temos por aqui rolando a previsão do tempo com Leandro Puchalski para Sicoob Credija.
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0: Capricha, ô Leandro Puchalski, a previsão do tempo para quem está nos ouvindo agora, pensa em passear, aproveitar esse final de semana, esse feriadão para muitos. O que é que teremos? Bom dia.
2: Bom dia para todos os nossos ouvintes. Bom, nós vamos ter um período de bastante instabilidade predominando, não só aqui pelo litoral sul do estado, se porventura alguém for viajar aí por Santa Catarina ou pelos estados do sul, a condição meteorológica ela é a mesma para todas as regiões, de predomínio de nuvens, de condições de chuva. Da seguinte maneira, no decorrer dessa sexta-feira, a gente já abre o dia com chuva e com chuva mais volumosa nas áreas a oeste do nosso estado e do Paraná, inclusive com alguns temporais, já choveu um pouco mais forte durante a madrugada. As nuvens estão se espalhando por dentro do nosso estado, então para nós aqui o dia começa com um tempo mais seco, com alguma nebulosidade permitindo certas aberturas, mas as nuvens já predominando cada vez mais nas próximas horas e na sequência desta sexta-feira já vai ter momentos onde a chuva acaba aparecendo. Na sequência do feriadão, nuvens carregadas vão estar presentes, tem previsão de chuva para amanhã, para domingo e para segunda. Não estou dizendo aqui que vai chover o tempo inteiro, a gente vai ter alguns períodos de melhoria, vai ter períodos de mais nuvens do que propriamente chuva, mas nos três dias há esta previsão, a gente acaba tendo essa situação acontecendo. As temperaturas, tanto hoje quanto amanhã, elas ainda sobem um pouquinho, ficam um pouco mais agradáveis, mas durante o domingo e a segunda-feira isso acaba não acontecendo, as máximas dos dois dias ficam mais na faixa de uns 20 graus, acaba diminuindo um pouco esse cenário.
0: Dei uma espiadinha ontem nas tuas redes sociais e mencionavas ali a possibilidade de chuva intensa aqui para Santa Catarina nesse final de semana.
2: Isso, a chuva forte ela ocorre principalmente ao oeste do estado. Já nessa sexta-feira a gente tem esse comportamento, já está acontecendo, na verdade. A previsão é que a gente tenha nos momentos entre o fim de semana e a segunda-feira mais momentos onde essa chuva ela pode apertar de intensidade. As áreas mais propícias ficam sendo a região do oeste e as áreas mais próximas do Paraná, porque dos 13 estados do sul, o Paraná deve sofrer um pouco mais, então um pouco mais afastado aqui de nós, mas de qualquer forma, sim, em alguns momentos ela até pode apertar um pouco mais a intensidade. O que é mais importante para nós aqui do sul do estado é entendermos que nós vamos passar por um período longo aí de uma semana, 10 dias, com esse cenário, porque a gente está falando aqui até segunda, né?

0: causa do feriado, mas podemos estender essa informação para a semana que vem inteira, com muitas nuvens na terça, quarta, quinta, sexta. A semana inteira vai ter pancadas de chuva, de novo, né, intercala períodos de melhoria, mas é uma sequência de dias com muito mais nuvens associadas à chuva do que outro cenário. E vai acumulando esses volumes gradativamente à medida que os dias vão passando. E aí é uma informação que a gente ainda vai ter que acompanhar melhor, mas lá no final da semana que vem, a gente até pode ter alguns momentos da chuva ser mais forte também aqui para nós. De qualquer forma, resumindo isso tudo, os volumes previstos no universo aí de 7, 10 dias aqui para o sul do estado apontam de 200 milímetros para mais em algumas áreas. E a gente sabe, né, que por causa de relevo, e a gente tem muito essa influência da serra, às vezes tem áreas que vai chover mais ou menos do que os próprios modelos indicam, mas a gente até não leva tanto ao pé da letra o volume em si deles, mas há indicativo de intensidade. E isso chama bastante atenção, porque a gente pode ter volumes bem altos no universo aí de 7, 10 dias. Confirmando isso, a gente pode ter problemas, consequências relacionadas a um período muito chuvoso. Para o ouvinte ter ideia de comparação, normalmente outubro ele tem algo entre 90 e 130 milímetros aqui no sul do estado, é o que normalmente acontece de volume de chuva no mês de outubro, independente do ano, e só nesse período aí de 7, 10 dias a gente pode ter o dobro ou até um pouco mais desse normal. Então, muita atenção em relação a isso. Importante que as pessoas entendam que vai acumulando no dia a dia, então vai chover, para, chove, para, e assim a gente vai acumulando em cada momento da instabilidade volumes maiores. Então, sempre muita atenção para corpos d'água, áreas de encostas, tudo aquilo que a gente sabe que são as áreas que mais são suscetíveis, né, a esse tipo de situação meteorológica.
1: Frisando bem, Puchalski, o período dessa chuvarada aí?
0: Então, 7 a 10 dias. Nos próximos 7 a 10 dias, de novo, não é um período que vai ter especificamente um dia específico ali que seja o maior. A gente vai acumulando no dia a dia, vai aumentando a chuva um dia depois do outro, vai intercalando, chove, para, chove, e aí vai, a cada dia vai sumindo, vai somando e vai aumentando esses volumes. E é como é um período aí de 7, 10 dias para frente, então são vários dias, e aí a gente tem que ter atenção. Claro que aí na previsão do curto prazo, né, de um 24, 48 horas, a gente vai detalhando um pouquinho mais, mas é um período aí que as pessoas precisam ter atenção à medida que os dias vão passando. Então, não espere algo de um dia para o outro, mas sim no acúmulo de uma sequência de dias.
1: Tá certo. Muito obrigado pelas informações, tenha um bom dia, um bom final de semana e até segunda.
0: Até.
1: Diariamente aqui na nossa programação, com a previsão do tempo, Leandro Puchalski para a Sicoob Credigia.
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1: Valor da produção florestal cresce 15,2% e chega a 3 bilhões e 800 milhões de reais em Santa Catarina. Silvicultura responde por 95% do resultado, enquanto safra de pinhão dispara 72,6% e devolve a liderança nacional ao estado, é o que aponta o IBGE.
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5: A produção florestal de Santa Catarina movimentou 3 bilhões e 800 milhões de reais em 2025, um crescimento de 15%. A maior parte desse valor vem da silvicultura, responsável por 95% da produção florestal catarinense. O levantamento faz parte da pesquisa da produção da extração vegetal e silvicultura 2025 do Instituto Brasileiro de Geografia e Estatística. O engenheiro agrônomo da Superintendência do IBGE em Santa Catarina.

0: Vinícius de Lima Wagner explica o resultado.
1: O aumento de 15,2% ela se dá principalmente pelo aumento do valor de produção dos produtos da silvicultura, que são os produtos que têm maior participação na geração de valor florestal no estado. Enquanto a gente tem aí uma geração de valor de cerca de 3,6 bilhões de reais gerados pela silvicultura, a extração vegetal, por outro lado, ela gerou em 2025 169 milhões de reais aproximadamente, um salto aí de 7,8% na comparação com 2024.
0: A madeira em tório, o principal produto da silvicultura catarinense. A produção ultrapassou 21 milhões de metros cúbicos, a quarta maior do país.
1: A madeira em tório, ela tem uma participação de mais de 80% entre o rol de produtos pesquisados, uma geração de valor de quase 3 bilhões de reais em 2025. E damos destaque aí principalmente à madeira em tório para outras finalidades, que integra aí o conjunto de madeiras destinadas à produção naval, à produção moveleira, à produção de chapas, gerou aí aproximadamente 2,3 bilhões de reais, enquanto a produção de papel e celulose, ela teve uma geração de aproximadamente 636 milhões de reais, um salto de 14%.
0: O levantamento também mostra a importância do pinus para a atividade florestal de Santa Catarina. Como detalha, o engenheiro agrônomo do IBGE aqui no estado.
2: Nós tivemos em 2025 uma excelente safra de pinhão, o que fez com que nós tivéssemos um incremento de cerca de 72,6% no aumento da produção de pinhão, que alçou Santa Catarina à primeira posição em quantidade produzida de pinhão no Brasil.
0: Além do pinhão, a produção extrativa catarinense teve alta na erva mate e no palmito. A erva mate chegou a 36 mil toneladas, mantendo Santa Catarina como o segundo maior produtor nacional. Já o palmito extrativo cresceu quase 17% após 5 anos consecutivos de queda. De Florianópolis, da Rede de Notícias Acaerte, Carol Denardi.
3: Obrigado, repórter Carol Denardi, trazendo a informação aqui do agronegócio. Mais uma importante, ou não menos importante, aliás, né? O Departamento de Vigilância e Defesa Sanitária Animal, DDA, deu como encerrado o caso do foco de gripe aviária em aves de subsistência de uma propriedade no município de Seubac, na região do Alto Jacuí, no Rio Grande do Sul. A comprovação da doença tinha sido confirmada pelo Laboratório Federal de Defesa Agropecuária de Campinas na segunda-feira, dia 5. As atividades de contenção do caso de influenza diagnosticado em Seubac compreenderam a depopulação, eliminação das aves da propriedade, atividade de desinfecção e também o rastreamento no entorno, no raio de 3 quilômetros, informou Rosane Colares, diretora do departamento, que é vinculado à Secretaria da Agricultura, Pecuária, Produção Sustentável e Irrigação, a SEAP, no Rio Grande do Sul. Segundo ela, as atividades mobilizaram 5 equipes a campo que fizeram monitoramento nas propriedades rurais com inspeção clínica das aves, além de uma equipe trabalhando nas casas agropecuárias. O trabalho foi finalizado pela vistoria de 70 propriedades, inclusive uma de avicultura comercial, no raio de 3 quilômetros, com nenhuma identificação ou notificação de sinais clínicos compatíveis com influenza. 7h47, para encerrar o bloco, as manchetes dos jornais.
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3: Folha de São Paulo, na capa de hoje da Folha, Flávio tem 52% e Lula 48% dos votos válidos no segundo turno, diz Datafolha. No estado de São Paulo, Lula tenta ligar Flávio a corte de benefícios, senador fala em reajuste. No O Globo, TSE confirma a vitória e Ruas quer evitar erros das UPPs. No estado de Minas, também capa dessa sexta-feira, vamos chegar lá com muita calma nessa hora, né, o Sidney? Estado de Minas, movimentos de Cleitinho, o governador eleito lá de Minas Gerais.

0: que já anunciou que quer rever alguns contratos. Dentre eles, o de concessão de rodovias para iniciativa privada. Isso já ligou alerta no mercado financeiro. O que vai querer fazer o Cleitinho, governador de Minas Gerais? Vai querer mexer no bolso de quem? No Zero Hora, capa de hoje, Zuco se reúne com governadores eleitos de Santa Catarina e Paraná para discutir fundo da região sul. Também temos aqui a capa dessa sexta-feira. Deixa-me ver aqui, chegando lá. No Diário Gaúcho, o feirão de drogas a 100 metros da rodoviária, em Porto Alegre. No Correio do Povo, propaganda começa no rádio e TV em meio a definições de apoios. Também temos aqui a capa de hoje do Correio Brasiliense. Impeachment de Moraes é a prioridade. Na capa do Correio Brasiliense. E encerrando o nosso giro pelas redações, aqui na nossa região, edição de hoje do Jornal do Sul, ali de Turvo, circulando no extremo sul catarinense. Capa dessa sexta-feira, a edição de número 847, a manchete diz o seguinte, com uma foto ali da comemoração do Jorginho Melo, ao lado do Adriano Silva, né, ex-prefeito de Joinville, agora seu vice-governador eleito. E sai a Marilisa Boy, né? Marilisa Boy é a atual vice-governadora que vai assumir. O Jorginho Melo já anunciou, aliás, foi o primeiro cargo para o seu próximo mandato a ser anunciado por ele. A atual vice-governadora Marilisa vai para a Secretaria de Segurança Pública do Estado de Santa Catarina. Ela que é da área, né? Delegada da Polícia Civil, vai para a Secretaria de Segurança Pública. Em seu lugar, eleito, assume Adriano Silva, próximo vice-governador. Jorginho Melo fica onde está, pela vontade de quase 70% dos catarinenses em primeiro turno. E ali também na capa está a atual secretária de Estado da Educação, ex-reitora da Unesc, né? A Luciane Bizoni Sereta. A conferir se ela permanece no cargo ou não. Essa é a foto principal aí da capa do Jornal do Sul. A manchete diz o seguinte: o PL que veio para ficar ganha a preferência dos catarinenses. Também destaque na capa do Jornal do Sul. Já foste lá, Sidney? Interior, as memórias de um bar octogenário em Pinheirinho Baixo. Já foste lá no bar ali na região central da grande Pinheirinho Baixo, em Jacinto Machado? 80 anos daquele bar lá, bar da família Mesari. Nas paredes daquele bar tem, por exemplo, né, dentre tantos atrativos, tem uma versão original de um salvo-conduto. É um documento que era dado pelo Exército Brasileiro aos descendentes de imigrantes italianos e alemães envolvidos na Segunda Guerra Mundial, que lutaram contra o Brasil, esses dois países, né? E os seus imigrantes que vieram para cá tinham de ter esse documento ali, salvo-conduto, para poder circular aqui pela nossa região e não ser incomodado pela polícia. E tem um desses salvo-condutos, parece que são dois lá nas paredes desse bar lá, dentre outros atrativos. Bar da família Mesari, 80 anos lá no interior de Jacinto Machado, na comunidade de Pinheirinho Baixo. É um dos atrativos à matéria do Jornal do Sul, edição de hoje. 7:52, 8 faltando para as 8. Intervalo comercial e já estaremos de volta.
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0: 3 minutos faltando para as 8 horas da manhã dessa sexta-feira. O sol já foi embora, Sidney. As nuvens tomaram conta de vez aí do céu do extremo sul catarinense, né? Muito bem, né? Não tem problema. A chuva pode vir desde que não seja nessa quantidade de toda que de repente pode causar problemas aqui para nossa região, né? Esperamos que não. Muito bem, tá na hora dele? Já está por aí? Então vamos com o comentário de Alex Bristotti.
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0: E hoje tivemos o reinício da campanha gratuita eleitoral no rádio e na TV. Falando nisso, para o segundo turno na presidência da República, né? Alguns estados da federação também, mas aqui em Santa Catarina, né? A cobra já está morta. E agora temos

0: Já pesquisa eleitoral para a presidência, a pesquisa. Nós temos aí a propaganda eleitoral para a presidência da República. Curtinha, né, Sidney? 10 minutinhos, né? 10 minutinhos. E agora ao meio, agora às 7 horas e também logo mais ao meio-dia. Do meio-dia ao meio-dia, 10 minutos. Muito bem. Falando em eleições, nós temos pesquisa na praça, meu caro Alex. Bom dia.
1: Bom dia.

0: Paraná, Rio Grande do Sul, tudo decidido no primeiro turno, né?
1: É.
0: São Paulo foi no primeiro turno, Minas Gerais no primeiro turno, né? Região Sudeste também, Rio de Janeiro, né? Lá com uma decisão vai ficar no primeiro turno também, né?
1: Isso.
0: Com a anulação lá dos votos do Antônio Garotinho. Como a justiça demora para determinar as coisas, né, Laura?
1: O
0: Garotinho não tinha condições de ir pra eleição, tava cassado, mas vão com um recurso daqui, um recurso dali, vai indo pra urna e consegue ainda ser candidato e receber voto e recebe fundo eleitoral e complicado aí a justiça.
1: Diversos candidatos também a deputado, inclusive aqui em Santa Catarina.
0: É, né?
1: É candidatura sob júdice, né?
0: Sim, sob júdice, é. Claro, o cidadão tem o direito de se defender, de recorrer, só que tem casos e casos, né? Tem casos na justiça que se reverte, ok, mas tem casos que é uma condenação que a reversão ela é pouco provável, né? Ou improvável, né? Mas enfim, é o Brasil, né?
1: Sim.
0: O Brasil da insegurança jurídica, né?
1: E a pesquisa?
0: Alor, vamos lá então. E a pesquisa? A pesquisa, temos que falar da pesquisa, né? A pauta, né?
1: Olha essa.
0: Então vamos lá. Flávio Bolsonaro, pesquisa Datafolha, tá?
1: Uhum.
0: Pesquisa Datafolha realizada aí entre os dias 6 e 7 de outubro, ouviu 2.520 pessoas. Margem de erro de 2 pontos percentuais para mais ou para menos, nível de confiança 95%, registro na Justiça Eleitoral 0949/2016. Na pesquisa estimulada, Flávio Bolsonaro 49, Lula 45. Branco, nulo, nenhum 5, indecisos 1. Se a gente levar em consideração os votos válidos, retirando os brancos, nulos, indecisos, 52 Flávio, 48 Lula. Então, na margem de erro. Deixa eu desligar um pãozinho que tá torrando aqui, Alor, pra comer com manteiga. Escuta aí só o barulho desligando, ó. Aí, desligou.
1: No micro-ondas ou na torradeira isso?
0: Não, é na air fryer, né?
1: Na air fryer. Sidney. Te liga, gente moderna é outra coisa.
0: Pãozinho torradinho na air fryer, né?
1: Tá bom. Aí.
0: Isso. E a pesquisa, então, a Laura, ela traz esses números, né? Um empate técnico dentro da margem de erro, mas numericamente Flávio à frente. E aí ela traz outras várias informações também, né? Como, por exemplo, 46% dos eleitores de Cury, Renan Santos, Caiado e Zema, no primeiro turno migram para Flávio Bolsonaro. 32% migram para Lula. E 15% diz que vão votar branco ou nulo.
1: Aquilo que a gente já falava antes do primeiro turno.
0: Isso que a gente imaginava, né? Que não na sua totalidade, né? Como alguns colocavam, né? Mas daqueles que foram para a urna e optaram por esses candidatos, né, Laura? A pesquisa, pelo menos, ela identifica isso neste momento, né?
1: Uhum.
0: É um retrato do momento. Lula tem vantagem entre eleitores com escolaridade do ensino fundamental, 55 contra 41. No segmento com renda até 2 salários, 52 a 41. Entre católicos, 53 a 41. E no Nordeste, 61 a 35. Já Flávio tem vantagem nos evangélicos, 69 a 25. E na região sul, 58 a 35. 46% rejeitam exclusivamente Lula, 43% rejeitam exclusivamente Flávio Bolsonaro, 3% rejeitam ambos e 8% não rejeitam nenhum dos dois. Lembra que nós sempre falamos que essa eleição é a eleição da rejeição?
1: Uhum.
0: É o que a gente mais ou menos vem acompanhando, né? E segundo a pesquisa, 94% dos eleitores dizem estar totalmente decidido e 6% afirmam que ainda podem mudar de ideia, né? Então tem aqui um espaço, né, para mudança no voto, pequeno, mas é um pequeno que pode definir uma eleição, né, Laura?
1: Sim, tem um outro detalhe que você não mencionou, a abstenção.
0: Isso, perfeito, perfeito. É um ponto que a campanha de Lula principalmente está batendo em cima de

0: disso, né? Fazer com que o eleitor que não foi votar, que ele vá votar no segundo turno, né? Só que não necessariamente aquele que vai votar no segundo turno vai votar no Lula, né? Então,
1: tem que ver também qual é o eleitor que vai votar no segundo turno.
0: É isso aí, né?
1: De repente o candidato pede que... Ah, não, tu que não foi votar, vai votar, mas aquele que vai votar no outro.
0: Em vez
1: de melhorar, piora.
0: É isso aí, então, é uma estratégia tudo, mas, né, não é vamos diminuir a abstenção. Tá, mas quem garante que quem não foi votar é eleitor do Lula, né? Se a gente for aí vai muito da análise de cada um, né? Tem analista político que diz que o eleitor de esquerda ele é mais participativo, então a abstenção dele seria menor, né? Já tem outros que analisam como a direita estava com mais vontade de votar. E aí então se fez mais presente na urna, enfim, né? Aí é uma análise que cada um faz e vê dentro daquilo que entende de movimento político, né? Não estamos dizendo que está certo ou está errado, né? Mas os números pós-eleição aí podem mostrar isso, né? Se, por exemplo, cai a abstenção e aumenta a vitória de Flávio, então dá pra gente fazer a leitura que a abstenção contribuiu mais para Flávio, né?
1: Falando em leitura, quem é que deve se preocupar mais? O atual presidente. Se a pesquisa está dizendo que ele está atrás do seu oponente, em comparação às pesquisas do primeiro turno, que diziam que ele estava à frente e ele acabou chegando atrás, quase perdendo o primeiro turno, ele que deve se preocupar, né? Bom, se no primeiro turno eu estava na frente, segundo as pesquisas e cheguei atrás, agora que eu estou atrás, então a tendência é eu perder mais feio ainda. Ou quem deve se preocupar é Flávio Bolsonaro, que pode pensar o seguinte: bom, no primeiro turno as pesquisas diriam que eu iria perder. E eu acabei ganhando. Agora, será que vai acontecer o mesmo com quem está atrás? Quem é que deve se preocupar, afinal de contas, Alex?
0: Rapaz, aí são os números da política, né? E os movimentos, né, que a gente acompanha. Só porque o movimento de Flávio foi tendência de subida, né? E vem desde lá de trás, né? E Lula de uma estagnação vamos dizer assim, ele manteve mais ou menos a votação que vinha tendo de intenção de voto no primeiro turno, né?
1: Certo.
0: E Flávio subiu de forma significativa, né? Então, na leitura, se tivesse mais uns 3-4 dias de eleição, Flávio poderia ganhar no primeiro turno. Se tivesse mais uma semana, vamos dizer assim, né?
1: Sim.
0: No primeiro turno. Agora, o segundo turno é um segundo tempo, né, Laura? Teve time que saiu ganhando de 2-0 no intervalo e tomou a virada 3-2, né?
1: Sim.
0: Então, não dá pra dizer que já tá ganho, né? E o clima de já tá ganho na política, ele às vezes deixa o pessoal mais tranquilo, né? De guarda baixa, né? E daqui a pouco pode vir um golpe mais forte, né?
1: Inclusive ontem aqui entrevistando o coordenador regional do PL, o André Fernandes.
0: André.
1: Isso, e também ainda o secretário de saúde, falando também como liderança do PL, já declarou ontem aqui que é pré-candidato a prefeito, o Rafael Enfermeiro, Rafa, pré-candidato aqui no município de Sombrio pelo seu partido. Inclusive, brinquei com os dois aqui no começo da entrevista, dizendo que a hora que chegaram no prédio aqui da emissora, eu olhei para os pés dos dois, para ver se não tinha nenhum salto alto. Mas não identifiquei, pelo menos no visual não identifiquei, não, porque essa, né, falando sério agora, é uma tendência que pode ser preocupante, né, pro candidato.
0: Pode, o clima de já ganhou, né? O clima de já ganhou, tu sabe que, né, a gente teve uma vez ali em Balneário Gaivota, uma carreata da vitória foi desmanchada por outra carreata da vitória, né?
1: Teve disso?
0: Teve, pessoal. Foi a eleição, eu acho, do Valcir, quando o Valcir ganhou, eu acho que foi, tá? Acho que foi o Valcir quando o doutor Everaldo, alguma coisa assim, doutor Everaldo. E aí o pessoal saiu comemorando e começou uma carreata comemorando. Daqui a pouco encontrou a outra carreata comemorando.
1: Ué.

0: E a segunda carreata, né, essa que a que saiu comemorando primeiro, não deu a vitória.
1: Quem perdeu foi o que saiu primeiro.
0: Foi o que saiu primeiro, e ali na, parece se encontrar na Lagoa de Fora, se eu não estou enganado.
1: Jesus amado. Aí um foi embora, sim, e o outro continuou comemorando.
0: É, daí desmanchou carreata, né? Duas carreatas não dá, né, Laur?
1: É.
0: Não dá pra ter empate na eleição, né?
1: É, alguém tem que perder.
0: Alguém ganha, alguém perde. Então, assim, essa é uma das.
1: E o caos histórico, né? Que foi aquela eleição para o governo de São Paulo, né? Entre Fernando Henrique Cardoso e Jânio Quadros, né?
0: Sim.
1: Jânio Quadros, sim, voltando aí do ostracismo na política, depois do vexame que fez na presidência da República, né, renunciando por forças ocultas, segundo ele, o errático Jânio Quadros. E todo mundo apostava na vitória. Era época de redemocratização do país. Fernando Henrique Cardoso Garboso, doutor na Sorbonne, né? Mestre em filosofia, enfim. Os jornais todos falando na vitória de Fernando Henrique Cardoso. Ele foi e sentou na cadeira de prefeito de São Paulo.
0: Foi.
1: E bateu foto, e fez matéria, deu entrevista, sentado na cadeira antes do resultado. E não é que perdeu a eleição?
0: É, isso aí.
1: No primeiro dia, o que o Jânio Quadros também, né? Gozador, o que que ele fez?
0: Uhum.
1: Aí, desinfectou a cadeira que o Fernando Henrique havia sentado para ele tomar conta como prefeito de São Paulo. Causa da nossa política.
0: Tu lembra a Ângela Min, que deu entrevista como candidata eleita a prefeitura de Florianópolis?
1: Não, dessa, tu és bom de memória, Alex.
0: Deu, cara. Foi na eleição de 2016, eu acho.
1: Ela fez isso.
0: Foi. Ela contra o Jean Loureiro, aberto 99,8% das urnas, ela na frente. Rapaz, abriu uma urna, as urnas lá do sul da ilha, e o Jean arromba, passa na frente.
1: E aí a Ângela ficou com a pomba na balai, esperança do, expressão do pessoal da ilha.
0: Rapaz, e ela, não, ela deu entrevista como prefeito.
1: Vai.
0: Eleito.
1: E os dois nessa eleição não foram eleitos.
0: Não, nenhum dos dois. Ele para estadual não foi, ela para federal não foi. Ela para federal até não tinha muita expectativa diante do cenário, né?
1: Uhum.
0: Agora o Jean Loureiro, a expectativa era grande, né?
1: Pois é, ficou na primeira suplência. Atrás dele é o Biscaíne.
0: O Jean Loureiro era tido assim como, não, o Jean vai ser um dos mais votados, depois vem os demais, né?
1: Uhum.
0: E aí o pessoal dizia, não, o Vicente Caro Preso, que foi o mais votado, você dizia, não, o Vicente Caro Preso vai brigar ali pela quinta vaga. Ah, foi o mais votado, né?
1: Certo.
0: Que daí depois fiquei sabendo por que o Vicente Caro Preso tinha sido mais votado. Ele pegou uma base de eleitores do Antídio, ele é da mesma região, e como o Antídio não foi a estadual, Caro Preso pegou uma base do Antídio.
1: Caro Preso tá no PSDB ainda?
0: Não, PSD, né? Não, desculpa, é União Brasil, né?
1: União Brasil.
0: Isso é da federação, né? Ele foi eleito na outra eleição pelo PSDB, saiu, foi pro União Brasil, né?
1: É.
0: Doutor Vicente Caro Preso.
1: Causos e informações da nossa política, meu caro Alex. Por hoje é isso? Tem mais coisa na pauta aqui? O que que tu mandou? Deixa eu ver.
0: É só o Cury, né? O apoio de Cury a Flávio Bolsonaro, né? Declarou apoio ontem, ele que tinha dito que não declararia apoio a ninguém lá no dia da eleição, pós abertura de urna, né?
1: Surpresa de pessoas também.
0: É, isso, surpresa zero pessoas. E a gente começa a ver também agora os partidos apoiando, né?
1: Uhum.
0: Federação, União Progressista, Republicanos, Podemos, né? Declarando apoio a Flávio Bolsonaro. Já era esperado também, tá?
1: Uhum.
0: Porque eram para estar junto no primeiro turno, mas devido a algumas conjunturas nos estados e tal, acabaram não ficando, né? Mas já era previsto que esse apoio de partidos também aconteceria.
1: É o Centrão sendo Centrão.
0: Isso, perfeito. Vê que a chance de ganhar do Flávio encosta em quem vai ganhar, né? Até porque é necessário ter a governabilidade, né?
1: Uhum.
0: Se a gente pegar ali, né? Agora o Senado maioria vai dar impeachment do ministro do STF. É que para ter um processo de ministro do STF tem que ser maioria qualificada, né? Tem que ter 54, né?
1: Pois é, falando em ministro do STF, ontem nós falamos, foi ontem, né? Que nós falamos sobre esse arrefecimento de embate, né?
0: Sim.
1: Da direita.

0: com o STF, gestos de Gilmar Mendes, de Alexandre de Moraes. Ontem aconteceu o contrário, né?
1: É, aí é o Xandão, dando uma de Xandão, né?
0: Pois é, rapaz, mandou prender o Eduardo, né? Eduardo Bolsonaro, né?
1: É, emitiu ordem de prisão, né?
0: É, tu vê.
1: É, aí bom para Flávio, né?
0: Mas...
1: Eleitoralmente, né?
0: Sim.
1: Eleitoralmente, né?
0: Uhum.
1: Bom para Flávio, né? Porque essas decisões do STF dão mais legitimidade ainda a todo o discurso de Jair Messias Bolsonaro, né?
0: Reforça o discurso.
1: É, então reforça o discurso lá do Jair Bolsonaro de perseguição, reforça o discurso da direita, né? Da perseguição do Xandão, né? Xandão do Banco Master, né?
0: É. Muito bem. Meu amigo, por hoje era isso.
1: Vou tomar um cafezinho agora, Lauro. O café tá pronto, pãozinho torrado. É um
0: não queimou o pão, não?
1: Não, só no ponto, né? A Air Fryer tem o timezinho aqui, né?
0: Mas é só o pão que tu coloca aí, não coloca a rosca?
1: Não, dá pra colocar também. Na Air Fryer ele
0: regenera. A outra pergunta que eu ia te fazer, eu não vou te fazer.
1: Porque tu pega um...
0: Se deixa queimar
1: um
0: a rosca ou não. Ô Alex...
1: Essa aí já perdeu o sentido, né?
0: O Sidney tá rindo aqui. Caiu da cadeira o Sidney. Pra encerrar. Placar do jogo, final de semana, na arena lá onde o Grêmio joga.
1: Cara, eu acho que é um empate, tá?
0: Arranjadinho assim pela federação?
1: É, eu acho que é um empate que disseram assim, rapaz, vamos empatar pra deixar os dois com um pouquinho mais de vida nessa luta.
0: Uhum. Concordo contigo.
1: Vai ser isso. Eu acho que vai ser um empate, vai ser um jogo meio de compadre. Vamos dizer, ó, não vamos se matar nós aqui, vamos depois para os próximos jogos.
0: Muito bem. Assim desejamos. Para ninguém ficar triste no final de semana.
1: Isso, perfeito.
0: Um abraço, até segunda.
1: Teu Neymar ontem fez dois, né?
0: De pênalti até eu, né? Até o Sidney fez gol de pênalti. Não, mentira, então, tá. Outro dia teve pênalti lá no nosso time e eu perdi. Oh...
1: É.
0: O goleiro foi bem.
1: Ah, tá. O goleiro defendeu. Aí sim, mérito do goleiro.
0: Claro.
1: Então tá. Um abraço. Sucesso. Até terça-feira, né?
0: Ah, é. Até terça-feira.
1: Até terça-feira.
0: Um abraço. Segundo feriado nacional. Um abraço. Alex Bristotti, diariamente aqui na nossa programação com o seu comentário. Agora vamos fazer... Vai comer o pãozinho quente com manteiga. Ô, Sidney, com café com leite lá agora, Alex. Te apetece ou não? Vai bem um pãozinho com manteiga agora, né? Vamos ao intervalo comercial e já estaremos de volta.
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1: Muito bem, são 8:21, 8:21. Daqui a pouquinho eu vou trazer as participações aqui, mais participações dos nossos ouvintes. Pessoal que está interagindo lá na live do Facebook, né? Mas também tem recados aí no WhatsApp, Sidney? Tem o recado do José da onde? Balneário Gaivota. Está falando do caos da eleição lá, que uma carreata começou a comemoração e a outra terminou? Diga aí, meu amigo José, bom dia.
2: Essa da carreata aí eu me lembro, essa daí.
3: Os carreata não dá, né, Laur?
2: Eu era pequeno, eu me lembro.
3: Tem empate na eleição.
2: A diferença foi de 17 votos.
3: Alguém ganha, alguém perde, então assim,
1: Diferença de 17 votos, né? Aí é pra judiar do coração do caboclo, né? O José, obrigado, nosso ouvinte lá do Balneário Gaivota, rememorando esse caos aí que militantes, né, simpatizantes, eleitores de um candidato começaram a carreata na gaivota, crentes que estavam com a vitória nas mãos, mas estavam só com uma das mãos, e a vitória acabou caindo no colo do candidato opositor. Aí começou uma carreata comemorando, terminou com a outra. Obrigado, José, pela participação aí, falando desse episódio pitoresco lá da política de Balneário Gaivota. 17 votos de diferença, minha nossa. 8:22. Agora é o seguinte, ontem nossa reportagem esteve presente no evento organizado por uma das cooperativas aqui da nossa região, né? Região Sul de Santa Catarina, aliás, o estado como um todo, mas principalmente o Oeste e o Sul catarinense. Eles são pródigos, os municípios dessas regiões, né? Em possuírem, ter em seus territórios cooperativas muito bem estruturadas, feitas e que prestam serviço de excelência, de excelsitude, né? Realmente serviços que são referência, estado, país e mundo afora. Uma das nossas cooperativas aqui da região é a Sejama, que é a cooperativa de eletricidade de Jacinto Machado. Ontem, a cooperativa, que também tem essa finalidade, né, que é o de contribuir com a comunidade local, não apenas com obras, com bem-estar, com melhoria na qualidade de vida, mas no sentido de realizar

0: eventos que são direcionados para um ou outro público, dentro do espectro, obviamente, dos seus associados. E ontem aconteceu um desses eventos voltados para os filhos dos associados, futuros associados da cooperativa. Obviamente, estamos falando da comemoração do Dia da Criança. Essas comemorações aconteceram ontem lá na Praça Capitão Jorge Tramontim, lá em Jacinto Machado, ali junto também da estrutura da Rua Coberta. E a reportagem da Rádio Mampituba esteve presente, conversamos com o presidente Serginho, também o vice-presidente Ivan Cleito Candioto.
1: Oitava edição do Dia da Criança na Praça, esse evento da Sejama organizado aqui na Rua Coberta, na Praça Capitão Jorge Tramontim, mais um evento de sucesso. Presidente Serginho Poçamaidela, bom dia.
2: Bom dia, Laor. Ah, esse tempo tivesse lá atrás, no meu tempo de escola, né, que eu estudei nesse colégio aqui, né, que alegria para nós ver essa criançada toda. É um dia que, né, esse é o nosso oitavo encontro na praça do Dia da Criança, né, promovido pela Sejama, em parceria com as escolas, aonde vem todas as escolas, trazem com seus professores, né. É um dia de alegria para os professores, um dia de alegria para os pais que trazem as crianças, para os avós, e sem falar nas crianças, né, que hoje a gente vê aqui essa alegria. Laranjinha por conta, cachorro quente, né, água, mas um dia de alegria, né, que para se soltar a criançada, para integrar toda a criançada. Então a gente fica muito feliz ver as crianças sorridentes, né, acompanhando, querem falar também.
1: Daqui a pouquinho a gente vai conversar com eles aqui.
2: Isso, vamos conversar com eles. Isso já é tradicional, né? Então, é um dia muito especial para nós, né, poder promover esse dia em parceria com as escolas, né? Então, só tenho a agradecer a Deus aí por esse dia maravilhoso que deu também, os nossos colaboradores, a Suzana, que faz esse cachorro quente aí, fica 2-3 dias trabalhando aí, tudo espontâneo, tudo por conta, né? Então, é um dia muito especial, especial mesmo, dá saudade mesmo de ser criança e só agradecer mesmo.
1: Agora, presidente Serginho, a cooperativa, ela tem diversas finalidades, diversos papéis no contexto da nossa sociedade. Oferecer infraestrutura, melhorar a vida do associado e também promover eventos que envolvam a sociedade, que envolvam a comunidade como esse. E por que realizar esse evento para as crianças?
2: Alaor, as crianças são filhos de associados. Aqui, o que as crianças que estão aqui são todas filhos de associados. Então, é o cooperativismo, é a integração, é a família. Tu consegue reunir escolas de todo o município, né? Aí é onde se integram, vêm os professores todos para cá, conversam, ficam o dia todo aqui. Os que estudam a parte da manhã, vêm na parte da manhã. Os que estudam na parte da tarde, vêm à tarde, né? Então, é o cooperativismo. É o cooperativismo. A Sejama promove todo ano isso aqui, não só esse programa, que também com todos os outros programas que a Sejama faz, né? É Jovens Cooperativista, é Escola do Flamengo com as crianças, é Mulheres Cooperativistas, vários programas. As mulheres, Clube de Mães, né? Que são mulheres em ação do Bordal.
1: Sejama facilita.
2: Então isso tudo faz parte do cooperativismo, é devolver para o associado, fazer com que ele participe no dia a dia da sua cooperativa, que é de todos nós.
1: E falando dessa troca, para encerrar, a Sejama que oferece, que distribui energia, nesse caso hoje aqui também recebe muita energia dessa criançada.
2: Muita energia. A criançada hoje deixa a gente muito feliz. Não só eles ficam felizes, mas a gente também fica muito feliz em poder ter eles aqui na praça, eu passar o dia aqui com eles, professores cuidando deles, né? Então, agradecer os professores também, que cada escola, cada sala de aula tem um professor responsável

0: E isso deixa a gente muito feliz, porque é uma responsabilidade muito grande trazer essas criançadas tudo para a praça aqui, para brincar. Então, cada professor faz o seu papel, agradecer muito, né, todos os professores. É só alegria, só agradecer a Deus aí pelo dia maravilhoso, que corra tudo bem aí. Um abraço a todos aí e um feliz dia das crianças.
1: Também presente nesse dia da criança, oferecido aqui pela Sejama, a cooperativa de eletricidade de Jacinto Machado, aqui na Praça Capitão Jorge Tramontim, e também utilizando a estrutura da Rua Coberta no centro da cidade. Mais um grande evento com a assinatura da nossa cooperativa de eletricidade, a Sejama. Presente o vice-presidente Ivan Cleito Candioto, obrigado por atender aqui a nossa reportagem. Ivan, o que dizer de mais esse dia especial, agora que a criançada também satisfeita com essa verdadeira festa organizada pela cooperativa. Bom dia.
2: Bom dia, Laor. Bom dia a todos que estão assistindo. Laor, é uma satisfação muito grande, né? Olha a felicidade dessa criançada aí, tomando laranjinha, chupando picolé, cachorro quente, pipoca, é brinquedo, é carreta furacão. A gente se sente muito feliz, assim, é um dia gostoso, tá aqui, é prazeroso. Temos outras coisas para fazer, mas não dá vontade de sair do ambiente aqui, porque fica muito, muito gostoso, assim, essa meninada brincando, correndo, chamando a gente pelo nome, porque é tudo da cidade, a maioria conhece a gente, ou é parente, ou é filho de amigo, ou é afilhado. Então, é um dia diferente, é um dia que a Sejama com certeza não se arrepende em investir nesse evento.
1: Aí é que está, vice-presidente. Esse também é o papel da cooperativa?
2: Acreditamos que sim, o Alaor. A cooperativa ela preza muito pelo social e por estar no meio da sociedade. A gente tem programas com mulheres, a gente tem programa com homens que é formadores de eletricistas, de cursos. E entre isso, a gente não pode deixar também as crianças de fora, né? É um dia que marca na vida deles. A gente vê aí a interação de crianças de todas as escolas do município, que vem de diversos lugares. Então, rever os amigos, rever os primos e brincam. Acho que marca bastante para eles. Chega em casa cheio de história, chega em casa um dia eufórico, né? A cooperativa, ela busca isso, ela busca atingir todos os pontos da sociedade. E as crianças não podem ficar de fora, né?
1: Dá saudade da época de criança?
2: Dá saudade da época de criança, dá saudade...
1: Tinha tudo isso?
2: Na minha época não tinha, então eu aproveitei, comi um cachorro quente, já aproveitei uma laranjinha. Agora eu tenho que cuidar dos filhos, né? Minha fase já passou, então eu tenho que cuidar deles. Mas é muito gostoso estar aqui, ainda mais sendo pai, né? Tendo criança em casa, sabendo como é importante para eles a interação, a convivência com outras crianças, esse momento prazeroso, é muito bom.
1: Andréia Roncone, ela que...
3: Portanto, segue o nosso material, né? Segue o nosso material. Nós conversamos também com a Andréia Roncone, ela que coordena o departamento aí de promoção de projetos sociais da cooperativa. Conversamos com professores, professoras, com alunos, enfim, nesse grande dia de comemoração no que diz respeito, né, em alusão ao Dia das Crianças, que será na próxima segunda-feira, dia 12, também dia de Nossa Senhora Aparecida aqui no nosso país. E a Sejama, então, realizou esse evento para a criançada lá de Jacinto Machado. Teve algodão doce, Sidney. Teve pipoca, teve cachorro quente, teve gente que deu um tempo na dieta também. Teve laranjinha, teve, olha, brincadeiras, trenzinho, o Glauquito, teve de tudo lá nesse evento da Sejama para o Dia das Crianças. 8:33 acontece na cidade ou na região, você fica sabendo aqui na programação da 99.5 FM. Falando nisso, na volta eu vou falar aqui de uma reunião importante que ocorreu na Câmara de Vereadores aqui de Sombrio e que trouxe resultados sobre qual assunto? O estacionamento rotativo do município de Sombrio. Já, eu vou falar sobre isso aqui. É um instante só. Intervalo comercial.
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10: Sim, vamos seguindo por aqui até às 9h da manhã. Curtindo lá a nossa live, o Sandro Oliveira, o Rafael Amorim, o Valdeci Batista, o Rafael Silva Lisboa, a Ju Pacheco, o Valdeci Medeiros, o José Borges de Freitas, a Ivone Provedan Vieira, Marli Schwank e o José Padilha, o pessoal que está curtindo. Já quem está comentando aqui, o seguinte, o Sandro Oliveira, bom dia Sandro. O Luan Padilha Besbirolo, fazia tempo que o Luan não participava aqui. O que ele diz? Bom dia, Laor. Bom dia, Luan. Eleição é igual truco. Quem leva a primeira rodada geralmente é o vitorioso, diz aqui o Luan Padilha. Jogasse truco, Sidney, já? Lembro que o pessoal jogava muito aí nas bodegas, nos bolinchos, né? É o pessoal que batia mais forte na mesa, né? Não, essa era a Moura, né, Sidney? Essa era a Moura, o truque era outra coisa, mas também batia na mesa, não batia? O Luan Padilha, que utiliza aqui o exemplo do truco para falar da perspectiva das eleições, segundo a opinião

0: Ele, né? Obrigado pela participação, Luan. O Rafael Silva Lisboa, bom dia, bom final de semana para você também, Rafael. A Ivone Brovedan Vieira, bom dia, amigo Laura Alexandre, bom dia. Bom dia, Sidney.
1: Bom dia.
0: Bom trabalho, que Deus abençoe vocês e suas famílias. Bom final de semana para todos, diz aqui a Ivone Brovedan Vieira. Agora tem o Sérgio, tá prontinho, hein? 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Bom dia, Sérgio.
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0: Obrigado, Sérgio, da Sono e Bem-Estar, o colchão da família. 19, faltando para as 9. Daqui a pouquinho eu vou falar sobre a história do estacionamento rotativo aqui em Sombrio. Agora tem o Marcelo Fernandes, direto do Tribunal de Justiça aqui de Santa Catarina.
3: O primeiro juizado especial civil da comarca de Joinville condenou um homem ao pagamento de indenização por danos morais a uma mulher após agressões físicas e verbais ocorridas durante uma discussão no apartamento dela. A decisão reconheceu as lesões sofridas e o agravamento do seu estado psicológico. Segundo o processo, os dois mantiveram um relacionamento por aproximadamente 2 anos. Em outubro de 2025, após retornarem de um bar para o apartamento da mulher, o homem teria iniciado uma discussão motivada por ciúmes e a agredido com tapas e sacudidas, além de proferir ofensas e ameaçar divulgar registros íntimos sem autorização. As agressões teriam provocado hematomas e agravado o quadro psicológico da mulher, levando-a a pedir indenização. Em sua defesa, o homem alegou que houve agressões mútuas e que agiu para se defender. Sustentou ainda que a mulher já apresentava transtorno depressivo e que seu estado psicológico não poderia ser atribuído ao episódio. A perícia da Polícia Científica de Santa Catarina confirmou lesões no braço, ombro, mama e punho da mulher. Segundo o magistrado, os ferimentos eram compatíveis com o relato apresentado e não havia provas que sustentassem a versão de agressões recíprocas ou legítima defesa. Ao final, o magistrado reconheceu a responsabilidade do homem pelos prejuízos físicos e mentais causados e fixou a indenização em R$30.000 por danos morais. É isso então, Alaor, do Tribunal de Justiça de Santa Catarina, em Florianópolis. Marcelo Fernandes para Mampituba FM de Sombrio.
0: Obrigado, Marcelo Fernandes, direto do Tribunal de Justiça aqui de Santa Catarina. Trazendo sempre aí a sua contribuição, né? Lá desde a capital do estado, sede de um dos três poderes, né? Aqui do nosso estado de Santa Catarina, nós temos o Executivo. capitaneado pelo governador reeleito, Jorginho Melo. Nós

0: Temos o Legislativo, comandado na Assembleia Legislativa pelo deputado estadual eleito, deputado federal Júlio Garcia, presidente da LESC. E nós temos também, né, o Poder Judiciário. E o Marcelo Fernandes frequentemente está lá na sede do Tribunal de Justiça de Santa Catarina, coletando material, produzindo entrevistas e com exclusividade, né, trazendo aqui para você, nosso ouvinte. 8h44, intervalo comercial, e já já estaremos de volta.
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0: Agora 11 minutos faltando para as 9 horas da manhã dessa sexta-feira. O sol meio que envergonhado resolveu aparecer de novo, né, Sidney? Já está com a gente aí. Quem também está conosco, além do sol, é o Sandro Oliveira, curtindo lá a nossa live, e também ainda o Rafael Amorim, o Valdeci Batista, o Rafael Silva Lisboa, a Ju Pacheco, o Valdeci Medeiros, o José Borges de Freitas, a Ivone Broveda Vieira, Marli Schwank e o José Padilha. Agora, no programa, as ocorrências policiais.
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0: Não apenas ocorrências policiais, mas também todas as informações relacionadas à nossa segurança pública, dentre elas, por exemplo, operações reforçam fiscalização nas rodovias de Santa Catarina em feriadão com festas e expectativa de trânsito intenso. Além do feriado do Dia das Crianças de Nossa Senhora Aparecida, tem também, né, o advento das festas de outubro, né? As Oktoberfest espalhadas aí no sul do país, né? Na região com colonização alemã, tem Oktoberfest em Blumenau, tem Oktoberfest em Igrejinha, no Rio Grande do Sul, tem Fenareco, Fenachop, tem festa por tudo, Sidney. Concessionárias que administram festas que envolvem aí o consumo de bebida alcoólica, aí já viu, né? Concessionárias que administram estradas federais em Santa Catarina estimam aumento de circulação de veículos a partir de hoje. Polícia Rodoviária Federal mobiliza agentes no combate aos excessos. Informação do programa.
2: A Polícia Rodoviária Federal deu início a duas operações para reforçar a fiscalização nas rodovias federais de Santa Catarina nesta sexta-feira. Uma das mobilizações ocorre ao longo do feriadão nas BRs de todas as regiões catarinenses. A segunda, voltada às festas de outubro, prossegue ao longo do mês e ocorre somente em parte do estado. O chefe de comunicação da PRF em Santa Catarina, Adriano Fiamoncini, detalha.
3: Temos a operação Festas de Outubro, concentrada ali no Vale do Itajaí e também na BR-101, que dá acesso ao Vale do Itajaí. E temos especificamente nesse final de semana a operação Nossa Senhora Aparecida para toda Santa Catarina. É um mês desafiador, de fluxo intenso nas rodovias federais catarinenses, porque além do Oktoberfest, nós temos a Fenareco em Brusque, Festa do Imigrante em Timbó, a Marejada em Itajaí e o feriado nacional de segunda-feira. Perspectiva de muito movimento nas estradas, começando nesta sexta-feira e com seu auge no retorno para casa na segunda-feira, dia 12 de outubro.
2: A expectativa da PRF condiz com estimativas divulgadas pelas concessionárias Arteris e CCR. Somente em relação à BR-101, as empresas projetam a passagem de 870 mil veículos pelo trecho norte e 600 mil pela parte sul. O chefe de comunicação da Polícia Rodoviária Federal em Santa Catarina, Adriano Fiamoncini, ressalta.
3: As equipes da PRF vão intensificar a fiscalização daquelas condutas de risco que levam a acidentes graves. Excesso de velocidade, ultrapassagem indevida, embriaguez ao volante, falta do capacete do motociclista, do cinto de segurança, transporte inadequado das crianças e principalmente uso do telefone celular e o descumprimento do tempo de descanso para motoristas profissionais. Falando em motoristas profissionais, para aqueles que transportam cargas que excedam os limites em pista simples, eles não podem circular nessa sexta-feira, das 16h às 22h, sábado das 6h ao meio-dia e no retorno do feriadão, das 16h às 22h.
2: As festas de outubro acendem o alerta para a combinação entre álcool e direção. Fiamoncini orienta.
3: Um motorista voltando dessas festas de madrugada, cansado, com sono e sob efeito de bebida alcoólica, é um acidente em potencial que pode acontecer a qualquer momento. Como evitar isso? Planejar como vai ser a volta para casa. Vai ser de carona, de táxi, de van, de aplicativo de viagem, de ônibus, ou usar a estratégia do motorista da vez? Tem várias formas de aproveitar a festa e voltar para casa com segurança.
2: A Operação Nossa Senhora Aparecida da PRF vai até segunda-feira e a Operação Festas de Outubro segue até o dia 25. De Florianópolis, da Rede de Notícias Acaerte, Cadu Reis.
0: Repórter Cadu Reis trazendo a informação sobre a operação da Polícia Rodoviária.

Área Federal nesse dia e nesse feriadão, né, de Nossa Senhora Aparecida. Continuando aqui com as informações da segurança pública, olha, na noite de quarta-feira, dia 7, antes de ontem, por volta das 20h30, policiais civis da Delegacia de Proteção à Criança, ao Adolescente, à Mulher, ao Idoso, ADPCAMI, cumpriram mandados judiciais de prisão temporária, busca e apreensão e afastamento do investigado no âmbito de medidas protetivas de urgências previstas na Lei número 14.344/2022, a Lei Henri Borel. A ação ocorreu no bairro Santa Catarina, em Araranguá, e contou com a atuação conjunta dos policiais civis e um oficial de justiça. As ordens judiciais foram expedidas pela primeira vara criminal da comarca de Araranguá, no âmbito da investigação conduzida pela ADPCAMI para apurar a prática de crimes de estupro de vulnerável e outros relacionados ao Estatuto da Criança e Adolescente. Além da prisão do investigado, foram cumpridas as determinações judiciais de busca e apreensão e de afastamento, visando a preservação de elementos probatórios e, sobretudo, a proteção das vítimas. A Lei Henri Borel estabelece mecanismos de prevenção e enfrentamento da violência doméstica e familiar contra crianças e adolescentes, permitindo a adoção de medidas protetivas destinadas a resguardar sua integridade física e psicológica. Em razão do sigilo judicial e da necessidade de preservar a identidade e a intimidade das vítimas, outros detalhes da investigação não serão divulgados. Ocorrência policial aqui em Sombrio, um homem de 21 anos foi preso pela Polícia Militar por tráfico de drogas por volta das 19h45 no bairro Januária. A prisão ocorreu após o suspeito ser flagrado comercializando entorpecentes em frente à própria residência. Segundo informações apuradas pela guarnição, a polícia realizava rondas pela região quando presenciou a comercialização de drogas. Diante do flagrante, os policiais realizaram buscas no imóvel. Com apoio do Canil K9, os militares localizaram em um dos cômodos da residência 361,7 gramas de maconha, 26 comprimidos de êxtase, uma balança de precisão e materiais utilizados para embalar os entorpecentes. Diante dos fatos, não teve jeito. O homem recebeu voz de prisão e foi encaminhado à central de plantão policial de Araranguá, juntamente com o material apreendido para os procedimentos legais cabíveis. 8h56. Tô devendo uma informação aqui antes das esportivas, Sidney, sobre essa questão do estacionamento rotativo aqui do município de Sombrio. A atual legislatura da Câmara de Vereadores vem desde o início do ano passado buscando informações e lutando por melhorias no estacionamento rotativo da cidade. As demandas são levantadas sempre em conversas com a população e o comércio para questões como o número de funcionárias da empresa, a melhora no aplicativo e mais formas de pagamento. Dia 5 de maio, a gente se reuniu com a empresa aqui na Câmara, levantou uma série de possibilidades e exigiu agilidade na solução destas demandas. Afinal, é uma concessão de exploração de um espaço que é do povo e precisa servir ao povo para o benefício de todos, comentou o presidente da Câmara, o vereador Chico do Maracujá. O que tem de novo? Atenção, você usuário do estacionamento rotativo aqui de Sombrio. Qual é a novidade ou novidades? A partir do dia 19 de outubro, portanto, fora semana que vem, na outra, a partir do dia 19 de outubro, um novo aplicativo entra em funcionamento. Estava na hora, né? Será possível, por exemplo, que mais de um celular tenha o carro cadastrado em seu aplicativo para casais, famílias ou trabalhadores que utilizem o mesmo veículo. Será possível entrar no aplicativo com a conta no Google, algo que a maioria da população hoje já tem com seu e-mail do Gmail. Pagamentos agora poderão ser finalmente feitos como preferir: Pix, cartão de débito ou crédito e dinheiro. Os créditos no aplicativo podem ser comprados a partir de R$ 5 e não mais com o valor mínimo de R$ 30, como anteriormente.
Débito automático, com autorização do usuário, a monitora faz o check-in e regulariza pendências por você. QR Code nas placas. Placas espalhadas por todo o espaço do rotativo terão QR Code para rápido escaneamento e pagamento do estacionamento. E avisos mais claros sobre

seu tempo e suas pendências. Após a explanação, vereadores e população presentes fizeram perguntas aos representantes da empresa, que responderam todas as perguntas e esclareceram as dúvidas. Está aí, portanto, as alterações que mencionamos anteriormente entram em vigor a partir do dia 19 de outubro, aqui no estacionamento rotativo de Sombrio.

0: futebol não deu certo, é, Silas? Se não deu pro Silas, que era bom de bola, imagina pra gente. O Silas que desfila aí a sua categoria hoje, então, no tapetão. Ponte de Laguna, sentido sul, já tem uma filinha, diz ele aqui, ó. Sentido sul. Sentido sul é quem vem de Florianópolis pra cá, né? Já tem uma filinha, diz ele aqui. Ainda tá com aquela restrição ali no tráfego, na ponte, ô Silas? Confirma pra gente aí. Mas ele diz que tem uma fila aí, tem uma fila já na Ponte de Laguna. Sim, tá com a restrição ali ainda naquele trechinho, né? Naquele trecho ali. Uns 3 quilômetros de fila. Informação para você, ouvinte. Esses são os nossos amigos e amigas interagindo aqui. São os funcionários, né? Entre aspas. Não vai me exigir aqui CLT. Avançados da nossa programação. Ouvinte, o Silas, dizendo aí que tem fila lá na Ponte de Laguna, sentido sul. 3 quilômetros de fila. Muito bem, obrigado. Rapidinho os destaques do esporte.
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0: Pelas principais competições do mundo da bola, o Flamengo ontem saiu na frente do Santos, mas ali a história é diferente, o buraco é mais embaixo, né, Flamengo? Na Vila Belmiro, o Flamengo saiu na frente 2-0 e o Santos foi lá e pimba, empatou 2-2, foi gol de pênalti? Foi, mas tá valendo. Santos 2, Flamengo também 2. Mesmo placar para Atlético Paranaense e Atlético Mineiro, 2-2, Fluminense 4-0 no Coritiba. E ainda ontem, pelo Campeonato Brasileiro da Série A, o Palmeiras, agora mais próximo do líder Flamengo, Palmeiras venceu o Bahia 1-0. Um pontinho só de diferença do Flamengo para o Palmeiras. Pela Série B, o Criciúma, ei, Criciúma, perdeu mais uma. Ceará 1, Criciúma 0. Náutico 0, Novo Horizontino 2. Já nessa sexta-feira, deixa-me ver aqui, hoje não tem nada, hoje não tem nenhuma competição de relevância. Amanhã, sábado, tem Série A, dois jogos, Vasco e Remo e São Paulo e Vitória. Amanhã. No domingo aí teremos Atlético Mineiro e Santos, Flamengo e Fluminense, Palmeiras e Corinthians. Tem o Grenal, Grêmio Internacional 17:30 na Arena. Ainda tem Mirassol e Bahia, ou Bahia e Mirassol, uma vez que o jogo é lá na Boa Terra, né? E pela Série B, domingo, tem Juventude São Bernardo, Atlético Goianiense Sport, Náutico e Vila Nova, o Operário recebe o Goiás e o Cuiabá enfrenta o Avaí. Ponto final no programa de hoje. Obrigado pela sua audiência. Segunda é feriado nacional, né? Estaremos de volta na terça, nesse mesmo horário. Um abraço, bom dia, bom feriado, bom final de semana e até lá.

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9: Simbora, simbora por aqui com o melhor da música gaúcha nesta manhã de sexto, gurizada. Sexta-feira, hein? Que maravilha. 9 de outubro de 2026 por aqui, chegando com muita música boa até o meio-dia. E o nosso WhatsApp é o 4835332000, liberado a partir de agora para você, amigo ouvinte, interagir, participar, mandar o seu alô, seu recado por aqui. 4835332000 para você ligado na número 1 da música gaúcha. Vamos juntos por aqui. 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Vamos lá, começando por aqui nossa programação nesta manhã de sexta-feira, atendendo, né, a Wanda, acompanhando a nossa FM Nativa com a música dos Tiranos, Encilhei a Saudade. Bom dia para você ligado por aqui na melhor. Um ótimo final de semana você curtindo a número 1 da música gaúcha. Lembrando, hein, no final do programa, sorteio de almoços do restaurante Panela de Ferro.

0: Muito bem, está os tiranos, Encilhei a Saudade na programação da número 1 da música gaúcha. O amigo Jonathan, ligado aqui na nossa programação. Bom dia, Jonathan, um abraço a você, curtindo a número 1 da música gaúcha. Pediu a música do Alma Serrana, isso, no embalo da vaneira, Vou Descer a Serra e Chão Batido, e eu roto sim. Um ótimo dia, um ótimo final de semana pra você também, curtindo por aqui a nossa FM Nativa. Grande, grande, Gilson.
1: Buenas, tchê.
0: Buenas, tchê.
1: Toca aí pra nós. Churrasco
0: e bom chimarrão,
1: Berenice Zambuja.
0: Opa!
1: E um ótimo final de semana pra nós, né? Bora lá acelerar com os tigres!
0: Muito bem, dale, dale pau. É disso que o velho gosta, então, né? Roda pra você, tá bom? Um abraço, bom dia, nosso amigo Gilson. Otto Wagner, azar, Tcheguri. Amigo Cássio, bom dia, tio Cássio.
2: Fala, meu amigo Candioto, bom dia.
0: Bom dia.
2: Toca aí, é sábado dia do Dia da Verdade. Manda pra todo mundo que tá ouvindo a rádio aí, pro Fernandão. Pra quem tá na lida aí desde cedo, que nem eu. Bora que bora, sextou, gurizada.
0: Valeu, mas que tal? Já já tem a tua música também, amigo Cássio, acompanhando nossa programação na lida, cedito. Odilon.
3: Diante o Cid.
0: Opa.
3: Quando quiser, larga pra nós aí. Pastora de Guanchuma.
0: Grande Odilon, também curtindo a nossa programação, hein? O só deu praia grande na pegada aqui, né? Mas que tal? Fernandão.
4: Aí, Candioto, vem, tudo certo?
0: Tudo bem.
4: Aí pro Rui Rabelo, pro Cássio, pro Dilonzinho. Lá pro Deno, o Pingo, pra todos, só deixou aqui pra todos os pedreiros da Praia Grande aí, a turma da obra aí.
0: Sim.
4: Cristiano, turma toda aí que estão ligados. Vou dar pra eles, milonga pra subir a desencilhando, meu amigo.
0: Valeu, um abraço pra você curtindo também nossa programação, Fernandão, na capital dos Quênios, em Praia Grande, Jonas, Lauro Miller, curtindo a número 1 da música gaúcha também, né, Jonas? Buenas, o Cardinhos, lá do restaurante do Cardinhos, na capital dos Quênios, em Praia Grande, também curtindo por aqui no nossa FM Nativa.

Grenal e, é claro, o restaurante do Carlinhos, o palpite aqui do Grenal, né? O seu palpite, vamos anotar todos aqui, né? E na próxima segunda-feira estaremos sorteando, né? O almoço do restaurante do Carlinhos. Diga lá então, né? Seu nome completo e cidade para concorrer então, né? É o palpite do Grenal na próxima segunda-feira então, né? Sorteio, as que tal? Muito bem, beleza, Carlinhos? Bom dia pra você também, acompanhando a nossa programação, você ligado na número 1 da Música Gaúcha. São 9:15, 9:15. Sextou, tem Alba Serrana.

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1: 9:20.
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1: Aí está o Timbre da Variedade, dia sábado, dia na programação da 99. Berenice Zambuja, disse que o velho gosta na programação. Já já tem grupo Som do Sul. Pro amigo Odilon, também curtindo por aqui no Miru da Música Gaúcha, lá na capital dos Quênis, em Praia Grande. Na sequência, a música do amigo Fernandão também, né? Ligado aqui na nossa FM Nativa. A Wanda acompanhando por aqui a programação. Teu palpite é 2-1 para o Internacional. É isso, Wanda. Um abraço. Na lista também, o Modela Paredi acompanhando nossa programação, a Bela por aqui também ligada.
2: Sim, eu tô aqui, a Bela da Raizeira, queria mandar 2 tons pro querido lá na oficina, se ela lembra, alguém tem que trabalhar de verdade, né?
1: É. Muito bem, um abração pra você também curtindo 99.5. Desde Jacinto Machado pediu a música Soluço de Bêbado. É o Grupo Estampa, o amigo, cadê o nome aqui do vivente? Que coisa de louco, Leandro. Bom dia, Leandro, um abraço a você. O Bruno Souza também está ligado na programação. Diga lá, Brunão.
3: Fala, tio Cid, velho. Bom dia, tudo
1: bom
3: certo?
1: Bom dia, tudo bem.
3: Ô, oh, roda pra nós aí. É mentira desse louco. Roda lá pro Carlinhos Restaurante. Fernandão.
1: Uhum.
3: O Alan da Agromix.
1: Sim.
3: O Rui Rabelo. O Dilonzinho. E toda a galera da Praia Grande aí que tá na escuta. Valeu, um abraço.
1: Valeu, Gri, um abraço, bom dia pra você também curtindo a programação, bom dia.
4: Ô, Gaieto, mandou aí Chiquito e Botoneiro, recebeu aqui de Pedreiro,
1: Vai pra ti também, 2 tombos do Chiquito e Bordoneiro, valeu, Rafael, bom dia, um abraço. Flávio Figueira também ligado por aqui, 2-1. É, 2-1 para o Grêmio, então, Flávio, um abraço a você, aos amigos de Balneário Rui de Sil, aliás, Balneário Rincão, curtindo a programação, né? Muito bem, um abração ao nosso amigo Jurandir, grande Jurandir, também curtindo por aqui 99.5, Dom Pedro de Alcântara, Vilmar Borelli também está ligadito, boa noite, um abraço, pediu o João Luiz Correia, um cambista na internet, é o palpite do Grenal, 2-1 Grêmio, então, tá bom. Na lista também por aqui, Tcheguri, Carlos César Cardial, mandando aqui o seu palpite, 2-2, então, quem sabe, né? Ah, tu também, tu é sortudo, né? De vez em quando tu aparece por lá, né? Vamos embora, lembrando, pessoal, 4835332000, com o nome completo também, né? Valendo aqui para o sorteio dos almoços do Panela de Ferro, para amanhã, sabadão, domingão, com direito a levar um acompanhante, tá? 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

0: 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Vamos embora por aqui com o melhor da música gaúcha, o nosso amigo Adair, diga lá, Adair.
1: Já carreguei e já tô chegando em casa pra descarregar,
0: né? Ô, segurinha diferenciada, é Treviso, acompanhando a nossa FM Nativa, um abraço a você e ao povo do Treviso, né? Mas que tal? Um bom dia também ao nosso amigo, né? Crepaldi da Sumida, Dinho. É muito serviço, diz ele, né? É coisa de louco, o guri é fora da curva, 3,5 km, né? Que tal? Sexta-feira, hein? É dia dos garnizé, Crepaldi. Leonardo Guizzo, na lida. Bom dia, Leonardo.
2: Fala, Candioto, bom dia. Tudo certo,
0: Leonardo? Tudo bem.
2: Guizzo, Assunto Machado. Roda pra nós aí, se possível, Capricha Gaiteira, eu acho que é do Garoto de Ouro. Dá uma olhada aí.
0: Capricha Gaiteira.
2: Um abraço.
0: Valeu, um abraço. Tenho ela aqui com os nativos de roda pra você, tá?
3: O Candioto, que ele não apareceu semana inteira, vai aparecer na sexta. Ah, nunca mais, né?
0: Nunca mais, né? Não, nem a cachorro não acha mais ele, né? É difícil. Grande, grande, Adinho, generoso, curtindo a nossa programação. Lá na terra do Jajá Tem, quem tiver do sul, ouvindo 99. Simbora.
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0: Aí está o Som do Sul, Pataqueiro, Rancho do Polaco e a Vassoura de Guaxuba na nossa FM Nativa. Muito bem, falando em polaco, um abração para o nosso amigo professor Tio Polaco, né? Lá do Morro da Fumaça, o pai do amigo Marciano. Marciano também ligado aqui na nossa FM Nativa, hein? Que tal, gurizada? Buenas, bom dia aí. Apareceu, esticou a língua aqui, Edinho. Meu Deus, me mandou um vídeo aqui, o Edinho faz uns 20 anos é que me manda o mesmo vídeo, né? É a tal da obra infinita essa. Vai aonde, Crepaldi?
1: Bom dia, Candiota.
0: Bom dia.
1: Mas os caras são linguarudos mesmo.
0: Sempre tem.
1: Não dá mais tempo de pegar o celular que os caras estão dando a resposta.
0: Fala mesmo.
1: Ah, louco, hein?
0: É, coisa de louco.
1: É que eu tô dando assistência pro sapatinho branco.
0: Ah, pronto. Então tá, valeu Crepaldi, bom dia pra você também curtindo a nossa FM Nativa, bom dia pra Lourdes, Zenivaldo de Sombrio, sempre ligados na programação também, volto já pra vocês, Mocito, Walter Moraes e Milton Ferreira na programação, o Ramon também está ligado, né Ramon, buenas.
2: Ô Candioto, bom dia,
0: bom dia.
2: Certo? Boa sexta-feira aí pra nós, amigo.
0: Maravilha.
2: Ô, depois você dá uma perguntadinha lá pro Kel lá, pro Kel Motos lá, se ele lavou bem a louça essa semana, se a mãe dele liberou pra ele hoje à noite lá no churrasco lá dos buri lá. Tá meio complicado, o homem tá meio sumido.
0: É
2: foda. Ele lava a louça, mas ele não adianta. Não faz as coisas certinho e fica engalhado em casa.
0: Vai.
2: Capricha, Kel. Um abraço, meu amigo.
0: Capricha, Kel. Capricha aí. É o meio-dia, dá tempo de consertar isso tudo, né? Lava bem a louça no almoço, que por nada tem a liberação à noite. Aí sim, grande, grande. Buenas, gurizada, curtindo o melhor da música gaúcha. Vamos embora por aqui, né, Flávio Figueira? A Ivone também está ligada, hein? Já tem o soluço do já tem por aqui também. Bom dia, Ivone.
3: Bom dia.
0: Bom dia.
3: Sidney, eu gostaria que você rodasse a música.
0: Sim.

0: para o meu esposo Márcio, para Leia, para Osni, para Neuza Lindomar, para o Alemão da Cachaça, para Dona Lourdes, para Neuci e para todos os ouvintes. E gostaria de participar do sorteio da panela de ferro. Ivone Colares.
1: Valeu, Ivone Colares.
0: Final de semana para todos vocês.
1: Para você também, um abraço, bom dia. Cristiano, bom dia.
2: Bom dia, Cid. Cristiano aqui da Glorinha. Ô, Cid, toca para nós aí, Criado em Galpão.
1: Sim.
2: Vai pro Renan, o Nanã, o Nego do Ônibus, Menino Lindo do Costãozinho, Felipe, meus pais lá, minha esposa. Vai para todos que estão na escuta aí. Valeu.
1: Valeu, um abraço.
2: É isso, meu arrozinho.
1: Maravilha.
2: Vamos.
1: Bom trabalho, beleza, guri? Ô, Vino, Vino mandou áudio aqui, né, Vino? Diga lá, tio Guri, conta a tua história, Vino.
3: Bom dia, Cidinei Candido. Toca aí, recorrendo aos Aguapé, para todos que estão na escuta, a Nação Colorada também, vocês da rádio, para minha esposa Guerra, pro Felipe da obra aí.
1: Aham. Então tá aí o palpite nada do Grenal. Ei, Zé, eu te contar, né? É um Colorado também, né? Por favor. Mas vamos embora por aqui com o melhor da música gaúcha.
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2: Simbora por aqui com o melhor da música gaúcha. Abraço nosso colega Felipe da Boite, também ligado aqui na nossa FM Nativa. Apareceu até uma vinheta do Manhã Nativa, né, Felipe? Vou te contar um negócio. Acontece de tudo aqui também, né? Azar. É, meu amigo, é fácil essa turma aí, né? Já já tem Walter Moraes aqui na nossa programação. Diga lá, Crepaldi.
3: E também outro linguaradinho também, né? Ah. Eu tava vendo que a casa de dois pisos,
2: é.
3: Obra infinita. Ah, daqui a pouco eu chego lá em cima, não, no céu.
2: Que coisa de louco, é bravo, é bravo. Sei lá, mas que tá um sol bonito no Treviso, tá, né, o Edinho Generoso? Barbaridade. Pô, sexta-feira, hein? Sexta-feira mais linda. Na cidade de Treviso. Que tal? Fala, Edinho.
4: Não, é sempre a mesma coisa, né? Ah. Logo lá no Treviso vai ter um sol desse aí. Mas é capaz de tá enchente.
2: Por favor. Bom dia aos amigos, Dorivaldo e Dorivanir do Morro do Cipó, sempre ligados na programação. Tio Orivaldo, um abração pra vocês aí, tá? Encontrei com eles ontem lá no Gisele Supermercado e fazia uma data. Um abraço aos amigos. O amigo Marciano, bom dia, Marciano. E o Lixo 80, gurizada por aí, ligados na 99.5 também, né? Estão na lida, turma, aí. Vou te contar, né? É, a mesa tá bonita aí, né? Celular nunca vi tanto. Serviço bem pouco, né? Ô, tigurizada.

0: Quem mais por aqui curtindo a nossa FM Nativa, mandando seu alô, seu recado, amigo Jurandir, grande Jurandir, ligadito no Mirunda Música Gaúcha também. Um forte abraço a você. O amigo Lucas, também curtindo a nossa programação, quero ouvir a música Assume Teu Filho, participando aqui do sorteio do almoço. Valeu, Tia Guri. Na lida lá no Tenente, curtindo a 99.5. Vamos esquetar, gurizada. Bom trabalho pra vocês aí, tá? Maria Tramontim, bom dia.
1: Bom dia, Sidney. Roda Mundo Real de João Chagas Leite pra mim, pra minha família, pra todos os ouvintes, pra vocês. E um bom final de semana pra ti. Obrigado, abração.
0: Valeu, Maria. Um abração pra você também. Palpite do Adinho aqui é 3-0 pra bola. É isso?
2: Não adianta, esse placar desse jogo aí vai dar 0-0 e 5 expulsos, mais ou menos.
0: Nossa senhora.
2: Tu tá louco, dois podres, velho.
0: Dois times em podre, na verdade. Olá, bom dia, meu guerreiro. Quero participar do sorteio. Manda pra nós aí uma do grupo minuano. O Nazareno Francisco de Araranguá. Palpite, 2-1 para o Grêmio, é isso? Opa, então tá, um abração pra você também curtindo. Só dá gremista na pegada por aqui, né? Por favor. Laudelina, bom dia.
3: Aqui o pessoal de São Camilo. Pessoal da terceira idade de Santa Rosa. Pra todos nós escutar aqui a música gaúcha aí. Se der pra participar do sorteio.
0: Está concorrendo, tá bom? Um abraço, bom dia pra você também. Curtindo a 99.5. Maravilha, maravilha. Quem mais por aqui mandando seu alô? Bom dia, vamos se organizar. Sexta-feira, já pode? Quem por aqui, né, dando seu bom dia, o nome do vivente? Robson Locatelli, grande Robson. Pessoal de Nova Veneza curtindo a nossa FM Nativa, claro que pode. Aí sim eu dou valor na gurizada, hein? Já fazendo uma trilhinha na sexta-feira, esse sim está organizado, hein? Por favor, né? Barbaridade. Olá, bom dia, Candioto. Roda pra nós aí o Porcaré, Castração, Pialo, Macan, acompanhando nossa programação também. Beleza, Macan? Um abraço. Olá, bom dia, meu amigo. Deus abençoe nossa sexta-feira. Amigo Johnny William, curtindo a nossa programação em Balneário Rio de Silva. Johnny William Schneider, forte abraço, amigo ligado na número 1 da música gaúcha, por aqui com um apoio também. 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

0: Muito bem, aí está o Chiquito Bordoneio, dois tombos na programação. 10:01, vamos seguindo com o Expresso Campeiro, o melhor da música gaúcha sempre e é claro, com o apoio também de Elia Máquinas, é sua concessionária Estil em Praia Grande, hein? 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Amigo Fernandão, passando pelo tio Daltro, né? O tio Daltro na capina, diz pro tio Daltro pra sombra que já o Bruno chega aí com o tratorito e faz o serviço pra ele, o Fernandão. Que barbaridade. 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Vamos embora por aqui com o melhor da música gaúcha para você curtindo o Expresso Campeiro. Olá, bom dia, Sidney. Gostaria de participar do sorteio do almoço. É a Grace Kelly de Sombrio, né? Bom dia para você também curtindo a nossa FM Nativa. Juraci do bairro Raizeira, Sombrio também, acompanhando nossa programação. Nome na lista do sorteio também. Um abraço a vocês. Ligados na 99.5. Quem mais por aqui curtindo a nossa programação? O amigo Altemir Rosso, Rocinho também está ligado lá na cidade de Forquilinha. Bom dia para o amigo também curtindo. O Tio Ney do Rei dos Pneus em Araranguá, também curtindo a nossa programação, né, Tio Ney? Bom dia para você, para os amigos araranguenses ligados na número 1 da música gaúcha. Um forte abraço.
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0: 10:03.
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4: Sim, bora por aqui com o melhor da música gaúcha pra você ligado na nossa FM Nativa, nosso amigo Tio Ney, grande Tio Ney do Ermo, também ligado aqui na nossa programação. Diga lá, Tio Guri.
5: Bom dia, Candiota.
4: Bom dia.
5: Hoje temos na rodagem hoje.
4: Opa.
5: Temos indo pra Tubarão e buscar umas mercadorias aí hoje. Temos hoje, temos na rodagem. Abraço, tudo de bom.
4: Valeu, um abração, tudo de bom, Tio Ney. É, indo pra Tubarão. É, acho que vai, na verdade. Já vou arriscar, né? Já vou arriscar. Tio Ney vai passar lá no cheiro, né? Comendas pra galera aí, né? Vou te contar uma coisa. Gurizada dos pés inchados aí, final de semana vamos se divertir então, Tio Ney. Eu sei o que ele vai fazer lá, né? Vai buscar uma Bel Parts. Com duas saídas, né, Tio Ney? Hã? Tio Ney. Ou será que não tem? O segundo Tio Lu não tem, não, Tio Ney. Não entende muita coisa também, né?
6: Essa eu comprei a meu parque, tem duas saídas sim, por que que não tem? O que é que tu sabe de descarga?
4: É coisa de louco. O amigo João da Raizeira está ligado na programação. Bom dia, João. Um abraço pra você. Nome na lista também. O Tchê Cavalo também está ligado. Beleza, Tchê Guri, lá do bar. Três garotos, é isso? Opa. Um abração, nosso amigo Tchê Cavalo, curtindo a programação em Siderópolis. Maravilha, guri. Gurizada estão na lida por aqui, né? Na lida, curtindo a nossa FM Nativa. Simon Júnior, curtindo a nossa programação também, né? Grande tio Simon.
7: Bom dia, candidato.
4: Bom dia.
7: Até que enfim sextou,
4: cara. Verdade.
7: Chegou o dia, chegou o final de semana. Estamos aí ajeitando os últimos detalhezinhos, terminando de marcar a trilha para amanhã receber os amigos aí para Kids e para o acampamento. O nosso 12º evento, né? 12ª trilha do Tigre em Morrinhos do Sul.
4: Opa! Aí sim, né?
7: Passando aí só para reforçar o convite aí, contando todos os amigos trilheiros aí. E vai estar top, vai estar bonito, o tempo vai ajudar.
4: É verdade.
7: Vai ser show.
4: Vai ser show. Um abração a todos vocês aí ligados na 99.5, hein? Maravilha, maravilha. Quem mais por aqui? Jonas, acompanhando nossa programação, né, tio Jonas? Opa, já já tua música também, o teu recado. Já já por aqui também o recado do pessoal da loja Correia Bac, de quarta linha. Em seguida vamos falar aqui com a Cris. E nós seguimos, o amigo Valdoir Vieira também está ligado na programação. Buenas, tia guri. Muito bem, na lida, na lida. Roda em grupo Carqueja. Vamos pros guris da obra aí. Valeu, gurizada. Bom dia e boa sexta-feira para vocês aí também, curtindo a 99.5. Olá, bom dia. Quero participar dos sorteios dos almoços. Ezequiel Maciel, do bairro São Pedro Sombrio. Muito bem. Um forte abraço a você também ligado aqui na nossa FM Nativa. Valeu, tia guri. 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E nós seguimos com música na programação.

Muito bem, aí está na programação Walter Moraes e Nilton Ferreira para você ligado aqui na Mampituba, a número um da música gaúcha nesta manhã de sexta-feira, hein? E o WhatsApp para você, claro que segue liberado, é o 4835332000. 4835332000 para você curtindo por aqui a nossa programação nesta manhã.

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0: 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Vamos embora por aqui com o melhor da música gaúcha nesta manhã de sextou. Muito bem, né? Muito bem. Quem mais por aqui mandando seu alô, seu recado na nossa FM Nativa? Um abraço, amigo Dirceu Nazário, grande Dirceu, curtindo a programação também. Não vi recado do Gilson aqui ainda, rapaz. Que barbaridade. Falou no grupo que ia mandar um recado, mas sumiu. Tudo bem, vamos embora por aqui. Um abração aos amigos ligados. Deixa eu ver aqui a Sandra. Bom dia, Sandra. Forte abraço para você também, curtindo 99. Valério, sextou, né, Valério? Bom dia.
2: Bom dia, meu amigo. Entendi, eu tô hoje, não quero entrar no sorteio porque eu tô num regime aí comendo só alface e repolho.
0: É mesmo, né?
2: Vamos, rapaz, tocar aí a bailanta do fundão. Oferecer pra todo mundo que tá na escuta aí. Cadê o neguinho? Cadê o neguinho da patrola?
0: Tá no regime então, hein, Valério? Faz validade. Só na alface e no repolho. Bah. Não tem ninguém preparando almoço aqui pra mandar uma foto pra nós aqui agora? Que coisa de louco. Não esquece meu nome no sorteio. É o Sidney. Bom dia, Sidney. Um abraço pra você também, curtindo a 99.5. Vamos embora por aqui.
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0: 10 horas e 20 minutos.
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2: Muito bem, amigo Nilvo. Tu também, né, Nilvo? Apareceu, né? É, ele tá sempre ligado por aqui também, o Ganso Sinaleiro, né? Nosso amigo Vino. Nilvo Henrique, em Fortaleza, né? Curtindo a nossa programação. Mandando abraço aqui ao nosso amigo Ganso Sinaleiro. Muito bem, nosso amigo Pedrão, também está ligado na 99. Bom dia, Pedro. Mas que tá grande, ligadito aqui no número 1 da música gaúcha, preparando a picanha por aqui, hein? Aí é diferenciado também, né? Vamos embora com mais música, mais recados na nossa FM Nativa. Já já o nosso amigo Simpsons, também por aqui, o Serjão. Grande Serjão, viu, Mar? Tomando um trago e curtindo a 99, né?
3: Bom dia, bom dia.
2: Bom dia.
3: Amanhã festão na Sangue da Areia, na igreja,
2: opa,
3: né?
2: Opa.
3: Quem sabe amanhã eu desencaio, né?
2: Ah, é?
3: Amanhã eu arrumo uma namorada.
2: Tu tá encalhado? Ah, tá urso?
3: Bota meu nome na lista aí. Tô encalhado.
2: Então tá bom. A Neuza também está ligada na programação. O pessoal de Garuva Sombrio concorrendo por aqui os almoços também, né? Um abraço, bom dia, amigo Edivânio. Bom dia, Edivânio.
4: Bom dia, Cid.
2: Bom dia.
4: Bota pra nós aí, ó. A carreta, a, como é que é? A caminhonete branca?
2: É caminhonete
4: e
2: branca.
4: E o palpite pro jogo é 2-1 Grêmio.
2: 2-1 Grêmio.
4: Não esquece de botar o nosso nome no sorteio. Valeu. Isso.
2: Tá na lista por aqui,
4: Tchê. Edivânio do Canto Tomás, Araranguá.
2: Edivânio do Canto Tomás, também curtindo por aqui a nossa programação, né? Maravilha.
5: Tá, tu não vai no trilha dos tigres, é? Ou a esposa não deixou mais?
2: Me cortou o final de semana, Rino. Tu vê, coisa de louco, né? Que tá o amigo Camelo mandando um vídeo, Camelo.
5: Aqui, olha ali, ó. Edil, não cai com a vaga. Toma de uma hora, dá só segundas.
2: Muito bem. Essa betoneira do Camelo aqui é 220, né? Nunca vi disso, né? Por favor. Quem mais por aqui? Juarez, bom dia.
6: Ô Sidney, bom dia.
2: Bom dia.
6: Toca uma música aí do Gaúcho da Fronteira pra todo pedreiro que trabalha no dia de hoje. E quero participar do almoço.
2: Valeu, Grio, um abraço. Bom dia pra você também curtindo a nossa FM Nativa, Juarez Espíndola. 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

0: 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Amigo Emerson, Emerson Amaro também está ligado na programação da 99.5. Valeu, Tio Gri, pediu a música Vaneira do Nego Velho. Eu rodo pra você também, Vaneira do Nego Velho, tá? A Irineia Soares também curtindo pra aqui a programação, concorrendo também, né? Um abraço, bom dia. E o Tio Cid também.
1: Bom dia, Candioto.
0: Bom dia.
1: Cheguei na rua agora e me deparo com isso. A boca o dia descascando um aipim pra fazer um... mas até aí tudo bem, mas rapaz, 10 horas da manhã.
2: Não é melhor deparar com isso do que deparar com outra coisa?
1: Rapaz, 10 horas da manhã, eu acho que alguém se adiantou, né?
2: Não, é porque teve um cara que disse que já tava na hora. Tu disse que já tava na hora daí.
1: Isso. Ah, tu tá. Pô, já tá na 10 horas da manhã de sexta-feira.
3: Só do gole, viu? Só antes de contar, né?
0: Aí sim, não tem hora, não tem hora e não é remédio também, né, Irineia? Ali que eu dizia. Um abraço, bom dia pra vocês, curtindo a programação em Araranguá. Vamos embora por aqui com música, tem João Luiz Correia pra você ligado aqui na nossa FM Nativa. Abração pra gurizada em quarta linha, pessoal de Criciúma e Sara ligados sempre aqui na nossa programação, né? Família Candioto também, curtindo a programação. E na nossa FM Nativa tem ele, João Luiz Correia. Entre Gaitá e Vaneira. Um abraço lá pra ela.

Os Serranos, criado em galpão por aqui na nossa FM Nativa. Vamos nós por aqui também com apoio, amigo ouvinte. 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

0: 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Muito bem, quem mais por aqui acompanhando nossa programação? Nosso amigo ligadito, faz uma data, hein? Grande, grande. Juliano, curtindo a nossa programação lá em Pré-Grande, né, Juliano? Um abraço pra você e pra todo o povo aí de Pré-Grande. Diga lá, tio Guri.
1: Bom dia, Candioto.
0: Bom dia.
1: Um abraço pra gurizada aí. Os telhinhos do Tigre esse fim de semana que vai fazer uma coisa tremer. E pra ti também, tio, que vai aparecer ali no seu meio alto. Que eu não posso mais, né? O problema não deixa.
0: É.
1: Aquele grande problema.
0: Eu sei. O problema é bem sério, né? Que não te deixa mais ir nas trilhas aí. Coisa de louco, grande, grande, bom dia para o amigo ligado na 99.5 também, o nosso amigo Gilson. Fala aí, tio Gilson.
2: Vai dar Grêmio, 3-1.
0: Chama. 3-1, então, teu palpite, ô, meu amigo. Então, um abraço, um bom dia para você também, nominalista. Falou.

0: Amigo Bruno Périco também está ligado aqui na nossa FM Nativa, né, Brunão? Bom dia pra você, curtindo a 99.5. Por aqui também nosso amigo Fagundes em Caxias do Sul, Rio Grande do Sul, ligado na 99.5. Panisson de Caxias do Sul também, um abraço, Panisson. A Neuza Zampoli também está ligada por aqui. Bom dia, Neuza. Abração para você também, Luiz Zampoli de Garuva, curtindo a 99.5 também. Um abraço a todos. Quem mais? Bom dia.
1: Opa, bom dia, bom dia. Bom dia a vocês aí, bom dia a todos os ouvintes da rádio aí. Aqui é o Márcio de Araranguá, tô aqui no Arroio do Silva, aqui na obra, aproveitar o tempo bom hoje, sextou, né? E se puder tocar aí pra mim, uma música bem boa aí dos Farrapos aí.
0: Muito bem, já tem os Farrapos pra você curtindo por aqui a nossa programação também, né? O Gregory Becker de Araranguá, também ligado por aqui, bom dia.
2: Fala, Candio, tudo certo?
0: Tudo bem.
2: Olha só, consegue mandar um abraço pra galera do Celestino de Araranguá?
0: Sim.
2: Que nós temos um dilema lá, que nós arranquemos com os puxos e chegamos com os fecha, cara. Não sei o que tá acontecendo lá. Pelo menos a maioria é assim, né? A gente não pode falar todo mundo, por nada eles acham ruim. Beleza?
0: Uhum.
2: Se tu puder, toca aí o novo encontro com o Tico do Baitaca.
0: Beleza, gritado.
2: O placar do jogo ali é 2-1 pro Colorado, não adianta.
0: Gregory, valeu. Gregory Becker de Araranguá, curtindo a nossa programação, hein? Sai com o... Os puxa, chego com os fecha sempre. É isso aí, sim, né? Ele é trilheiro de raiz de verdade. Curte todo o evento, né? 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Vamos embora por aqui com mais música na nossa programação, hein? Tem Tchego.

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1: Aí está o Tiguri na programação da 99 em Capricha Gaiteiro, promessa pras prendinhas e o Nego Betão na número 1 da música gaúcha. Já tem Grupo Carqueja, Grupo Minuano por aqui também na 99.5. Tem mais por aqui curtindo a nossa FM Nativa. Rogério, bom dia.
2: Entendei, bom dia.
1: Opa.
2: É o Rogério aqui da Meta. Quero pedir uma música aí pra nós aí. Pra mim, o Adão e o Iri aqui na Meta e o Ademir e o Matheus na Santa Terezinha. Bota os guris, só quer e pô aí pra nós, beleza? O cheirador de pó de rebolo.
1: Beleza, guri. Um abraço, bom dia pra vocês aí também, trabalhando e curtindo a nossa FM Nativa. Jadir também está ligado por aqui.
3: Sidney, bom dia, tudo certo?
1: Tudo bem.
3: Boa sexta-feira aí. Uma boa sexta-feira pra você aí, bom final de semana aí, bom feriado aí, tudo de bom. Olha uma música boa pra nós aí, tudo bem do campo. Aqui é o Jadir, Aurinho da Silveira, Jacinto Machado. Um abraço pros amigos da Uniagro, Jacinto e Araranguá. E um abraço pra você, tudo de bom, seu Sidney.
1: Valeu, Tiguri.
3: O beat é 1-1.
1: Muito bem, Jadir Laurindo, é o nominalista por aqui, então 1-1. Muito bem, Jacinto Machado curtindo a nossa programação também. Quem mais mandando seu alô por aqui? Bom dia, amigo Márcio de Galatiguri.
4: Bom dia, Sidney.
1: Bom dia.
4: Sidney, quero que tu rode uma música aí, Recorrendo os Aguapé.
1: Sim.
4: Márcio Luiz Cardoso aqui da Januário, quero concorrer ao sorteio do Panela de Ferro também.
1: Muito bem, um abraço, bom dia pra você curtindo a nossa FM Nativa, já tem Recorrendo os Aguapés na programação da 99,
5: então,
1: né?
5: Bom dia, Sidney Candioto.
1: Bom dia.
5: Sextou, né?
1: Sextou.
5: Bom dia. Quero entrar no sorteio do almoço aí, pode ser?
1: Opa, sim.
5: E bota aí a uma do Tiburcio da Estância aí, né? Socando canjica. Obrigado.
1: Valeu,
5: e que Deus
1: Nelson.
5: Nos abençoe.
1: Amém.

0: Completa aí, tio Nelson. Um abraço. Quem mais?
1: Bom dia, meu amigo Candioto.
0: Bom dia.
1: Bom dia. Jonatas aqui de Forquilinha.
0: Sim.
1: Pediu uma música aí do grupo Matizes, qualquer uma deles aí.
0: Certo.
1: É, mandar pra minha esposa Silvana aí, pro meu cunhado Lucas, pra minha cunhada Aline, pra minhas filhas. E um abraço aí de 0 a 100 pra não esquecer de ninguém. Boa. E lembrando que domingo nós teremos umas carreiradas ali de cavalo ali.
0: Certo.
1: Rock Clube Forquilinha, bairro Santa Líbera.
0: Bora, gurizada. Um abraço, bom dia, nosso amigo Luiz Arquizes, que também está ligado na programação, concorrente também. Já esse bom dia.
2: Bom dia, tio Cidia, já esperava, tudo bom?
0: Tudo bem.
2: Pra ir no embalo dessa sexta-feira maravilhosa aí de sol, aí vamos tocar aí. Cara, no fim do mundo, vai pra toda a galera que está ouvindo essa rádio, pra vocês aí, uma ótima sexta-feira e um bom final de semana, um abraço.
0: Valeu, guri, um abração pra você também, curtindo 99.5, tio Medina.
3: Bom dia, meu bagual.
0: Bom dia.
3: Cid.
0: Opa.
3: O 2-1 pro Grêmio.
0: Tá bom, né?
3: E mas ó, Cid, hoje as pessoas em si, elas querem emprego, não querem serviço. Mete pressão aí, guri. Bota aí canto alegretense para matar a saudade do meu Alegrete da Vila Nova e a todos os meus fronteiriços do Alegrete, São Borja, Santiago, lá que moram no litoral aqui na nossa gaivota. Abraço. Bem chinchado nesse bagulho, velho.
0: Valeu, Tigre. Um abraço, amigo Medina.
3: Medina.
0: Maravilha, Medina, ligado aqui na nossa FM Nativa também, né? Em Balneário Gaivota. Tio Birk, bom dia, Tio Birk.
4: Bom dia, Candioto,
0: bom dia.
4: Tudo bem?
0: Tudo bem.
4: Toca aí pra uma amiga minha, Rose, tu toca Grito de Liberdade.
0: Sim.
4: Porque ela tá quase estrangulada aqui já.
0: Tá bom?
4: Ei, gringão, ontem o homem do vinho apareceu ali na terceira idade pra dançar, tu já viu? Ele vem vender vinho e aproveita dar umas dançadas. Isso, também, são os cuera teu aí.
0: Marvado, um marvado, né?
4: Grande abraço.
0: Alemão da Cachaça, ligado na programação também.
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0: Temperatura no momento aqui no extremo sul catarinense é de 22 graus.
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1: Muito bem, vamos lá, seguindo por aqui com o melhor da música gaúcha, já na programação tem a música do João Chagas Leite lá para Maria Tramontim, curtindo também a nossa programação e para todos que estão ligados aqui na número 1 da música gaúcha. Vamos lá.

0: está o Porca Véia na programação da nossa FM Nativa. Pra você ligado na melhor. Por aqui também a Mariana Dias, ligada na 99.5, bairro Raizeno e Sombrio. Curtindo a nossa programação e concorrendo também os almoços do restaurante Panela de Ferro para o final de semana. Tá bom, Mariana? Um abraço, um bom dia. E mais por aqui acompanhando a nossa programação, nosso amigo Everaldo, é Edgar Lati Everaldo.
1: Bom dia.
0: Bom dia.
1: Bom dia, cozido.
0: Bom dia.
1: Pode não botar essa música pedir, né? Do Chorão.
0: Chorão. Rodei, rapaz. Pelo menos deixei.
1: Bota a música aí pra nós.
0: Valeu, um abraço, bom dia. Ô, mais aqui, vou te contar, né? O nosso amigo ligadito, o Protásio Celau, acompanhando a nossa programação. Tá bonita a churrasqueira aí, hein? Um abraço, guri. Gustavo, bom dia.
2: Bom dia, Candioto.
0: Bom dia.
2: Garrão da Vila Nova, ô, Candioto.
0: Opa.
2: Tem notícia do Paulinho, do Semar, do fofoqueiro do Líquido, não fizeram mais fofoca, não falaram mais nada? Dá uma cutucada neles aí.
0: Ô, meu, nas sextas eles não aparecem, né? E o medo de perder. Conhece? Cristiano, palpite do Cristiano 2-1 para o Grêmio. Beleza, guri? Tem mais por aqui? Michel, bom dia, Michel.
3: Fala, Sidney, bom dia.
0: Bom dia.
3: Sidney, bota aí aquela música Pé na Estrada com

0: Rio, João Luiz Correia.
1: João Luiz Correia.
0: Aqui é o Michel de Sara, saindo do serviço um pouquinho mais cedo hoje para dar aquela descansada boa.
1: Aí sim. Um abraço. Deixou batido os serranos, quem pede por aqui, Vitor de Souza, curtindo a programação também, bom dia.
2: Bom dia, Candioto.
1: Bom dia.
2: Quem fala aqui é o tio Daltro.
1: Sim.
2: Passando para opinar sobre o resultado do Grenal.
1: Aham.
2: 2-2.
1: 2-2, tio Daltro.
2: E toca, pede, a gente pede aqui a música de Ernesto Nunes, Canhoto.
1: Ah, qual?
2: Vai saber.
1: Vai saber.
2: É nóis, tchau.
1: É nóis, então. Grande, grande, um abraço, bom dia. Bom dia, tio Emerson.
3: Ô, Sidney, bom dia. Não, né, o placar do jogo é 2-1 Grêmio, né?
1: 2-1.
3: Vocês esqueceram que o pai Renato que tá comandando agora.
1: Pronto. Por aqui também a Luciana Dias, ligada na programação. Bom dia, Luciana. Dias Monteiro, né, de Sombrio. Pedimos do João Luiz Correia. Tá bom, já tem João Luiz Correia. Candioto, bom dia, tudo bem contigo? 3-1 para o Inter. Eliseu Kalinowski, curtindo a programação. Bruno Souza, 3-1 para o Tricolor. Bem otimista, guri, né? Ô, tchê, guri, um abraço a você também, curtindo o melhor da música gaúcha. Tio Zeca, bom dia, tio Zeca.
4: Tem, Sidney.
1: Sim.
4: Toca aí pra gente, pra esse povo todo que está ligado na melhor dos melhores. O plantador de fumo.
1: Plantador
4: Valeu,
1: de fumo.
4: Amigo, um abraço.
1: Um abraço. Tchau, Ana Maria também acompanhando a programação, pediu a música Tirando Meu Chapéu pra Deus, para o Santelmo e os amigos de Mampituba. Maria de Lourdes de Cotovelo, mandando música para todos, né? Convidando para a festa do dia 12, é isso? Opa, um abraço ao pessoal do Cotovelo, Jacinto Machado. Quem mais por aqui acompanhando? Já tem o primo dele, diga lá.
5: Bom dia, seu já tem.
1: Bom dia.
5: Agora vai. Tá o primo tá no, falou aí que tá na, pegou uma casa de 2 andares, tá no 2º andar e vai ao infinito e além.
1: Isso, não.
5: Quer dizer,
1: é o primo.
5: Ele deve estar fazendo uma outra Torre de Babel, né? Aquela
1: aqui
5: não deu certo.
1: É outra, outro primo do primo.
5: Quando a família pega, a família é assim, ele não é qualquer projeto que pega, é grandioso o negócio.
1: Aham.
5: Mas sem esquerdo, tá rodando o soluço do bêbado agora, só tá faltando aquela minha que eu pedi há 2 semanas atrás. Cabanha, Toropaço. E tenho dito também. Ah, e placar, o zero vai ganhar. 0-0 pra todo mundo, tá?
1: Valeu, Valdomiro.
5: E quando é que eu pego o prêmio?
1: Ah,
5: vai, amiga!
1: Um abraço. Valeu, até quarta-feira eu rodo a tua também. Tá certo, um abraço, guri.
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1: No momento, 23 graus.
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Sim, bora por aqui, Grupo Minuano, Armada da Paixão na 99. Já já, João Chagas Leite, Tia Garotas e mais João Luiz Correia por aqui na nossa FM Nativa, para você ligado por aqui na número 1. 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

0: 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Daltro e Fernandão juntos aí na Praia Grande, que perigo, né? Ô Bruno. 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Vamos embora por aqui com o melhor da música gaúcha para você, acompanhando a nossa programação. Quem mais? Ouvindo 99.5. O amigo Luiz Pires, grande Tio Luiz, acompanhando a nossa FM Nativa. É isso, é gremista por demais, hein? É lá do Lanternas, né? As que tal, Tio Luiz? Opa, roda a música do Grêmio com o Rui Biriva. Vai dar a lógica, é claro. Ah, então tá, Tio Luiz. Bom dia pra você, tá? Luiz de... Por aqui também, Juarez. Bom dia, Juarez.
1: Bom dia, 99.5.
0: Bom dia.
1: Aqui, Juarez Lima e Elizabeth Boito, da BR-101, indo para Porto Alegre.
0: Maravilha, boa viagem.
1: Final domingo, Grêmio, Grêmio na cabeça, não tem outro. Ah. Um abraço, muito boa programação.
0: Valeu, um abração pra vocês. Vamos embora com música.

0: Aí está João Chagas Leite, Mundo Real, lá para Maria Tramontinha, acompanhando nossa programação, hein? Jacinto Machado, nosso amigo Antônio, lá de Mampituba, também ligadito na programação, os amigos de Morrinhos do Sul, Mampituba, sempre acompanhando o número 1 da Busca Gaúcha. Panisson, também por aqui, né, Panisson?
1: E aí, Candioto, bom dia. Vou dar meu palpite aí nesse joguinho do Grêmio e do Internacional, que estão ali a perigo de cair os dois, né? Se vai ser um joguinho de compadre de novo, né? 1-1. Pra ninguém ficar bravo.
0: Uhum.
1: Um abraço, Panisson de Caxias. Manda uma música aí pra turma aí, o Marco Velho. Tá beleza? Amanhã estamos se mandando pra banda do Morrinho Sul. Trilha do Tigre nos espera.
0: Abração pra Tigurizado. Buenas, um abraço pra você também curtindo a programação. Boa trilha, amigo aí, tá? O amigo Paulo, diga, Paulo.
2: É meio tarde.
0: Não é tarde nada, tá cedo ainda.
2: É meio tarde.
0: Ah.
2: Ligado aqui mais cedo, não deu a correria grande.
0: Ô, galo, véio, escuta, Fernandão.
2: Hoje eu tô fazendo mais um aninho de vida.
0: O quê?
2: Hoje eu parti pro lado dos 60. 60 e fica quieto, vivente.
0: Uhum. É, te acalma.
2: Bota uma bem baguada pra nós aí. Valeu, meu galo velho.
0: Valeu.
2: Eu quero dar os parabéns também, eu não dei ainda. Parabéns pelos 20, 24 anos de rádio, né?
0: Estou.
2: Bom, é isso aí. E venha mais 24.
0: Opa, canta mais uma vez, galo, que eu vou te buscar.
2: Botando no sorteio do churrasco aí, meu palpite é 2-1 também. 2-1 pro Grêmio.
0: Valeu, Paulo. Um abração, muitas felicidades aí, amigo, tá? Tudo é bom, guri. Saúde. Azar. E mais por aqui, a Genilce acompanhando a nossa programação também. Bom dia, Genilce. Um abraço a você também ouvindo. Joaquim Topanotti também por aqui concorrendo. Grande Joaquim pediu a loira de milhões. Aqui é a Genilce, ali que eu dizia.
3: Botar ele na panela de ferro e fazer com arroz arbóreo e tomar uma cerveja.
0: Tu também, né, vida? Mas vou te contar. E o Gigi não apareceu, Dirceu. Mas por aqui vamos nós, em nome também. 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Só porque o nosso amigo Adion falou mal do bananal dele, ele não apareceu, né? Também vou te contar. Vamos embora por aqui com mais música, mais recado na programação. Diga lá, Adion.
4: Essa eu comprei.
0: Ah, não, esse aqui é o Bel Parques, né? Esse aqui é do Tinei.
4: Gilson, tu não tem nem a parte do bananal limpo, né? Toda que tu mostra só mato, outro.
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0: 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Valeu, rapaziada, bom fim de semana. Olha o Amazonas aí.
1: Valeu, um abraço a você também, amigo Sérgio da Sono Bem-Estar, colchão da família. Muito bem, quem mais por aqui acompanhando a nossa programação? Diga lá, meu amigo ligadito aqui, né?
2: Larga pra mim esse lobo.
3: Ô Valdomiro, o candidato não vai tocar a música, ele já vem com a programação feita de casa. Tu tem que pedir pra ele uma semana antes pra depois ele tocar essa tua música.
1: Uhum.
3: Ele faz no final de semana a programação pra semana inteira, não aprendesse ainda.
2: Era outro, gosto de ver.
1: Meu Deus do céu. Um abraço, um abraço. O amigo Lima, também acompanhando a nossa programação, palpite do Lima, 2-1 para o Internacional. Gil Lima, Carlos Lima, De Passe Torres, também curtindo. Gilmar Pereira, diga lá, Gilmar. Bom dia.
4: Certo? É Gilmar Lagoa de Fora. Queria participar do sorteio e pedir uma música aí dos Bertus. Qualquer um dos Bertus aí, tá? Um bom fim de semana pra todos nós e um abraço.
1: Valeu, Tiago, um abraço, amigo Jusceber, também ligadito na programação, vai ter festa na minha comunidade, o Pontão, é isso, o Pontão, Maracajá, né? É, tem comunidade de Pontão no Maracajá também, não sabia, né, hoje, amigo Jusceber? Que show de bola, hein? Ele pediu aqui um abraço, né? Um abração aí, né? A festa Nossa Senhora Aparecida, São Brás, é isso? Ah, não, a senhora é parecida, né? Ah, então tá, aí sim, dia 12. Ai, Araranguá, Pontão Araranguá, que tal? E à tarde tem fandango? Ok, grupo solto pra ir. Que tal, gurizada? Grande Jusceber, boas festas pra vocês aí, tá? A Genilson também participando aqui do sorteio, na segunda-feira, festa então, né? Maravilha, Jusceber. Bom final de semana pra vocês aí, curtindo a nossa FM Nativa também. Encerrado por aqui as participações, tá bom? Senão não consigo rodar a música do Já Já Tem, né? Na verdade, Cid.
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1: 11:30.
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0: Muito bem, vamos embora por aqui com o melhor da música gaúcha. E aí está o Tia Garotos e a Gurizada Só Quer Pó na programação.
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0: Por aqui seguimos já já e saideiras aqui da número 1 da música gaúcha. E também o sorteio dos almoços para o final de semana do Panela de Ferro em Santa Rosa do Sul, né? Diga lá, meu amigo Chacal.
2: Abre torneira, toma Gardenal também.
0: Que barbaridade. É pra amanhã também, né? Intervalo comercial, já já, e saideiras.
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0: em 24 graus.
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4: Muito bem, vamos lá, seguindo por aqui com o melhor da música gaúcha, já já, e saideiras da programação da número 1 nesta manhã de sexta-feira. Vem na sequência também o horário eleitoral, Felipe da Boite, Rochinha e a gurizada aqui do Mampituba Esportes na sequência também. Flávio Figueira também está ligadito, saindo uma, olha aí, a miúda panela, hein, a tal da vaca atolada, né? Que barbaridade! Aí, é, localização não vem, né? Só vem coisinha de Grêmio e política e coisa aí, mas convite e localização não. É, chão a lenha também, né? Hora de sorteio aqui na programação da nossa FM Nativa. Vamos saber, né, quem vai faturar aqui os almoços para o final de semana. Antes aqui um abraço aos amigos Sabonete lá da Colina em Criciúma, curtindo 99, né? Grande Sabonete, beleza, guri? 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Ganhadores aqui do restaurante Panela de Ferro para o final de semana, amigo Gilmar Pereira, com direito a levar um acompanhante, né? Em Lagoa de Fora, Balneário Gaivota, o ganhador, né? Do almoço aí do Panela de Ferro e também por aqui a Mariana Dias do bairro Raizeira Sombrio, também, né? Com direito a levar um acompanhante então, né? Gilmar Pereira e também a Mariana Dias do bairro Raizeira Sombrio, os ganhadores do final de semana aí, tá bom, pessoal? Um forte abraço a você ligado na número 1 da música gaúcha, um bom feriadão a todos e eu volto na terça-feira às 5 horas no Manhã Nativa. Um abraço.

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1: Chiquito e Bordoneio.

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0: Boa tarde, meio-dia, 18 minutos. Estamos abrindo o Mampituba Esportes, edição desta sexta-feira, 9 de outubro de 2026. E por aqui estamos dando sequência na programação da Rádio Mampituba 99,5, a sua FM nativa, a grande rádio do esporte. A partir de agora, eu, Felipe da Boite Rochinha, com você até a 1h20 da tarde, atualizando você das principais informações esportivas aqui no nosso tradicional programa esportivo. 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É o Mampituba Esporte que chega com você e deseja, né? Principalmente uma ótima sexta-feira, uma ótima tarde já, né? De sexta-feira, início de um feriadão, e fica aquela dica, né? Pessoal aí, a gente já tem aí relato de aumento do movimento nas rodovias. Vem o feriadão, né? Feriadão do Nossa Senhora Aparecida, Dia das Crianças, segunda-feira. É, informações também que alguns colégios aí estão antecipando o feriado também do Dia do Professor, colocando na terça, né? Então tem algumas situações aí que pode ser um feriado prolongado até terça-feira, algumas situações aí voltando somente na quarta. E vai nosso relato aqui, né? Nossa dica, vá com calma, vá com tranquilidade, vá com paciência nas rodovias aqui da nossa região, principalmente nosso principal corredor aqui, a BR-101. E por aqui estamos chegando, né? Pelo rádio, pela 99.5, muitos de vocês aí ouvindo a gente na BR-101, obrigado pela companhia. Estamos ao vivo para Santa Catarina, para o Rio Grande do Sul, Rádio Mampituba FM, uma emissora afiliada à Rede Gaúcha, e a partir de agora também ao vivo em imagens para você que nos acompanha através do Facebook e também no nosso canal do YouTube. Por lá você pode curtir, comentar, compartilhar, deixar a sua participação aí através dos comentários. Roxinha comigo por aqui nessa sexta-feira de tempo fechado, né? O sol que é das caras, daqui a pouco se esconde, né? Mas também indefinida a situação, como diria um conhecido, né? O tempo tá meio duvidoso, e de fato, né? Meio duvidoso porque a temperatura já está na marca dos 26 graus aqui no centro de Sombrio. O tempo tá enuviado, Roxinha, é esse aí, podemos denominar assim o tempo? Boa tarde.
1: Boa tarde, Felipe, boa tarde a todos os ouvintes da Rádio Mampituba, satisfação, né? Está aí, sextou, né? Daquele tipo. Estamos aí para falar tudo sobre esporte amador, esporte profissional, e daí a questão é...
0: Não vai falar sobre o tempo, né?
1: Vamos falar.
0: Não vai falar, vai se abster.
1: Meu pai já diz assim, quer mentir, fala do tempo, né?
0: Então... Ah, verdade. Ainda mais nesse tempo de aulinho, né? Pro lado,
1: não tá
0: aí,
1: fácil.
0: Tá tempo bom daqui
1: porque,
0: a pouco.
1: Porque assim, ó, tava marcando chuva pra semana toda aqui pra nossa região, né?
0: Tava.
1: É. Teve algumas pancadas de chuva ontem, né? Mas o que tava marcando não deu nada, né? Graças a Deus também, né?
0: Isso. Mas como diz o Edson Dutra ali, o pessoal dos Serranos, né? Eu trouxe o guarda-chuva e deixei armado na porta.
1: Ah, né?

0: Faz tempo bom aqui, sai com chuva, né? Então tem que estar prevenido, né? É aprecatado, como diria a falecida avó, né? Então, tudo tá certo contigo, Roxinho?
1: Tudo certo, tudo certo.
0: Sextou?
1: Sextou daquele tipo, né? Ontem o Príncipe meteu duas buchas, né? Conseguiu um empate aí contra o Flamengo.
0: Me admiro, então, tu não ter vindo com a camisa do
1: cara, Neymar. Tava suja. Tava
0: com a camisa do vereador, olha só.
1: Hoje eu estava aí na luta, então não deu tempo de trocar.
0: Muito cansado?
1: Cansado. É. O trabalho não para, né? Sim. Ontem tivemos uma reunião muito importante aí já.
0: Pois é, aproveitando aí, é de fundamental interesse também, eu comentei no noticiário de manhã lá na Rádio Integração. Deu algum resultado essa reunião aí com o pessoal do estacionamento rotativo de Sombrio? Porque isso aí é uma bronca, todo mundo reclama, né?
1: Então, Felipe, já é uma bronca já de outros carnavais, como a gente fala, né? E os vereadores da outra gestão, né? Já, da outra legislatura já estavam lutando para isso. E no início do ano a gente teve uma reunião com o empresário, né? Com o dono da empresa, GPV Parque, e tentando solucionar o que a população nos pede, né? Que é melhorias na questão do atendimento, né? Principalmente o pessoal reclama que não veja as laranjinhas, o melhor atendimento, né? Uhum. Outras situações também que a gente tinha passado para eles. Então, o pessoal reclamava que não tinha um QR Code para pagar ali o R$2 do estacionamento, que ficava difícil, né? A própria multa, né? Quem não autentica ali o estacionamento, tu pegava ali o R$4, tu tinha que mandar mensagem, pagar de uma forma diferente, agora não, tu levou ali a multa ou o próprio R$2, já sai um QR Code que tu já paga na hora. Outra situação é a questão dos laranjinhas, né? Que a gente sabe que, por mais que tem 11 no município trabalhando,
0: parece que tem um que se esconde.
1: É, mas é pouco, né? Então, nas placas que tem, são 280 placas distribuídas aonde tem o estacionamento rotativo. E nessas placas vai ter um QR Code, Felipe, que é onde as pessoas vão poder entrar ali com o Pix, né? E já fazer o pagamento do estacionamento como se fosse um paquímetro, não é? Paquímetro que fala, né? Aquele totem, né? Uhum. Então, para facilitar o dia a dia das pessoas, porque muitas vezes ficam procurando, até mesmo quem vem de fora, né? Então, isso vai ajudar e auxiliar muito no dia a dia das pessoas. Fora o aplicativo, que também agora é um outro aplicativo, onde as pessoas não vai precisar mais ter aquele crédito de inicial de R$30, vai ser um valor de R$5, tu vai conseguir pagar no Pix também o valor. Então, várias melhorias sendo feitas aí para contemplar aí a população. A gente sabe que o estacionamento rotativo é uma ferramenta muito boa, porque tu lembra como é que era antigamente, né, Felipe?
0: Era
1: um
0: inferno pra te chegar.
1: Não tinha lugar para estacionar, mas a gente entende, né, o morador, e nós sofremos isso, né, que precisa de um melhor atendimento, né?
0: Quando foi implantado esse estacionamento rotativo aqui, eu me lembro, eu fazer o Mampituba Notícia aqui de manhã. Eu defendi isso, aí tinha que ter.
1: Sim, sim.
0: Porque quem se lembra do cara, os comerciantes. Era uma loucura isso aqui, cara. As lojas tinham 10 comerciantes, 10 comerciantes estacionavam na frente da loja.
1: Sim.
0: E não conseguia estacionar aqui no Sombrio.
1: E os funcionários também, né, Felipe?
0: Então, só porque tem que ser um negócio bem, bem feito, bem estruturado, né? Não dá de botar, jogar a moda Miguelão aí, o pessoal que se vira e correr atrás. Não, tem que ser um negócio bem feito, né?
1: A empresa até ontem, né, o dono, o seu Vanderlei, até explicou, né, que na época, quando foi a licitação, ele era só naquela raspadinha, né, que falava, né?
0: Raspadinha.
1: O estacionamento, né? Uhum. Não exigia essa tecnologia que tá tendo hoje, mas a gente sabe que com o avanço da situação da tecnologia, ele precisava melhorar isso, né? Então, o aplicativo vai ser melhor, vai contemplar mais pessoas. Por exemplo, agora, Felipe, tu deixa liberado ali, se tu tem um crédito, a laranjinha passou e tu tá liberado ali, porque tu pode deixar para sempre liberado ali. Ela passou, teu carro tá estacionado, ela vai fazer o check-in. Então, já vai descontar R$2 ali da tua conta, só que tem que estar liberado lá no aplicativo. E outra situação é, por exemplo, eu não conseguia botar no meu aplicativo, só eu tenho aplicativo, não conseguia, a minha esposa não conseguia ter o aplicativo.
0: Isso.
1: E botar o mesmo carro. Agora tu vai poder botar mais carros, 3 carros e mais celulares também. Então
0: agora,
1: facilitando, né? Para as pessoas, né?
0: Pessoal de família que usa o mesmo carro, ou empresas, né?
1: E outra cobrança também é a questão quanto tu leva a multa, né? Dos R$4. Porque às vezes tu não veja, ou até mesmo tem pessoas que vão lá e tiram o papelzinho que tu tomou ali, R$4 na multa, né? Uhum. Que são 5 dias que tu tem para pagar, senão ela vira uma infração de trânsito, né? Então, nesses 5 dias, se tu tem o aplicativo instalado, ela vai ficar te chamando a atenção todos os dias. Ó, que tá o pagamento da multa, do R$4, que tá o pagamento da multa, para não gerar aquela inflação, inflação de trânsito.
0: Já aconteceu comigo de eu pagar os 45 segundos no tempo, esse negócio aí, né?
1: Então vai estar também...
0: Pega o papel, bota no carro ali e nunca mais se lembra.
1: Isso. Então são melhorias que nós como vereadores ficamos muito felizes, né? Por poder estar junto, né? A gente sabe que é uma luta não só minha, de todos os vereadores e da população, principalmente.
0: Mas me diz uma coisa, o pessoal deve estar, mas a tecnologia...

0: tecnologia pegou, veio para ajudar, mas o modo tradicional ali de tu chamar elas, pagar com dinheiro, quem não é ligado, quem não consegue fazer esse meio tecnológico, continua o meio tradicional ali, né?
1: Continua o meio tradicional, normal, né? Ela vai continuar as 11 laranjinhas que tem, né?
0: É
1: que
0: 11?
1: A gente fala, são 11 laranjinhas que tem no município, é uma para a cada 50 vagas, então na teoria elas dão conta, né? Desse fluxo, né? Elas vão permanecer ali, vão estar recebendo no Pix também, que antes elas não recebiam no Pix ali na hora, né? O pagamento. Então elas vão estar recebendo. Outra melhoria também é que as lojas conveniadas com a CDL vão estar podendo receber também. Elas vão estar com uma maquininha, vai lá na loja tal, e tal, né, e não conseguiu pagar o estacionamento na correria, a loja vai ter uma maquininha e ela mesma vai fazer, tu faz o pagamento e ela mesma vai descontar ali o teu estacionamento. As lojas que são conveniadas ali, parceiras da CDL.
0: Certo. Bom, coisa boa, né? Ainda bem que o pessoal atendeu, né? Vocês aí, os vereadores, e melhoraram, né? O papel do vereador é isso, né, Rocha? É ouvir a demanda da população, né? Os reclames aí do povo, né? E fazer esse meio campo aí com os responsáveis.
1: Exatamente,
0: né?
1: Esse é o papel oficial do vereador, né? É. A gente sabe que muitas vezes, Felipe, é meu primeiro mandato, né? Um ano e 10 meses aí, frente como vereador. E às vezes as coisas não acontecem no tempo que a gente quer, né? Porque a gente quer resolver tudo, né, muito rápido, mas que a luta nunca pode parar, né? A gente vai plantando sementinhas, vai cobrando, que uma hora acontece, né?
0: Bom, 12h28, né? Entramos nesse assunto, mas é importante aqui para a comunidade local, principalmente, não só o pessoal de Sombrio, né? O pessoal que vem de fora também.
1: Eu também cobrei muito do dono, principalmente o pessoal do Banário Gaivota, que vem para cá, pessoal de Santa Rosa, né? Eles usam o nosso comércio aqui, né?
0: Uhum.
1: E também isso acaba afastando o pessoal que vem pro nosso comércio. Então, esse é um modo, Felipe, que as pessoas que não moram aqui, elas vão ter mais facilidade. Se tu não achou a laranjinha, mas tu vai na placa, que de 10 em 10 metros, bem dizer, tem uma placa, tu vai ter o QR Code ali que tu vai poder pagar o estacionamento.
0: Sim, muito bem. Bom.
1: Por isso que é importante chegar essa informação e o maior número de pessoas possíveis, né? Para as pessoas entenderem como está funcionando agora. É a partir do dia 19, tá, Felipe?
0: Dia 19
1: ainda não
0: de
1: está,
0: outubro.
1: Dia 19 de outubro, é um novo aplicativo, né? Quem já tem aquele saldo vai pro novo aplicativo, então vai mudar bastante coisa, mas é a partir do dia 19.
0: Segunda-feira da outra semana.
1: Exatamente.
0: Então, né? Isso aí. Vamos lá, vamos tocar adiante nosso Mampituba Esportes. Roxinha projetando aí o fim de semana esportivo aqui da nossa região. Um fim de semana ainda que a gente segue, né, sem transmissão esportiva, ainda um feriadão aí para nós do esporte da Mampituba. Mas no outro fim de semana aí a bola rola e a equipe do futebol da Mampituba volta em ação novamente. Enquanto isso, tem competições em andamento, né? Vamos começar pela. Podemos começar pela alarme, né, o Rocha?
1: Claro.
0: Tá aí no meio de todo esse barulho, né, de transmissão e polêmica para um lado e para o outro, segue, né, a retomada da alarme aí após o domingo de eleição, um grande jogo esse fim de semana, né? Tô dando uma olhada aqui na tabela, vamos dar uma passada aqui para a gente dar uma especulada,
1: eu até tentei,
0: né?
1: Abrir aqui no computador, não tô conseguindo, eu vou abrir aqui agora no celular, né? Que tem o aplicativo Copa Fácil, mas dentro do aplicativo no computador não consegui abrir, né? Então temos rodadas importantes nesse final de semana, temos um clássico também, né, Felipe?
0: Sim.
1: Que é Turvo e Araranguá, a linha Araranguá, né?
0: É, exatamente, é a segunda rodada da competição. Então teremos esse jogo aí na Arena Poliesportiva. Ainda no domingo, né? Teremos aí a sequência da rodada, Sersan e São Bento Alto, às 15 horas, lá no estádio São Pedro, na Sanga Grande. E teremos ainda no estádio Pedro Guglielmi, o Issara recebendo o Barão. E tem um jogo que ficou pro dia 24 aqui, né?
1: Vila Nova
0: e Portal do Sul, né?
1: O Vila Nova joga o jogo da volta, né? Contra a equipe. Agora me fugiu o nome.
0: Vou pegar depois a
1: tabela. Não vou falar o nome errado, mas é. Então o Vila Nova tem jogo semifinal
0: pelo,
1: né,
0: estadual de Amadores.
1: De volta,
0: né?
1: Isso, estadual amador.
0: É. O que dá da gente esperar desse Turvo e, aliás, Araranguá e Turvo? Turvo estreou com vitória, Rocha. E o Araranguá estreou com derrota, né?
1: O Turvo montou um grande elenco, né? Um elenco mais pontual, assim, né? Não teve tantos investimentos como teve outras equipes, mas foi bem pontual nas contratações, né? O Araranguá, que já estreou com derrota, né? contra a equipe do Isara, lá em Isara, mas é uma excelente equipe também. Teve alguns jogadores que ainda não estrearam pela equipe do AEC, né? Então o professor Geraldo tem essas opções. Acredito muito nessa equipe do AEC e acredito.

0: que será um grande jogo, tá, Felipe? Um clássico muito interessante. Eu acho que será um jogo bem parelho, mas eu acho que talvez aqui o AEC saia com a vitória.
1: É, cara, eu não sei se não dá um empate aí.
0: É, talvez, mas eu ainda vou com a vitória do AEC. É um jogo bem equilibrado.
1: Um empate que as pretensões do Turvo, eu tenho certeza.
0: É interessante, né? Venceu em casa uma Enluzia e vai com empate fora de casa contra o AEC. Sim. É um resultado muito interessante pro Turvo, né?
1: É. Temos aqui Sersen e São Bentuato. Isso aqui a gente conhece um pouco menos das equipes, né?
0: O Sersen não tem uma relação de nomes, de atletas, né? A gente sabe que é uma equipe muito tradicional lá do Meleiro, né? A gente sabe da força e potência que tem, principalmente vai jogar nos seus domínios, né? Na sua casa, enfrentando São Bento, que esse ano vem muito forte, tá, Felipe? Fez várias contratações, inclusive o goleiro é o goleiro Zé Carlos, né? Um baita goleiro, tava no profissional até ontem. Então, fora as outras contratações que fez o São Bento, que é uma das favoritas também ao título, né? Então, é um jogo muito difícil do Sersen, pro Sersen, tudo bem que joga em casa, já perdeu o primeiro jogo, né? Perdeu pro Vila Nova, mas busca agora, né, uma vitória dentro dos seus domínios, mas lembrando, vai enfrentar uma grande equipe, que é o São Bento.
1: E temos ainda o Isara, que estreou também com vitória, né? Justamente contra o AEC, enfrenta aí o Barão, que estreou com derrota, né? Acabou perdendo aí o seu jogo de estreia aí, o Barão, que perdeu aí pro... Exatamente. Não, o Barão
0: não. O Barão é a folga deles, né?
1: Tá certo.
0: O Barão não estreou. Então é um time que a gente não viu ainda jogar, né, Felipe? Uhum,
1: tá certo.
0: É, mas a gente sabe da força e potência que é o Barão também, né? Um clássico aqui, Isara e Barão. É um grande jogo também, tá? O Isara aqui tá com essa reformulação, né? Atletas até 23 anos, visando já o profissional pro ano que vem. E é um jogo muito bom. O Isara que joga mais uma vez sobre os seus domínios, né? Joga em casa. Então, buscando uma segunda vitória consecutiva, é bem interessante aí pro Isara, né?
1: Classificação, apesar de ter time ainda que vai fazer a estreia, né? Dá uma olhada na classificação aqui da competição. No grupo A aqui, o São Bento Alto, primeiro com 3 pontos, o Vila Nova com 3 também, não pontuar no Cocal do Sul, Metrô e o Sersan. E no grupo B aqui, Turvos 3, Isara 3, Barão, Mãe Luzia e Araranguá, esses 3 últimos aqui ainda não pontuaram, o Barão ainda não estreou na competição. Agora fica a expectativa aí, quem estará transmitindo o quê, né? Se é que teremos alguma transmissão, né? Eu tô louco para ver a situação aí. Que vai ser rodada já às escuras aí.
0: Tá tendo conversas ainda, sabe, Felipe? Eu acho que talvez ainda vai ter ajustes aí. Mas para essa rodada, acredito que só a TV LAR mesmo que vai transmitir.
1: Tá, assim, voltaram até essa...
0: É, tá tendo novas conversas aí com o presidente da LAR.
1: Pois é. É, vamos ver.
0: É uma novela mexicana, né?
1: É. Desnecessário, repito.
0: Desnecessário, né? Inclusive, né?
1: Não precisava, mas... não precisava disso, né?
0: Exatamente. É.
1: Bom, vamos lá, Serra Mar, também temos jogos esse fim de semana, Rocha?
0: Exatamente, no próximo dia 11 de outubro, né, no domingo, temos dois jogos, né, os jogos de ida pela semifinal. O Minuano enfrenta o Shangri-La, esse jogo em Capivari do Sul, às 15h30, e também já temos a arbitragem dos jogos, né? O Elias Eliseu é quem apita esse jogo, jogaço, tá? Minuano e Shangri-La.
1: Grande Elias Eliseu, teu amigo, né?
0: É, parceiro aí. E grande jogo, né, semifinal, jogo de ida. Também temos outra semifinal de jogo de ida também. Esse jogo em Capão da Canoa, jogo às 15h30 entre Capão da Canoa e Central. O jogo será arbitrado pelo David de Freitas. Então é dois jogaços, tá, Felipe? Dois jogaços aí que vamos ter. O Shangri-La que também foi direto para a semifinal. E o Central também, que já estava na semifinal. O Minuano e o Central fizeram as quartas, né? Que é uma espécie de repescagem ali. E se classificaram para essa semifinal. E lembrando, semifinal é jogo de ida e volta e final também é ida e volta.
1: É isso aí. Como eu acho que tem que ser, né? É igual a Lavme aqui.
0: É,
1: né?
0: Lavme,
1: as quartas de final é jogo único, né?
0: Não, a Lavme esse ano mudou, né? A Lavme esse ano mudou. A final é jogo único.
1: É. Não me agrada muito isso, não. Eu acho que, eu já falei uma vez, muitas vezes a torcida tá ali prestigiando, né? O campeonato inteiro, vendo jogos aí de primeira fase, não tão bons, né? Aí na hora da final aí bota o jogo pra longe, né?
0: No profissional, Felipe, eu vejo com bons olhos, visando o quê, né? Visando a questão de renda, né? De público, de evento, sabe? Tem um jogo só, tu concentra um evento só naquele dia, né? Como se fosse uma final.

0: final de Copa do Mundo.
1: Também não concordo.
0: No profissional. Agora no amador não tem lógica, né? Porque tu não cobra uma entrada, tu não, né, tu não explora do evento, né?
1: Mas esse mesmo argumento vale pro profissional, acho. Vamos pegar aqui, ó, a Copa do Brasil agora que vai ter torcida do Grêmio. O Grêmio tá na semifinal. Né? A torcida fez a sua parte durante a competição toda. Na hora do bem bom agora de fazer uma final em Porto Alegre, bota a final para Brasília, cara. Tem muita gente que não vai, não tem como. Né?
0: Vai.
1: Eu acho que é complicado esse tipo de coisa. Não, vai, né, Rocha? Mas o povão ali não vai,
0: sim,
1: né?
0: Sim.
1: O povão não vai.
0: Ah, aquela atmosfera de rua, né?
1: Não, que exatamente. Fica uma atmosfera um pouco meia fria, né?
0: Sim.
1: Eu não fui, mas aquela final da Copa do Brasil que teve ali com o Atlético Mineiro. 2016 ali, eu acompanhei o pré-jogo, cara, e imagens ali e tudo, eu acompanhei daqui, claro, né?
0: Sim.
1: Era uma loucura, né? Loucura. Vai, mas cabe agora até a semifinal, a torcida fazer uma final da semifinal, né? Como vai ter o caso da Copa do Brasil. Dando uma passada aqui ainda no Amador, vamos passar aqui ali pro Municipal Araranguaiense, domingo de 4 jogos. Pela primeira divisão, né? Deixa eu ver aqui. Isso aí, né? Primeira divisão 2026, teremos aí no estádio Flávio Feliciano Polho, Bar do Doca, enfrentando o Sport às 13h15, aliás, às 1h15 da tarde. No mesmo estádio teremos aí Coloninha e Vimoendo também, esse jogo, só que é o jogo de fundo, às 13h15. Já no Complexo Esportivo Areias, teremos aí a 1h15 Avenida Pola Pré-Moldados enfrentando o Santa Cruz, e às 13h15 o Areias enfrenta o Lagoão, também lá no Complexo Esportivo Areias. Então não teremos jogos na arena aí, nem no Mané Gregório, nesse fim de semana, apenas no Polho também, no Complexo Esportivo Areias. Atualizar também aqui a rodada do Municipal Araranguaiense. Municipal de Santa Rosa do Sul começa na outra semana, né? Vamos fazer um intervalo, Rochinha, porque agora não podemos atrasar muito aqui, né? O pessoal tá de volta aí, né? Fazendo suas propostas aí, de volta aí com as inserções, e a gente vai pro intervalo, depois a gente volta atualizando mais informações aqui do Mamp Tuba Esportes desta sexta-feira. Tava com saudade já do horário político,
0: Rochinha?
1: Pra ti é bom horário
0: político. Pra mim é bom dar uma...
1: Quem sabe vem o terceiro turno aí também. Não, deixa quieto. Vamos dar oportunidade. Então, ficando por aqui, voltamos em seguida aqui. Agora é 12h39, Mampituba Esporte segue até 1h10.

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0: volta, estamos de volta. Manfituba Esportes atualizando aqui mais informações para você no meio esportivo. Daqui a pouco a gente atualiza também os destaques do futebol profissional. Fim de semana agitado, fim de semana de Grenal, hein? É, qual é o teu palpite pro Grenal aí? Eu quero saber, hein? Tá nervoso, Rochê, pro Grenal aí, sábado, domingo à tarde? Como é que tá?
1: Eu tô é com medo, cara. Nervoso não, tô com medo. Do que pode acontecer, tá? Cara, pois bem difícil.
0: É, tá feia a coisa, né? Deixa eu dar mais uma atualizada aqui nos destaques do Amador aqui pela nossa região ainda nessa sexta-feira, a gente projetando já muitas situações aí que possam ocorrer aí no fim de semana, né? Vou ficar devendo aqui, tem municipal também, um dos mais tradicionais aqui da região, ô Rochinha, é o São João do Sul, né? Municipal de São João do Sul.
1: É fase inicial ainda, né? Fase de grupo ainda, né?
0: É, exatamente, né? Então, já vou aproveitar aqui, vou passar a escalação, né? A classificação, aliás. É, lá que tem o sub-16 agora, né? Não tem mais o aspirante, né? O titular e o sub-16. Legal, amanhã o titular tem aí às 13h15 Passo Magnus e Vila Conceição, e mais cedo, às 1h15, o Glorinha enfrenta aí o Encruzo, jogo lá no estádio comunitário Passo Magnus. Já no domingo teremos aí às 10 horas da manhã os seguintes jogos, né? Domingo dia 11, vamos lá, sub-16, meio litro enfrentando Amigos do Ney. E a 1h15 da tarde, Vila Conceição enfrentando Catarina. Já às 13h15, aí teremos jogo de fundo, titular, Glorinha enfrentando meio litro. Ambas as partidas do domingo no estádio Marcos Aurélio Matos de Vargas. Classificação de momento, vamos ver aqui a situação. É, tá, recém começou ainda, né? Recém começou aqui ainda

0: o Campeonato Municipal de São João do Sul. Glorinha 3 pontos, um jogo 3 pontos, Forquilinha 1 jogo 3 pontos, e o restante aqui, né, Meio Litro, Vila Conceição já perderam, né, e o faltam estrear ainda na competição, Forquilinha e Passo Magnus. Atualizando aqui também o destaque do município de Turvo, campeonato empresarial lá no município de Turvo, teremos hoje a partir das 19 horas de quinta, enfrentando o Agro Juste pelo sub-19 masculino. Às 20 horas, o livre feminino entre Juventude Turvense enfrentando Vegas. E às 21 horas, pelo 40 mais, Amigos das Quartas enfrentando Juventus. Jogos de hoje aí, portanto, lá no Municipal Turvense, empresarial de futsal. Vamos lá, vamos passar pro profissional. Rocha, tem mais alguma coisa de amador aí pra gente atualizar ou não?
1: Acho que amador é isso, né, Felipe?
0: É?
1: Acho que é isso.
0: Então vamos lá, vamos projetar o profissional, tem bastante coisa. Destaques do Campeonato Brasileiro.

0: vamos lá, começamos aqui pela Série A do Campeonato Brasileiro. Vamos começar pelo fechamento ontem, né? É, ontem fechou aí a 29ª rodada. Parasse pra ver alguma coisa?
1: Eu vi um pouco do jogo da Vila Belmiro, entre Santos e Flamengo.
0: 2x2.
1: 2x2, Flamengo saiu vencendo, né, pelo placar de 2x0. Neymar entra no segundo tempo, né, dois pênaltis ali que ele cobrou, sem chances pro goleiro. Fez a parte dele, né, pra mim é o melhor batedor de pênalti que existe aí na atualidade. E fez dois gols e empatando aí, quase que o Santos buscou a virada, tá? Jogaço, assim como a gente sempre fala daquele jogão entre Santos e Flamengo, onde tinha Ronaldinho Gaúcho e Neymar, né? É. Ontem foi um grande jogo, o Paquetá fez um gol de cabeça muito bonito também. E foi um jogaço, tá? Jogaço de muita qualidade, o Santos vindo numa crescente muito boa, essas contratações que fez agora, né? Vai ficar um pouco mais fácil pro Neymar jogar aí. Porque antes ele jogava sozinho, né? Agora vai ficar um pouco mais fácil pra ele.
0: Tá bom, então. Tá, outro 2x2 foi um duelo de Atléticos também, né? O Atlético Paranaense, o Atlético Mineiro. Tem um fim de rodada movimentado, né? 4, 8, 12, 13 gols em 5 jogos, né?
1: 4, né?
0: 4 jogos, quatro jogos.
1: Porque no Maracanã, ontem também às 21h30, o Fluminense venceu o Curitiba por 4x0. Esse Curitiba também é uma...
0: Tá louco,
1: não,
0: né?
1: Não mantém uma constância, né? Uma hora ele vence por 5x0. Ele tomou 5x0 do Vasco também, né? Foi, né? Acho que foi, né?
0: Tá com 38 pontos, né?
1: Mas, é, e tomou 5x0 do Vasco.
0: Podia vir ali pro Fandango, pro nós, né?
1: Vem, vem.
0: Venha, venha. Rapaz, essa altura do campeonato, o cara olha pra cima e diz, vem.
1: Vem, vem, vem.
0: Mas apesar que eu acho que não, acho que é...
1: Não, ainda Felipe, eu vou te dizer que é do Vitória pra baixo, tá?
0: Acredito
1: que nem o São... Talvez o São Paulo, mas é do Vitória pra baixo.
0: Mas se botar o Vitória, bota o São Paulo, né?
1: É.
0: 36 pontos também, cara.
1: É, de São Paulo pra baixo, todos...
0: É. O Bragantino, 37. Mas vamos botar o Curitiba também? Tá encaixando o Palmeiras?
1: É. Mas o Santos, depois da vitória de ontem também, já praticamente aí... Já não tem mais chance de cair, né? Mais uma vitória, matematicamente, né?
0: Ah, sim, sim.
1: Fora dessa briga, é, por rebaixamento, né?
0: Bom, vamos passar a classificação no pique, então?
1: O Palmeiras venceu por 1x0, né? O Bahia,
0: ah,
1: né?
0: Tem mais um, é.
1: Palmeiras que venceu e encostou agora com o empate do Flamengo, né? Tá um ponto agora novamente do Flamengo, que é o líder com 61 pontos.
0: É, vamos lá então, passando no pique, Rochinha. Eu tô aqui a classificação de momento, o fechamento, então, da rodada número 29. Flamengo líder, 61 pontos.
1: Palmeiras vice-líder com 60.
0: Fluminense terceiro, 51.
1: O Atlético é o quarto com 50.
0: Cruzeiro é o quinto, 48.
1: Bahia é o sexto com 46.
0: Sétimo, Atlético Mineiro, 44 pontos.
1: O oitavo é o Santos com 42 pontos.
0: O nono é o Curitiba com 38.
1: O Bragantino é o décimo com 37.
0: Décimo primeiro é o São Paulo com 36.
1: Décimo segundo, Vitória com 36.
0: Botafogo é o 13º com 35.
1: O Vasco é o 14º com 34.
0: 15º é o Mirassol com 33 pontos.
1: O 16º é o Corinthians com 32.
0: Bom, é aqui na zona da confusão, aqui a porca torce o rabo, né? O Inter é o 17º com 31.
1: O Grêmio é o 18º com 30.
0: O Remo é o 19º com 24.
1: E o 20º é Chapecoense, na minha opinião, já rebaixado.
0: É a situação de momento aí na Série A do Campeonato Brasileiro, que tem agora a sua 30ª rodada. É a rodada dos clássicos, né?

0: no meio aqui da tabela, a gente vai anunciar os clássicos, mas começa com um jogo que não é clássico. Amanhã, 18 horas em São Januário, o Vasco recebe o Remo.
1: Amanhã, às 21 no Morumbis, o São Paulo enfrenta o Vitória.
0: Na Arena MRV, domingo, 16 horas, o Atlético Mineiro recebe o Santos.
1: Domingo, 17:30, no Maracanã, o Flamengo enfrenta o Fluminense, o Fla-Flu aí.
0: É, o clássico carioca, né? E tem clássico paulista no Nubank Park, teremos domingo, 17:30, o Palmeiras recebendo o Corinthians.
1: No domingo, 17:30, também temos, né, o maior clássico, para mim, um dos maiores clássicos do Brasil.
0: Né? Não, o maior clássico do Brasil disparado.
1: Né? Do mundo, ele tá brigando também, né? Na Arena do Grêmio Internacional, um grenal aí para dividir quem que cai e quem que não cai, né?
0: 19:30 do domingo, o Bahia recebe o Mirassol na Fonte Nova.
1: E daí já na segunda-feira, 16 horas,
0: feriado.
1: Couto Pereira, o Curitiba enfrenta o Botafogo.
0: Às 19:30, a Chapecoense recebe o Atlético Paranaense.
1: E para encerrar aqui na segunda-feira, às 21 horas, o Red Bull Bragantino enfrenta o Cruzeiro, esse jogo no Cícero de Souza de Marques.
0: Bom, então tá aí, né? Tá aí a rodada desse fim de semana trepidante de clássicos e, claro, né, nosso caso aqui, Grenal. Grenal aí que vai ser no estádio do Grêmio, na Arena, 5:30 da tarde.
1: Vamos fazer o seguinte, vamos falar da segunda divisão? E o pessoal que tá nos ouvindo aí, o Fernandão, a turma que gosta de falar.
0: Fernandão mandou um recado ontem, a mulher dele liberou o teu celular. A hora que nós terminamos o programa, ele mandou mensagem, não deu tempo.
1: Ah, é o horário que libera só depois da
0: hora que não é a hora que ele quer, é a hora que eles deixam, né? Ela deixa.
1: Mas o pessoal interagir, o que que eles acham desse Grenal? Quem que vai ganhar, quem que
0: pode
1: vai perder?
0: Ser. Então, depois a gente volta
1: e
0: aqui.
1: E quem perder vai estar na segunda? Pessoal, poder interagir e mandar uma mensagem para nós. Ontem tivemos o encerramento também da 32ª rodada do Brasileirão Série B, Felipe.
0: Pois é.
1: O Criciúma, né, que a gente falava que precisava dessa vitória aí para manter firme e forte ali em busca pelo G2, acabou perdendo pro Ceará. Esse jogo foi lá no Castelão, ontem às 19:30, e o Ceará venceu o Criciúma pelo placar de 1-0.
0: Pois é, cara. Era um jogo pro Criciúma ir lá e tá oscilando, né?
1: Oscilando. Teve essas duas vitórias positivas aí, mas a gente sabe que o Ceará, lá no estado do Ceará, também é um time muito forte, né? Um Castelão, né? Mas poderia ter saído de lá com empate.
0: Tava
1: até o finalzinho ali quase, né? Com um empate 0-0, né? Ontem também tivemos às 19:30 nos aflitos, né? O Náutico enfrentou o Novo Horizontino. O Novo Horizontino que também está brigando ali por liderança, né? E venceu aí pelo placar de 2-0. Venceu a equipe do Náutico, né? O Novo Horizontino que agora foi a 57 pontos e tá brigando pelo G2 também aí, um ponto atrás apenas do Vila Nova que tem 58 e dois pontos a menos que o Juventude que tem 59.
0: Classificação de momento da Série B, o Juventude voltou a ser líder de novo com 59 pontos.
1: O Vila Nova é o vice-líder com 58.
0: Novo Horizontino, terceiro, 57.
1: O Fortaleza é o quarto com 56.
0: O Tigre, o Criciúma é o quinto colocado, 53 pontos.
1: O Atlético Goianiense é o sexto com 52.
0: CRB é o sétimo, 51.
1: O Sport é o oitavo com 50.
0: O Operário é o nono, 48.
1: O Cuiabá é o décimo com 47 pontos.
0: Com 45 pontos está o Goiás na 11ª colocação.
1: Na 12ª, São Bernardo com 45.
0: 13º é o Náutico, Capibaribe, 42 pontos.
1: 14º, Ceará com 42 pontos.
0: O Atlético é o 15º, 42.
1: O Botafogo é o 16º. Com 38, Botafogo de São Paulo.
0: E aqui na zona da confusão, né? Uma diferença ampla, né? Do Botafogo.
1: Eu acho que não vai mudar nada, tá? Aqui é esses mesmo. É. Dificilmente o Avaí vai conseguir. O Avaí ainda é o único que tem mais chance, assim, sabe?
0: É 17º Avaí, 33 pontos.
1: É.
0: Deixa eu ver aqui, tá.
1: 5 pontos.
0: É. 5 pontos atrás do Botafogo da Paraíba.
1: 3 jogos aí.
0: De São Paulo, aliás. É.
1: Pode ser.
0: Londrina é o 18º, 28.
1: O América Mineiro é o 19º. Com 17 pontos, já rebaixado, assim como a Ponte Preta, 20º, com 13 pontos também já rebaixados.
0: Pois é. É, dá uma situação muito complicadíssima pro Avaí aí, né?
1: Acho que Avaí, se não. Vai ter clássico na Série C, né?
0: Rodada da Série B nesse fim de semana, sua 33ª rodada. No Jacone, domingo, 16 horas, o Juventude recebe o São Bernardo.
1: No Antônio Ascioli, no domingo às 16:10, o Atlético Goianiense enfrenta o Sport.
0: Já às 17:30, nos aflitos, o Náutico recebe o Vila Nova.
1: No Germano Kruger, domingo às 18:30, o Operário.

0: enfrenta o Goiás.
1: No mesmo horário, Cuiabá recebe o Avaí e depois a rodada na segunda-feira, né?
0: Isso, na segunda tem Fortaleza e CRB.
1: Novo Horizontino e Ponte Preta.
0: Criciúma e América Mineiro. Daí aqui, vamos, convenhamos, né? Aqui o Criciúma tem que vencer, né? O América Mineiro já rebaixado, jogo em casa. Segunda-feira, feriado, 19h30, um horáriozinho pra lutar o Heriberto Wilson e o Criciúma vencer, né?
1: Botafogo de Ribeirão Preto recebe o Ceará também na segunda.
0: Isso. E ainda pra finalizar, na terça-feira, 19h30, o Atlético recebe o Londrina.
1: Muito bem, tá aí, portanto, destaques aí da série B. Vamos à série C do Campeonato Brasileiro. Atualizo aqui o grupo B da competição, na sua sexta e última rodada da primeira fase. Amanhã, 17 horas, no Almeidão, o Botafogo da Paraíba recebe o Santa Cruz. E teremos ainda no mesmo horário o Maringá recebendo o Floresta. O Santa Cruz que já está garantido na próxima fase, né? Aliás, na Série B do ano que vem já subiu o Santa.
0: Isso. E aqui todos desse grupo, até o Botafogo, por mais que seja mínima, mas ainda o Botafogo não tem mais chance, né? O Botafogo da Paraíba não. Ele era o líder, tá? O Botafogo da Paraíba era o líder da competição do Brasileirão Série C.
1: Não,
0: o
1: Botafogo não tem mais chance.
0: É, não, né? Tem mais chance. Quem tem chance aqui é o Maringá e o Floresta, né? O Floresta depende de combinação de resultado ainda, né? E no grupo C, Felipe, tem Brusque e Paysandu. Esse jogo na Arena Simão, amanhã às 17 horas. E na Fonte Luminosa, amanhã às 17 horas, tem Ferroviário e Inter de Limeira.
1: Aqui tá aqui, tudo bolado,
0: sim, né? Aqui todos têm chance, tá? Até a tua equipe aqui, que tá em quarto lugar.
1: Brusque não, Brusque tá em terceiro aqui, né?
0: Então é o quarto ali, né?
1: Seis pontos.
0: É, o Brusque tem chance, tá? O Brusque tem
1: o Brusque que tá em terceiro, o Paysandu que tá em quarto colocado.
0: É, eu achei que o teu equipe era o Paysandu.
1: Não, torcendo pra assumir o Brusque, né? Subiu o Brusque,
0: né? O Brusque tem chance, sim, né? Tem que vencer e torcer pra um tropeço, né? O melhor seria um tropeço da Inter de Limeira contra a Ferroviário, né? O Brusque vencendo, até mesmo um empate, né? Talvez ainda... empate, a Inter de Limeira perdendo. O Brusque ainda... não, mas aí o número de vitórias, o Brusque tem uma, a Inter de Limeira também tem uma. Daí vai pros outros critérios, né? Talvez o empate, assim, ainda também, talvez o Brusque ainda se classifique. Mas o mais certo é o Brusque vencer aí e torcer pro empate entre Ferroviária e Inter de Limeira ou a Inter de Limeira perder.
1: Tudo bem, né? Reta final, então, da Série C do Campeonato Brasileiro. Ô, Roxinho, vou passar aqui a divisão de acesso do Campeonato Gaúcho. Eu vou pedir que tu busque aí a Copa Santa Catarina. Eu sei que tá tendo a Série C do Campeonato Catarinense também, Rochinha.
0: Pois é, até vi a notícia esses dias, a gente falando sobre a Copa Santa Catarina. Eu vou falar aqui já, Felipe, tá, dos jogos que vamos ter esse final de semana, mas tá acontecendo também o Catarinense Série C. Pela Copa Santa Catarina, nós vamos para a sexta rodada. Hoje, às 15 horas, tem Nação e Marcílio Dias. Amanhã, às 17 horas, tem Santa Catarina e Joinville. Amanhã, ainda às 15 horas, tem Figueirense e Ercílio Luz. E no domingo, encerrando a sexta rodada, tem às 11 horas, tem Barra e Metropolitano. Esse jogo aí, então, válido aí pela Copa Santa Catarina, que é a classificação de momento da seguinte forma. O Marcílio Dias é o primeiro colocado com 10 pontos, em segundo o Figueirense com 10, em terceiro o Ercílio Luz com 9, em quarto o Joinville com 9, em quinto Santa Cruz com 7, sexto Metropolitano com 3, sétimo Barra com 3, oitavo Blumenau com 2 e o nono Nação com 2 pontos.
1: Muito bem, eu acessei aqui, achei que na hora a terceira divisão do Campeonato Catarinense. Temos aqui duas chaves, né? Deixa eu ver aqui, não, uma chave aqui, rapaz. É, só uma chave, né? Uhum. É, deixa eu ver aqui. Fase grupos. Campeonato. Que é raiz, né? Isso aqui é raiz mesmo.
0: Aí é raiz.
1: É, temos só um grupo aqui que eu tô vendo aqui, né? Exatamente. Um grupo Inter de Lages, Manchester Catarinense, Porto e Caçador. É a situação de momento aqui, né? A tabela aqui é meio confusa, rapaz. É uma loucura isso aqui, ó. Mas vamos lá, passar os jogos desse fim de semana aqui. Teremos então nesse domingo. Domingo teremos aí a quarta rodada, né? Quarta rodada, primeira fase, às 11 horas da manhã. Teremos aí o Inter de Lages recebendo o Porto. e o Manchester.

0: Master Catarinense recebendo Caçador. Ambos os jogos aí às 11 horas da manhã. Depois aí tem na quinta rodada aí no dia 18, né? Situação aí do Campeonato Catarinense da Série C. É a divisão da divisão de acesso, né?
1: Exatamente. É para conseguir um acesso para a Série B, né?
0: Para a Série B, para a divisão. Passa pela Série C para ir para a divisão de acesso, para depois subir para a Série A, né?
1: Isso.
0: Campeonato, aliás, a divisão de acesso do Campeonato Gaúcho, teremos aí nesse fim de semana os jogos de volta das quartas de final no Vermelhão da Serra. Tu já fosse algum jogo lá no Vermelhão?

0: por 2-0. No Antônio Davi Farina, na terra da longevidade, o Vecchio Veranópolis recebe União Frederiquense. Esse jogo domingo às 15 horas. Primeiro jogo, União venceu aí por 2-0. Teremos ainda amanhã na Montanha dos Vinhedos, o Esportivo de Bento recebendo o Brasil de Pelotas. Primeiro jogo, placar fechado, ninguém de ninguém, 0-0. Tudo será definido então na Montanha dos Vinhedos amanhã às 16 horas. E amanhã às 15 horas ainda tem ainda nos Plátanos o Santa Cruz recebendo a Apafute. Primeiro jogo aí o Santa Cruz perdeu por 1-0, vai tentar reverter agora em casa. São as emoções então aí da divisão de acesso do Campeonato Gaúcho. Eu acho que o que tinha para atualizar de jogos aí, né, pela região aí a gente passou a limpo, né?
1: Sim, sim. Felipe, como a gente falou, né, vamos falar um pouquinho agora também do Clássico Grenal que nós vamos ter no próximo domingo, né? São, como falei, o maior clássico que nós temos aqui no Brasil, mas o que me aflige, assim, é as notícias que a gente vem acompanhando, né? Antes desse Grenal,
0: é,
1: né?
0: É só notícia ruim.
1: O Grêmio que acabou de sofrer um transfer ban, né? Da FIFA, que fica impedido de registrar jogadores, né? Então, a FIFA publicou a atualização, né, na manhã dessa sexta-feira, com a punição, né, do Clube Gaúcho. A penalidade se estende por 3 janelas de contratação ou até quitação da dívida, né? O Grêmio que teve essa punição devido à contratação, né, de Miguel Monsalve, né? O meio colombiano chegou no Tricolor em julho de 2024 após ser adquirido do Independente Medellín. Atualmente o jogador de 22 anos está emprestado a Estudiantes da Argentina. Então o Grêmio que não quitou com suas dívidas, né, com o Independente Medellín, agora acaba sofrendo esse transfer ban, né, que é algo muito preocupante, né? O que o Grêmio vem vivenciando, né? A gente sabe que está tendo uma nova gestão, mas ainda não conseguiu botar a casa em dia, né? Assim como o Inter também, né? O Inter que também sofre muito pela gestão, né? E a notícia maior aqui no Inter é que o Inter mantém os salários em dia antes do Grenal, mas a crise financeira ainda preocupa, né?
0: O Inter também sofreu um transfer ban aqui, ó.
1: O Inter também?
0: Além de dois transfer ban da FIFA, o Inter sofreu uma sofreu aqui uma outra punição semelhante, desta vez em âmbito nacional. Ontem o clube foi punido com um bloqueio preventivo pela Agência Nacional de Regulação e Sustentabilidade do Futebol, órgão independente criado pela CBF para aplicar as regras do fair play financeiro no futebol brasileiro. É o bloqueio preventivo, uma espécie de transfer ban doméstico, mas com uma diferença: em tese, o Inter não estaria impedido de registrar jogadores, todavia novas contratações do clube ficariam condicionadas a uma autorização prévia da agência.
1: Complicado, né, cara?
0: O Inter que botou, como tu falou ali, salários em dia antes do Grenal. Mas isso aí, cara, eu não sei se isso aí resolve, né? No Grenal da Copa do Brasil, o Inter fez a mesma coisa, né? Deu no que deu.
1: Cara, e outra, né? As pessoas estão ali, jogadores, atletas, pessoal todo, né? Pessoal, comissão técnica, dirigentes, roupeiro, enfim, todos estão ali trabalhando, né? Não é um lazer, né, Felipe? As pessoas estão trabalhando, e daí pra tu receber o teu salário tem que acontecer algo, né? Por exemplo, um Grenal, antecedendo o Grenal, porque é um clássico, pra tu poder receber o teu salário em dia, né? É algo que está muito errado, né? No meu ponto de vista, né? Não é porque eu sou gremista, mas se fosse com o Grêmio, isso também eu acharia muito errado, né?
0: Ricardo, ouvinte.
2: Eu acho que vai ser o Grenal mais cheio da história. Meu Deus do céu, olha. É dois times bem podres.
0: Grande Fernandão, apareceu.
1: Concordo.
0: Por aqui.
1: Liberaram, né?
0: Liberaram, é depois da uma, né?
1: Verdade.
0: Da uma, do celular tá com ele. Mas tem tudo pra ser uma coisa horrorosa, né?
1: É que por mais que teve essa mudança de treinador, mas são dois times muito ruins, né, Felipe? São dois times que não tem muita qualidade, né? Então é por isso que o Fernandão.
2: Mas vocês são bocudinho, né? Tá louco?
1: Tu acha, Fernandão? Não, mas eu concordo contigo.
0: Eu não gosto dessas coisas aqui, né? Mas essa é a informação que chega. É
1: informação que chega, né? Nosso
0: amigo. Só repasso, como diz o Candioto.
1: Não vou falar do quem que falou, né? Vamos deixar quieto.
0: Vai.
1: Não queria entregar, né? Mas concordo com o Fernandão, sim. Eu acredito que não será um jogo muito bonito. Até porque Grenal é clássico, né? Dificilmente temos um Grenal bonito, né? É mais pegado do que jogado, né?
0: O teu palpite?
1: Meu palpite é a vitória do Grêmio. Vitória, né? Ou empate.
0: 2-1 pra levar um cagaço.
1: Mas acredito na vitória do Grêmio.
0: Não vai ter vitória tranquila.
1: Não. Não vai ser igual ao outro Grenal. Aquilo ali foi. Se bem que nós vamos ter o painato, né?
0: É,

0: Cara, Grenal é uma nervosismo tão grande, grande, que assim, ó, não é de duvidar daqui a pouco alguém achar um gol logo cedo e desandar a maionese, cara, pro outro lado.
1: É. Questão do emocional, né, da cabeça.
0: Lembra aquela vez, e não tava numa fase tão ruim, aquela vez o Grenal do 5-0?
1: Sim.
0: Desandou e o negócio encardiu, cara, e não, e quando tu vê que, ah, os caras vão parar, né, aí o psicológico vai pro inferno, tu não joga mais bola.
1: Exatamente.
0: É. Então vai ser, tem tudo pra ser um jogo ruim, truncado, mas tem esse porém, né? Daqui a pouco alguém acha um gol, uma expulsão e por aí vai, né? É um lance ali, define um Grenal, né? Muda toda a história.
1: É que o Grêmio dentro da arena é um time totalmente diferente do que joga fora de casa, né? Uhum. E o Inter é uma das piores campanhas aí fora de casa, como a gente já falou no outro Grenal, né? Então, mas eu ainda acredito na vitória do Grêmio.
0: Eu falei de manhã com o Lagarreta na integração lá, com 2-1 pro Grêmio. E ele 2-1 pro Inter. Então vamos ver o que dá. 2-1 tá bom já.
1: 2-1. O importante é os 3 pontos. For 6-0, tá bom.
0: O Zé Curubu tá ligado conosco aqui também, né? Mandando a foto aqui. Ótima tarde. Valeu, Avelina.
1: Um abraço.
0: É. Vamos lá, esse apelido aí foi o Sidney que botou também, né?
1: Pois é, o Sidney ele já bota ali o nome das pessoas.
0: Já com salva
1: apelido,
0: aqui, né? Ó.
1: Salva.
0: Ó, o Fernando tá com outro nome que já salva aqui,
1: outro apelido.
2: É. Ali no Maitá é como se fosse a nossa casa, ô Felipe Rochinha. Ali é a nossa casa.
1: Né, Fernando?
0: Não é bem assim, né? Não é bem assim. Não foi o que a gente viu aí na Copa do Brasil, né? Tá bom, então. Rochinha, vamos ficando por aqui?
1: Vamos ficando por aqui, né, Felipe? Agradecer a todos os ouvintes que nos deram um prestígio aí durante a semana, né, de nos assistir, nos ouvir, né? É uma honra poder levar, né, a informação do esporte para todas as casas, né? E se Deus quiser permitir, terça-feira estaremos aqui. Ou segunda?
0: Terça?
1: É, segunda é feriado, né?
0: Cara, tem jogo sábado, tem jogo domingo aí pra gente atualizar, né?
1: Eu não trabalho segunda, mas enfim.
0: Ah, tu não trabalha?
1: Não, se tiver que trabalhar. Não, se tiver que trabalhar, eu trabalho.
0: Não, ele vai estar de folga segunda.
1: Ah, é? Quinta não, né? Eu sou professor na quinta.
0: É?
1: Eu sou professor também, né? Na quinta é feriado.
0: Tu professor. Você dá aula na escola ou na rádio?
1: Na escola. Abraço a todos, bom feriadão e se cuidem, né? E se Deus quiser permitir, semana que vem estaremos aí na terça, né? Como agora foi anunciado, estaremos aí novamente. Grande abraço a todos.
0: Terça-feira a gente tá de folga aí, aproveita. Aliás, segunda-feira a gente tá de folga, né? E fim de semana aí pra gente, né? Porque depois o bicho pega, né?
1: Delonê. Mandar um abraço pro nosso amigo Delonê. Vai com calma esse feriadão aí.
0: Não, o Delonê volta de férias acho que na quarta.
1: Na quarta?
0: Quarta-feira. Já. Quarta-feira ele tá de volta por aí.
1: Calibrado.
0: Alugando. Tá no gás aí, né? Você começou a fazer pilates agora?
1: Olha, é mesmo? Tchau.
0: Que like. Bueno, vamos embora por aqui, agradecendo a sua parceria, a sua audiência e também a todos aí que estiveram conosco aqui no meio-dia da Mampituba. Vem aí daqui a pouco o Fernando Lagarreta, o Galpão Nativo. Um abraço, Mampituba Esporte volta terça-feira, meio-dia e 18, depois do glorioso horário eleitoral. E a gente volta também na terça, né? É, só na terça agora, lá na integração, um pouquinho mais cedo, às 6h40 da manhã, com as notícias. Digo e repito, né? Bom fim de semana a todos, bom feriadão e se cuidem, né? Se cuidem. Você que vai pegar a estrada aí, vá com calma, vá de tranquilo, vá de boa, porque vai ter movimento, né? Um feriadão aí que vai despertar um grande movimento aí, a gente já está observando isso. Valeu, pessoal, até mais, até a próxima, até terça.

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0: chegando pra fazer contigo.
1: Sexta-feira.
0: Uma bela de uma sexta-feira aqui no Galpão Nativo, é isso mesmo, estamos no ar para todo o extremo sul de Santa Catarina, litoral norte gaúcho, Campos de Cima da Serra e pra turma que nos ouve pelo portal mampitubafm.com e também pelo nosso aplicativo no seu Android, no seu iOS, ainda pela sua assistente virtual aí também, né? Vamos embora, abrindo a gaita, acordando o gaiteiro, já é sexta-feira, no clima do sextou, vamos pegar carona por aqui, no 9 de outubro, dia 282 do ano, faltam 83 dias pro fim de 2026. Hoje é o Dia Mundial dos Correios, é dia do atletismo, dia do analista de suporte e ainda dia do profissional de consórcio. Esse é o nosso 9 de outubro e por aqui vamos tocando o Galpão Nativo comigo. Eu sou Fernando Lagarreta, tô batendo ponto aqui para ficar até as 18 junto com a turma aí, pandangueando no nosso galpão. Agora com 24 graus no termômetro. A máxima eu acho que já passou, né? Que era 25 graus. Acredito que já tenha passado. É daqui para baixo aí, vamos para uma mínima de 19 para noite e madrugada aí em toda a região. 2:07, o nosso Galpão Nativo tem a parceria da Sony Bem-Estar Colchões, o colchão da família. 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Vamos acordar o gaiteiro, velho!
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tamanco afora, bota que bota, extraviando os tamanco, fechou aí, entrando num bororé, grupo Quero Quero, maneira véia do João Luiz Correia e do JJSB, juntos aqui

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0: Aqui no centro em Sombrio, agora com 23 graus.
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4: Bora sim, bora, já tem resultado da Loteria do Rio, vamos falar em seguida também da Mega Sena e da Quina, teve sorteios ontem. Então já prepara aí caneta e papel na mão, em seguidinha

0: aqui tá na sintonia. Fala, tio Vino.
1: Boa tarde, Fernando Lagareto. Toca aí o inteiro do Nego Giaba pra boa. Todos que estão na escuta, Nação Colorado também, vocês da rádio, pra minha esposa Guerra, pra galera da Praia Paraíso, pro Felipe da obra aí, que onde é que eu tô pintando.
0: Azar, garoto, hein? Pintura nova.
2: Oi, nosso tio Fernando, velho, pra todos que estão na escuta aí, cheiro de galpão com os Monarca, meu amigo.
0: Bora, meu tocar, e simbora aqui.
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Os Monarcas, Cheiro de Galpão e o Enterro do Nego Geada, ainda tem tempo pra mais, vem o Chucro de Viamão. Talagaço na sexta-feira.

0: Alô, Matiz, estava tudo bem? Abaralhando as barbelas, tchê garotos, talagaço e o chucro de Viamão. Fechando com cheiro de galpão, os monarcas e também o enterro do Nego Giada. César Oliveira e Rogério Melo com o Capitão Faustino. 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Já o destaque da hora, aguenta aí.
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0: Confira comigo, 2h42.
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5: Aí está o destaque da hora, começando aqui pela Loteria do Rio. Sorteio de agora a pouquinho, 14h20. Atenção pro quinto prêmio. 5.526. 5526. Quarto prêmio, 1.635. 1635. No terceiro prêmio, 1931, 1931. No segundo prêmio, 9.208, 9208. E no primeiro prêmio, 9.790, 9790. Loteria do Rio, sorteio das 14h20 desta sexta.
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0: aqui na número 1 da música gaúcha, no embalo da sexta-feira, atendendo a turma aqui. O Oliveira hoje tá meio apaixonado aqui, rapaz, mas credo. Vamos jogar essa palavra do chimarrão, assim, na hora que bate uma saudade, sabe, Oliveira? É por aí. Zé Corubu tá dando seu buenas aqui também, ligado junto com a gente na programação 99. E por aqui vamos até às 18 horas. 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
0: Confira comigo, 3:01.
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0: Vou trazer mais participações da turma por aqui também. Vamos lá na Santa Libra. Fala, Costinha.
1: Boa tarde, Costinha da Santa Libra, Forfilinha. Lá no Santuário da Insara, fazer dar uma passeada que eu adoro ir lá.
0: Dá uma rezada.
1: Eu já cheguei em casa ligadinho na Nativa. Pode achar uma do Baitaca aí, pra todos os ouvintes aí. Uma boa tarde pra todo mundo, especial pra você.
0: Tá certo, obrigado aí, Costinha, pela companhia sempre. Vamos trazer o fogão a gás e a lenha já já no próximo bloco. 13:21 agora.
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0: Estalagaço e o Tchê Barbaridade, bora nessa aí também. Quem mais aqui? O Rafael de Araranguá tá aí na sintonia, pediu o doutor no agronegócio, Paulinho Mocerim, vamos tracar ele junto aqui, ó, são 3:25 agora, daqui a pouquinho tem mais um Destaque da Hora. Hoje temos também o Leandro Puchalski, que vamos saber do tempo aí nesse feriadão que tá chegando aí, ó.
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0: De Jonathan Pacheco, Paulinho Mocelin, doutor do agronegócio. Maitaca passou com fogão a gás ou a lenha e teve foguete não tem ré com Talagaço e o Tchê Barbaridade aí marcando presença na tarde, 99, 23 graus de temperatura. Ainda não rolou aquela chuva, aquela coisa assim, né? Mas parece que não vai vir, vai ser só uns pingotes bobo aí. É, só pra dar uma sentada na poeira. 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
0: Conferindo a hora certa, Unimed, 3:38.
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1: Vamos que vamos, são 3:41, 3:41. Seguindo por aqui nosso galpão nativo pra turma aí ligada na programação 99,5. Vamos atendendo a turma aqui, meu amigo Jaice Luiz, fala aí, compadre.
2: Boa tarde, meu carreiro. Vamos no embalo dessa tarde de sexta-feira aí, bem enferruscada aí. Vamos embora. Vamos tocar aí com o Grupo Reponte, A Noite Me Bala. Vai pra toda a galera que tá ouvindo essa rádio, pra vocês aí, uma ótima tarde de sexta-feira e um bom final de semana e um ótimo feriado. Que Deus abençoe.
1: Amém, vamos lá, é isso aí, grande Jaice. Ô Márcio, como é que tu tá? Fala aí, homem.
3: Boa tarde, Fernando.
1: Tarde.
3: Fernando, queria que tu rodasse uma música aí. João Luiz Correia, Fandango em Soledade. Dá pra minha esposa Ivone, pra Ivone e o esposo dela, pra Leia Osni, pro senhor Lia Leia, ao senhor. O Lela e a Sueli, a Leia Osni, e pra dona Lourdes e pro Alemão da Cachaça, que não pode faltar.
1: Né? Ah, sim, é isso. Tá bom? Por sinal, o alemão acabou de sair daqui, veio trazer uns presentes aí pra turma aí, né? Grande alemão, nós tava com saudade do alemão, agora já não estamos mais, né? A saudade vai voltar daqui uns dias. E te deixou um abraço aqui, viu, Márcio? O alemão não faltou hoje, visto? Nem o alemão, nem a cachaça. Vamos lá que tem mais. Aqui o Juscemar Espanhol.
4: Oi, boa tarde, meu querido. Tudo certo, Lagarreta?
1: Tudo.
4: Aqui é o Juscemar Espanhol, Bolso Oito e Sara.
1: Bora, Gui.
4: Olha só, eu queria a mãe campeira.
1: Vamos.
4: E oferecer pro meu amigo Paulinho, pro Gustavo Garrão, pro meu irmão Jorge, pro meu primo Jorge, pro meu irmão Antônio, pro Seneli e pra Marilda. E pra vocês aí da rádio aí, meu querido. Um abraço, tudo de bom.
1: Valeu, tudo de bom. Bom fim de semana. Vamos pro tapetão agora aqui.
5: Oi, meu amigo Fernando Lagarreta, que é o João dessa Deixada, tamo no tapetão, mas tamo ligadito em nosso galpão nativo, sextou, né?
1: Ai.
5: Hoje é o dia daquela carninha aí pro espeto e aquela cervejinha gelada.
1: Ah.
5: Lagarreta, roda pra nós aí, se puderes. Desde já eu agradeço. A música aí do Garoto de Ouro, Não Chora China Véia. Agradeço aí a todo o pessoal do tapetão, a todos os ouvintes e a todos vocês da rádio aí. Valeu, meu querido, um grande abraço.
1: Valeu, abraço, empilhamos mais uma aqui, 16 faltando pras 4.
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1: É, garotos de ouro. Fechou aí com as pedidas da turma ligada no Chora China Véia. Mãe Campeira, Grupo Querência, João Luiz Correia, Fandango em Soledade à noite.

0: de feriado, Grupo Solto com um baita baile, 4 horas de fandango, iniciando às 21 horas, é o fim de semana do Lanternas Clube, lugar de festa boa em Criciúma.
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0: Confira aí, 4 horas e 1 minuto.
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aí a saúde aí agora, hein? Tudo certo? Pediu aí, campeiro e cantador, desejando aí melhoras pro amigo aí, né? O Alexandre tá ligado assim também, o Alexandre Pinzon em Porto Alegre, amanhã tem catiça amanhã, né? Que hora a catiça começa amanhã? Às duas, é isso, Elisa? Às duas, meio-dia ou é no domingo? Meio-dia, amanhã meio-dia o catiça tá aí. Tá certo, um abraço pra ti, Alexandre.

0: O Paulinho tá na área também, ó.
1: Buenas, Margarita, boa tarde, Paulinho da Vila Nova e Sara, também da direção Araranguá, buscar filhota. Temos aí no tapetão preto. Bota pra nós entregar Itácio Maneiro aí, que João Luiz Correia, não vai pro Simar Espanhol, Gustavo Garrão. Gustavo Garrão agora é o Aladinho, apelido dele. Creio. Mandar pro meu pai, minha mãe aí, deve estar me escutando, meu irmão. Feito, forte abraço, bom final de semana pra nós, Deus abençoe. E segunda-feira temos firme aí de volta aí, escutando a rádio. Um abraço.
0: Valeu, abraço, Paulinho. O Rogério entra nessa também.
2: Fernando, boa tarde, é o Rogério.
0: Fala, mestre.
2: Tô aqui na meta. Vim do sítio ontem. Quero pedir uma música aí pra nós, hein?
0: Vamos lá.
2: O Ademir e o Matheus lá na Santa Terezinha, o Adão e o William aqui na meta. E pra mim, bota uma do Baitaca, pior do que gato macho aí pra nós. Beleza?
0: Beleza.
2: Boa atendido, obrigado. Um abraço.
0: Valeu, Rogério. Bom fim de semana. Aqui seguimos.
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0: por aqui só entre Juanas e Mendonça. Até então não deu certo o brinque da chuva, né? Daqui a pouquinho o Leandro Puchowski que vai chegar aí vai trazer mais detalhes aí pra gente, né? Se bem que são regiões aí, então, com previsão de chuva mais forte aí durante esse feriadão aqui pra região do litoral, mais tranquilo, pelo que diz, né? Vamos aguardar aí. Bom, passou aqui também Campeão do Gaitaço, João Luiz Correia e o campeiro e cantador com Manotaço foi quem abriu o bloco. Fechando mais uma, daqui a pouquinho vou trazer aí os números da Loteria Carioca. Sorteio de agora pouquinho aí, 4:20 da tarde. Agora são 4:22, tá acontecendo nesse momento, na verdade, né? E aí já na carona trazemos também a Quina e a Mega Sena que teve sorteio ontem. Não vi como é que ficou a Quina nem a Mega Sena. Vamos saber todo mundo junto aí, né?
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0: Termômetro aqui tá travado nos 23 graus.
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A Lourdes está aí ligada junto com a gente, pediu aí o casamento da Doralice. Com o Serramos, Serranos, isso, Serranos, né? Serramos não vai rolar. Serra dela, hein, Elvis?

0: Mike Carbone, sextou, toca pra aí o Eu Mais Ela e o Tostado. Essa aí é César Oliveira e o Rogério Melo. Já vamos separar aqui pra ti. Pronto. Tá lá, quem é que tá com ele lá? Tá o Sidney aí também? Tá certo. E aí, já, como é que foi o... Como é que foi a churrascada? Depois conta pra nós aí. Eu tava sem sinal da internet, me perdi no GPS aí, tio, mas tudo bem, vai ficar pra próxima aí, ô Mike. Abraço pra vocês aí. Meu amigo Valério, o Homem Elétrico, tá dando seu salve aqui também. Abraço aí, meu camarada, ligado no Jacintão. E o Zé Valente tá lá no Alto da Serra, né, Zé?
1: Boa tarde, índio velho. Mandei pra nós nessa tarde chuvosa aqui nas Querências, com Walter Moraes, Reveldia. Aparecer pro pessoal que estão chegando no rancho para as cavalgadas. E a todo o pessoal aí que estão na escuta. Aqui é Zé Valente, São Bento, Bom Jardim da Serra. Um abraço aí pro amigo.
0: Valeu, Zé. Baita abraço, bom fim de semana, bom serviço aí pra turma aí. Turma das cavalgadas sempre ligados aí também, né? 4 horas e 27 minutos.
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0: Rogério Melo, eu, mais ela e o Tostado, pra fechar antes com o casamento da Doralice, a versão dos Serranos, Grupo Solto e o Cabelo Comprido. São as pedidas aí da turma ligada aqui na número 1 da música gaúcha, sempre com Neném Pneus, chegando feriadão, vai pegar a estrada, pensou pneus, pensou Neném Pneus. 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Na volta tem destaque da hora e já empilho aqui as que eu tô devendo desse bloco aí daqui, hein? Segura por aí.
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0: Conferindo 4:40.
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4: Destaque da hora, chegando com o Galpão Nativo aqui, a hora de conferirmos os números das loterias, começando com Loterias Caixa. Primeiro vamos passar aqui os números de ontem da Quina, direto ao portal de Loterias Caixa aqui. A Quina acumulou de novo para hoje 30 milhões de reais. Vamos às dezenas de ontem. 14, 16, 27, 34 e 52. Não teve ganhador aí nos 5 números, 4 acertos. A premiação é de R$ 6.543,56. 3 acertos pagando R$ 96,66. E 2 acertos, o chorinho da Quina, R$ 4,17. Loteria Carioca teve extração agora há pouco aí, às 4h20 da tarde. Vamos aos números. No quinto prêmio, 5.817. 5817. No quarto prêmio, 8.118. 8118. Terceiro prêmio, 4.544. 4544. No segundo prêmio, 3.377. 3377. E o primeiro prêmio, 8.539. 8539, Loteria do Rio, do horário das 4h20. Agora conferindo rapidamente aqui a Mega Sena, que ontem não teve ganhador também. Agora o próximo concurso da Mega Sena é no domingo, dia 11. Vai com estimativa de prêmio de 112 milhões de reais. Vamos aos números. 07, 10, 39, 40. 43 e 57, pagando com 5 acertos R$ 51.808,94, e com 4 acertos R$ 1.084,10. Aí os números das loterias aqui no nosso destaque da hora.
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0: Michel Oquendo e o PM, marcando presença aqui, o pau mandado, esse mesmo, sextou do Matizes, Mateadores Bombacha, Lida e Vaneira e Walter Moraes Rebeldia, nas pedidas aí da turma ligada aqui na número 1 da música gaúcha, 5:01, a hora é agora, hora de conferirmos o tempo, fim de semana, feriadão, todo mundo de olho, ficar de butuca aí que o Puchowski tá chegando com a previsão aí em nome 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Alô, Leandro, boa tarde.
1: Boa tarde, aos ouvintes da Mampituba. Vamos para um período do feriadão, pessoal, com manutenção do tempo instável para toda Santa Catarina, não só aqui para nós. Ao longo desse sábado, pessoal, nós temos momentos onde a chuva aparece. É importante dizer que ela é bem distribuída, pega as cidades como um todo. Na questão da intensidade, ela é irregular. Então, muitas áreas, ok, uma chuva normal. Um ou outro ponto apertar de intensidade ainda faz parte dessa previsão. E até mesmo com trovoadas, tá? Com alguns raios, algum vento, isoladamente algum granizo. Uma chance um pouco menor, mas tem. Só que isso é exceção, tá? Menos áreas, só que o sábado traz essa informação com ele. Bom, não chove direto, intercala períodos de melhoria. Isso é importante dizer. Até porque, pessoal, ao longo do domingo, ao longo da segunda-feira, tem previsão de chuva. Então é sábado, domingo e segunda. Isso não quer dizer que vai chover direto, vai intercalar momentos de melhoria, tá? Mas vira e mexe, a chuva acaba aparecendo. E de novo, nos 3 dias, chuva bem distribuída, pega todas as cidades. Alguns pontos vai chover mais forte do que outros. Então, atenção em relação a isso. Aonde chove forte, vai vir algum temporal. Isso não é para todas as cidades, mas atenção durante todo o período do feriadão. Olha, não vai mudar muito. A gente tem chuva prevista para semana que vem como um todo. De novo, intercalando períodos de melhoria, mas todos os dias da próxima semana com chuva. E aí vai acumulando, certo? Vai acumulando. Cada dia a chuva ela vai ficando com um volume maior. Então, atenção em relação a isso, porque a gente pode ter volumes bem elevados num universo aí de 7, 10 dias pela frente. Atenção em relação às áreas de encostas e corpos d'água. Abraço a todos, informações do tempo da Puchowski Meteorologia.
0: Muito bom, obrigado, Leandro. Trouxe aí os detalhes da previsão do tempo, falando em nome desse Cicobi Credige, mais que uma escolha financeira.
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2: Muito bem, seguimos aqui na número 1 da música gaúcha, 5:06, 5:06. Agora vamos à Alemanha acionar o amigo Sérgio Homer Simpson dos Colchões.
3: Fala, Fernando, boa tarde pra você, boa tarde, ouvintes da MUP, aquele abraço, tudo de bom.

0: 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Valeu, se cuidem, bom fim de semana, valeu, Medonha.
1: Valeu, bonitão, esse é o Sérgio da Sony Bem-Estar, o colchão da família. Vamos atendendo a turma aqui, a pedido aqui do Vitor Mariosa, lá em Santa Rosa do Sul, quer ouvir o Chevetão? Aí está, garoto, bueno. Deixa eu ver quem mais tá aqui, tá a Marilda.
2: Boa tarde,
1: também.
2: Vila Carreta, quero oferecer a música Lago Verde Azul pro meu cunhado José Mário Espanhol, Jorge Espanhol, lá da Figueirinha, e pro meu esposo Antônio, pra vocês aí da rádio, especialmente pra ti.
1: Valeu, guria.
2: E uma boa tarde, uma ótima tarde a nós todos.
3: Bom final de semana.
2: Bom final de semana.
1: Isso, bom final de semana pra vocês aí também, brigadão. No trecho tá o Márcio aqui, né?
4: Boa tarde, Fernando da Carreta. Toca aí pra mim, Vaneirão do Nego Nereu, de Márcio de São Simão Criciúma, e na rodagem aí, na entrega de hortifruti. Um abraço, um amigo, e bom final de semana pra nós.
1: É isso aí, garoto, bom trabalho aí, já tá afindando o trecho aí também, né? Bora!
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1: 5:20.
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2: Estamos agora com 21 graus.
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1: Fernando, é Zeca Batata já voltando da lida no novo carregamento pra amanhã.
0: Opa.
1: Mas tu roda aí um velhinho esgualepado, hein?
0: Tá judiado?
1: Cansado, mas louco foi pro bailão, tá?
0: Cortado de alça de gaita.
1: Não podemos frouxar, né? Não carrega preguiça.
0: É isso aí, é isso aí. Vamos lá, meu amigo Zeca Batata, bom fim de semana aí, bom trabalho também, né? Porque a turma não para. Por aqui, vamos agradecendo a companhia e sintonia dos amigos e amigas que estiveram na sintonia junto conosco, ligados aqui no nosso Galpão Nativo, desde cedinho, fandangueando na tarde, ajudando a gente aqui a montar essa programação fandangueira. Daqui a pouquinho tem peão do rádio chegando aí, Caio Santos, 18 horas. Comanda o Chimarreando. Aí vem a hora sagrada do mate aqui na programação. E Papai do Céu deixando, gente, na terça-feira nos encontramos aqui 14h para mais um Galpão Nativo. É, vamos pegar uma folguinha, uma paradinha básica de vez em quando faz bem, né? Para dar uma respirada, para dar uma pensada, né? Então tá, se portem bem que não custa nada. 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

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Vamos embora e vamos fechar bonitinho desse jeito.

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Olha coisa bem buena, tchê. Sextou, vivente. Então vamos lá, vamos chegando. 18h08. É, depois do Galpão Nativo. Com o Fernando Lagarreta. Que já está indo rumo ao rancho. Cá estamos nós chegando. É, chegando de. De rancho em rancho, de galpão em galpão, de querência em querência. É, trazendo o programa oficial da tradição. O nosso tradicional programa de final de tarde, início de noite, que é um tributo aos que mateiam, aos que sorvem o amargo, né? É, no final de tarde desta sexta-feira, 9 de outubro de 2026. É, então, 18h09. Segundo a Climatempo, a temperatura em 19 graus. A probabilidade de. No momento não está chovendo, né? Mas andou chovendo aí já nesta tarde de sexta-feira. Mas a probabilidade está alta aqui em 76%, né? Umidade relativa do ar em 94% e ventos de 6 km por hora. Muito bem, por aqui Caio Santos, começando a nossa lida. É, que vai até a meia-noite, né? Começamos aqui com o Chimarrão, que vai até as 20h30. Depois temos a Voz do Brasil e Pós-Voz do Brasil com a nossa Festa Fandangueira. É que hoje fechamos a Festa Fandangueira, o último ato desta sexta-feira, é com o especial Feras da Música Gaúcha, na qual estaremos trazendo o 39º especial do ano e abrilhantará esse especial este grupo aí que tem mais de 40 anos de história, de estrada, né? É, e que esteve no especial pela última vez. É, no ano passado, 22 de agosto de 2025, né? Muito bem, hoje trazendo aí então a sua bagagem musical, os seus sucessos no especial Feras da Música Gaúcha. É, tô falando do grupo Os Campesinos, vão abrilhantar aí o nosso final de sexta-feira. Muito bem, tia. Então, vamos.

Lá, né? Vamos começando a lida aqui. 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Então, tia banca. É, tia banca, e espera o teu mate aí, né? Espera o teu mate aí que vai aí de mão em mão, né? Muito bem, e hoje também é dia de fecharmos aí o palpitômetro para o Grenal de domingo, Grenal?

domingo às 17h30. Então tá bom, quem já, né, quem já deu o seu voto não, quem já deu o seu palpite ontem, não deu o seu palpite, né, quem já deu ontem, já deu, tá válido o teu palpite de ontem. E se caso eu perceber aqui o teu palpite, aí tu perde até o palpite de ontem. Então, hoje é para quem não deu o seu palpite, né? Muito bem, o Grenal tá tendo uma importância tão grande, né? Que em relação a outros Grenais, né? Esse Grenal aí parece estar tá sendo pouco apreciado. É o Grenal 455, se não me engano, né? Bom, mas hoje aí, né? Hoje é o dia aí então de fechar aí o palpitômetro. E na segunda-feira, né? Na segunda-feira vamos ver quem acertou, né? Quem acertou, se for mais de um, aí a gente faz sorteio, né? Sorteio dentre os acertadores do resultado do Grenal. Que para quem gosta de, né? Quem é fã de cutelaria, quem gosta de uma bela faca, temos aqui uma bela faca, um presente, né? Um presente nos dados há uns dois meses atrás aí, pelo nosso amigo lá de Araricá, Vanderlei Balardim, da empresa que ele comanda aí, né? A FB Transportes. Presenteando aqui a emissora, né? Presenteou a mim, o Sidney Candioto também, com belas facas. Mas essa é personalizada com o nome da Mampituba, né? Então, quem ganhar, quem for o sorteado, ou quem acertar sozinho, acredito que não vai ser um acerto sozinho aí. Mas para quem acertar aí, né? E caso haja um sorteio, quem for o ganhador aí vai com certeza gostar muito aí desse presente, né? Tá bueno? Aí na segunda-feira a gente vê aí quem acertou ou os acertadores, e aí a gente, se for acertadores, a gente faz o sorteio. Vamos lá, tio, vamos! Vamos vamos ver aqui o nosso auditório, se hoje vai lotar, já está quase lotado aqui o auditório. Bom, vamos ver quem aqui. Esse diz o seguinte: amigo Caio, toca aí a música do grupo Alma de Galpão, Antes e Depois de Nós. Palpite do jogo 2-0 pro Imortal. Aí diz pro Chacal que eu vou dar um gato para ele cuidar. Para ele cuidar aí das sete vidas do gato e parar de se

implicar aí com a vida dos outros. É esse o recado do Adolf Ritter, lá do Uruguai, lá de Rivera, né? Então tá bueno.

0: Então vamos lá, vamos em frente. Depois do recado do Adolf Ritter, tá dado alô aí pro Chacal, né? O Ritter. Vamos lá, vamos que vamos.
1: Boa noite, Caio Santos. Toca aí. Amigo velho, para todos que estão na escuta, Nação Colorada também, vocês da rádio, para minha esposa Guerra, para a galera da Praia Paraíso.
0: Muito bem, seu Vino de Torres. Vamos lá, quem mais aqui? Diz o Andrei Topanotti. É, Buenas, toca aí a música Num Bugio com os Serranos, palpite 2-2. É, e os dois vão morrer abraçados. Na escuta, Andrei Topanotti de Bom Jardim da Serra. Então tá vendo? Não fica agorando aí a dupla Grenal, né, o Andrei? Só porque tu não é nem gremista e nem colorado. Não fica agorando a dupla Grenal aí, tia. Já o pai dele, o Joaquim Topanotti. Diz ele, peço a música aí, 5 pila, e ofereço aí pros ouvintes. É, palpite do jogo 2-1 pro

0: Muito bem, eu tô conferindo aqui pela lista aqui, né? Bom, pelo menos que eu perceba que nenhum dos três tinham dado os seus palpites ontem. Bom, então sinal que eles não são surdos, né? Bom, vamos lá, vamos em frente. Valeu, seu Joaquim Topanote. Vamos lá, diz a Eleonita lá de Nova Veneza. Boa noite, Caio. Quero ouvir aí a música Amor Virtual com o Zé Moraes. Vou mandar para todos ligados aí. Abraços, uma ótima sexta-feira e excelente feriado. Então tá bom. Valeu, Eleonita. Vamos lá, agora vamos ouvir. Vamos ouvir.
1: Tio Caio, tudo na santa paz de Deus, sempre de ilumínio, que aqui é o caneiro do Balneário São Jorge. Toca pra nós, gente. Oceano, estampa serana para escutar esse índio golpe, essa rádio maravilhosa, que aconteceu tudo pela noite, tio velho, sexta noite, mas devolvia, e aí temos uma noite abençoada, a gente vai com o pastor lá em cima, sempre nos abençoando, nos protegendo. Estou aqui com aquele mate bem topetudo do lado da minha prenda. Que coisa mais buena, com fogão a lenha ligado, com fazendo um feijãozinho,
0: ele está pegando
1: carninha de panela, e que nem ele cai na Alemanha com a barra, e devolvia.
0: Cuidado aí, ô Charles Camelo. Tem fogo demais aí nesse fogão, hein? Tá subindo a chapa aí o fogão. Que barbaridade. Vai pegar fogo aí, o Cabelo. Dá uma cuidada nesse fogo aí, tio. Que barbaridade. Vamos lá, já o Augusto diz o seguinte. Ah, diz ele, roda esse áudio aí nesse programa agora. Cheguei atrasado no outro. Primeira vez que ouço. Muito bem. Então, sejas bem-vindo, Augusto, e nos aguente, nos ature. Vamos ver, o áudio não apareceu aqui, né? Não sei o que que deu aqui, mas o áudio não. Reenvia o áudio aí, o Augusto. Vamos lá, vamos em frente. Vamos lá, vamos ver quem mais aqui.

0: Boa tarde, meu galo velho. Hoje nós temos aí já. Parei um pouquinho mais cedo pra vir matear e escutar a rádio, né? E hoje eu tô fazendo.
1: E apresentará
0: 60 aninhos de idade. Capricha nas modas velhas antigas aí. Valeu, meu galo velho. Vamos que vamos. Bota uma pajada boa aí, aquela pajada bonita. Eu esqueço o nome, mas tu deve saber qual é que é.
2: Muito bem, ô Paulo do Carvão. É 60 ou 70? 60, 70? 60? Ouvi bem? Então tá bueno. É, amigo Paulo, bota o teu nome completo aí, tia, senão não participa do sorteio, hein? É, o Paulo do Carvão lá de Ercílio Luz, né? Então, um abraço pro amigo aí, parabéns. E vamos em frente aqui, vamos lá.
3: Opa, tio Caio, boa noite, como é que vai, o amigo? Pô, hoje tô recebendo meu sobrinho lá de Santa Catarina, lá do Turvo, mas é Costiano lá dos Pés da Serra lá, tá? Um abraço pra ele aí, pra esposa dele, a... Como é que é teu nome, rapaz? Márcia Aparecida. E pro meu gerro lá de Caxias, a minha filha e todos os que estão escutando essa rádio aí, tá, tio Caio? Um abraço. A música, vamos botar o Baitaca, Dedo Inchado, tá, meu amigo? Um abraço.
2: Muito bem, valeu, Silvânio, um abraço, recebendo a família aí já no fim de semana, hein? É, lá por Ilópolis, lá no Rio Grande. Então, um abraço pra todos aí, né? Vamos lá, vamos em frente.
4: Boa noite, Caio. Boa noite, tudo tranquilo, Caio? Ô, Caio, quer tocar pra mim aí, né? O Noel Guarani, Romance do Palavéia, eu te agradeço, tá? Escutar uma musiquinha na casa bem bagual, né? E oferecer pra todos que estão na escuta aí. Pra vocês da rádio aí, tá? Final de semana, uma noite abençoada e um final de semana abençoada pra nós todos, pai. Valeu, um abraço.
2: Muito bem, amém, valeu, Arilson da Luz Torres. Vamos lá, vamos que vamos.
5: Boa noite, Caio, bota pra nós aí o vento e o Grêmio vai ganhar de 1-0. Tá bom, Caio? Meu palpite é 1-0 pro Grêmio.
2: Então tá bom, seu Edson Bosa, Jacinto Machado.
6: Buenas, Caio, buenos amigos e ouvintes da Rádio Mampituba. Caio, hoje eu não vou mandar música para as pessoas assim em nome. Eu vou mandar assim, ó, aqui no nosso litoral, pra torcida gremista e pra torcida colorada, que daí não tem perigo, né? Mando pra todos, amigos e ouvintes da Rádio Mampituba, aquele abraço. Estamos aí, na luta, e um abençoado fim de semana, um abençoado feriado, e se cuide nas estradas por aí. Manda uma música bem galdeira pra nós aí. Pode ser qualquer uma aí, tá? Uma da programação, que escolher pra nós, tá bom. Um abraço. E Caio, sobre o palpite aí do Grenal, né? A coisa é complicada. Seria tipo assim, um 0-0, que dois, que mais pior não tem, né? Mas como eu sou gremista, vou botar assim, ó, 2-1 pro Grêmio, tá? Vou botar 2-1. Um grande abraço aí. Valeu.
2: Muito bem, sou José Cardoso Torres.
7: Boa tarde, seu Caio. Tudo certo com o amigo Eliseu, Dom Pedro Alcântara. Seu Caio, assim, ontem à noite eu tava assistindo o jogo, aí que eu fui ver que hoje é dia do Grenal. Aí eu falei com o Alemão da Cachaça, acredito que o senhor já esteja sabendo aí, informação aí que esteja aí. Daí, se quiser fazer o sorteio hoje, se acha que tá muito em cima, quiser deixar pra semana que vem, fica a seu critério aí. Aí ela deve ter deixado um pra ti e um pra um sorteio aí. Certo, meu amigo aí? Veja aí o que seja da. Se te achar melhor aí, pode fazer. E se possível, toca primeiro e último mato dos Monarcas pra nós escutar. Um abraço, tudo de bom. Bom final de semana.
2: Muito bem, valeu, seu Eliseu.

0: Seu Kalinowski, lá de Dom Pedro de Alcântara, né? Bom, o seu Eliseu, eu não recebi nada do alemão da cachaça. Ah, tá aqui, não, recebemos. A Elisa tá me fazendo sinal aqui que ele deixou o sim por aqui. Ah, então tá bueno. Então, além da bela faca personalizada da Mampituba pro sorteio, vai ter mais um garrafão de vinho presente aí do seu Eliseu Kalinowski, que também presenteou no outro Grenal, né, seu Eliseu? Então tá bueno, bacana, um abraço, obrigado aí. Quem for o sorteado, certamente vai ficar faceiro aí, né? Além da faca, também um garrafão de vinho. Então tá bom. Valeu, seu Eliseu. Aliás, o palpite do seu Eliseu aqui é 2-1 pro Grêmio. Então tá certo. Vamos lá, o Carlos Lima de Passo de Torres também deixa o seu palpite aqui, dando boa noite. Diz ele, o Inter vai vencer por 2-1. Vamos lá, mais um aqui.
1: Amigo, nome do céu, aqui a probabilidade é chuva mesmo, tá garoando e tá o tempo feio, rapaz, mas tá louco, é bom pro chimarrão e pra caipirinha. É só o que tá bom hoje. Mas que barbaridade, homem do céu. Ô, velho, esse acha aí o shot antigo pra mim? Rapaz, essa música aí me faz me lembrar de muita coisa, rapaz. Muita coisa. Então bota aí, se tu achar aí, shot antigo, manda pra nós aqui, que estamos aqui na escuta, como sempre, né? Os amigos aqui estão sempre ligadinhos aí no programa, eu, minha esposa aqui, a pessoal aqui em casa. Amanhã é dia de festa, mas hoje, por enquanto, sextou, né? Vamos aguardar pra ver o que acontece. Meu abraço, meu amigo.
0: Muito
1: mas
0: bem.
1: Mas essa, né? Tá no papo, eu carrego na minha carteira um guiso de cascavel de 12 anos, só se um tem um guiso maior, senão, mas homem do céu, essa prateada velha vem pra mim comer churrasco aqui no Balneário Arroio do Silva, mas que barbaridade!
0: Que barbaridade, seu Pedro! Ah, é, o seu Pedro foi o primeiro a dar o palpite ontem, né? Foi o primeiro, pelo menos na minha lista aqui, tá como o primeiro. E o palpite dele foi 2-1 pro Grêmio, né? Diz ele que tá no papo, a prateada aí, né? Não é só a prateada, seu Pedro. É mais um garrafão, hein, tia? Então tá bando, pro senhor matar a saudade aí e de tantas lembranças aí que essa música lhe proporciona, vamos abrir com ela aqui, do saudoso Leonardo. 18h30, vamos que vamos. É sexta-feira, tchê. É diferente.

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2: Neste momento em Sombrio, em 19 graus.
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Vez de Matear. Foi só a primeira leva, a primeira passada do nosso chimarrão de mão em mão. O Edson Bosa reclamou que a água estava quente demais. O primeiro mate é meio quente mesmo, o Edson Bosa. Bom, foi pra ele aí, os Monarcas. Os Monarcas, o vento. Edson Bosa, gremista dos quatro costados. E disse que o Grêmio vai ganhar de 1-0. Já pro nosso amigo, o José Paulo Leocádio. É do...

0: Aí o Hercílio Luz aí em Araranguá, né, o José Paulo? Pode me confirma aí, né? Hoje está completando data o vivente. Tá colhendo mais uma abóbora na lavoura da vida. E... bom, o carvão ele tem lá, né? O carvão tem. É, basta saber se ele vai tocar fogo lá e vai ligar a churrasqueira dele hoje lá, completando 60 anos. Parabéns aí pro amigo. Foi pra ti aí a paijada do aniversariante com o Criolo Batista. Não é pra todo mundo que eu toco essa paijada aí, ô Paulo do Carvão. Não é pra todo mundo. Foi especial aí pra ti. É, que mais aqui, tia? O Gaúcho da Fronteira e o Cinco Pila. Quem pediu? Não sei se ele é colorado ou não, mas ele disse que o Colorado vai vencer por 2-1. É, o nosso amigo Joaquim Topanotti lá de Bom Jardim da Serra, o homem da maçã, do mel. É, já pro nosso amigo Silvânio lá em Ilópolis, que tá recebendo a família, familiares lá em Lópolis, mandou para todos lá o Baitaca, dedo inchado. Tivemos também o Serranos, Estampa Serrana. Foi tu que pediu essa, o Camelo? É, foi Charles Camelo, né, que pediu aí. Então tá bueno. Também atendido aí, vivente. João Luiz Correia, amigo velho, é pro amigo Vino lá de Torres, lá na Praia Paraíso. Bom, e abri com o Leonardo, saudoso Leonardo, shot antigo, pedido do seu Pedro lá no Arroio do Silva. E diz que traz boas recordações essa música pra ele. Até ele fez um outro comentário aqui que ele disse que não era pra colocar no ar, mas eu vou colocar no ar. É, e o seu Pedro também, né? Seu Pedro, acho que é gremista, né? Pelo jeito é gremista. Diz ele que a faca prateada vai ser dele. É, e disse ele que o Grêmio ganha de 2-1 aí o Grenal. É ou não é, o seu Pedro? Vamos lá, mano, conte a história aí pra gente aí.
1: Não
0: vou
1: contar não, bota no ar, tá?
0: Bota.
1: Mas uma vez eu fui tocar no Baião do Federal, lá em Caxias do Sul, homem do céu, esqueci os versos. Cantei 3 vezes o primeiro verso desse shot aí, por isso que me dá saudade dessa música aí, rapaz. Cantei 3 vezes o mesmo verso. E o pessoal dançando nem se lembrou.
0: Estavam tudo bêbado, nem se ligaram. Então tá bueno, faz parte, né? Faz parte, seu Pedro. Aqui também, de vez em quando a gente esquece de alguma coisa. Então tá bueno, 19h05. É, desta sexta-feira, deste 9 de outubro. É, e neste 9 de outubro, o que se comemora nesta data? É dia dos eventos curiosos, dia mundial dos Correios. Também dia do açougueiro, hein? Dia do açougueiro. É, e dia mundial do

poderia ser mais barato. É, e também dia de... É dia do atletismo, né? Também é dia do atletismo. São essas as referências aí a este 9 de outubro. Vamos que vamos nós aqui na número 1 da música gaúcha. É o nosso chimarrão.

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Vamos lá, vamos em frente aqui, que o auditório está lotado. Muito bem, a Maria me mandou algo aqui, a Maria de Sombrio é aniversariante aqui ou está fazendo um registro de aniversariante ou... Ô, Maria, deixa eu ver aqui quem é que está de aniversário aqui.

0: A dona Edi Henrique Titone está completando 87 anos hoje, né? Saúde, paz e vida longa aqui. É a homenagem aí do Márcio Reco Teixeira, mas que veio aqui através da amiga Maria aqui de Sombrio, né? Então tá bueno, então parabéns aí pra dona Edi. Muita saúde aí, muitas alegrias a ela. E vamos homenageá-la na hora do aniversariante. Vamos lá, vamos em frente, vamos ver quem mais mandou o seu alô. Vamos ouvir.
1: Oi, meu amigo, boa noite. Tudo bom, Caio? Estamos aqui trabalhando, eu e o Chico Bonito. É, e o meu placar do Grenal é 3-1 pro Grêmio. Vamos deixar eles fazer um golzinho. 3-1 pro Grêmio. É? E o Chiquinho disse que é 2-0. Ah, Caio, manda uma música bem gauchasca aí pra nós. Um abraço, meu amigo Caio. Os nativos aí, qualquer música dos nativos aí. Bem apaixonada pra nós. Um abraço.
0: Ô, rapaz apaixonado, esse Chico Bonito, né? Lá de Santa Rosa do Sul. É, ele e o seu irmão, o Jardir Raup, popular alemão. É, goleiro alemão. Amanhã se não cair água, amanhã peleamos, né, o alemão, lá no Cobras, lá no duelo de Cobras. Um grande abraço aí pros amigos. Vamos lá, diz o Nilmar Pereira. De onde, o Nilmar Pereira? 2-1 pro Grêmio. Então tá bueno, vamos captando, vamos recolhendo aqui os palpites aí pro Grenal de domingo, né?
2: Boa noite, Caio Santos. Grenal é 1-1. E coloca uma música pro Guaiaca, do Porca Véia, Fazenda da Viúva, por favor.

0: Tchau e obrigado.
1: Essa é o Buja Pereira mandando um chasque aí pro Guaiaca e também dando o palpite dele aí, né? Vamos lá.
2: Boa noite, Caio Santos, tudo bem? Eu tô bem. O doente tá ficando melhor também, graças a Deus. Se pode, me bota uma música pra mim do Baitaca, qualquer uma. Fico agradecida se eu for atendida. Uma boa noite.
1: Muito bem. Igualmente aí, dona Edith, aí nas bandas de Chapecó. A dona Ilma Crass, gremista. Mas quantas vezes disse que o Grêmio vai ganhar por 2-1. Então, tá bom, valeu, dona Ilma. Vamos em frente aqui. Boa noite, Caio Santos. Gostaria de ouvir aí os 18 do Ambrósio com os Serranos e o palpite pro Grenal. Grêmio 2-1. Obrigado, tchê. Então tá bom, valeu, seu. Seu Antônio Vilmar Bortelli. É isso? Tá correto? Vamos lá, quem mais aqui? Oi, quero participar da promoção do Grenal. Acho que vai ser 2-1 pro Grêmio. Não pode achar, tem que ter certeza aqui pra dar o palpite. A Giza Pereira. Então tá bom, valeu, Giza. Um abraço aí, dado aí o teu acho. Vamos lá, boa noite, Caio. Manda uma música aí pro pessoal de Torres, Clube Amigos do Baile. Então tá bueno. Ah, não tá o nome do amigo aqui, lá do Clube do Baile, né? Vamos lá, vamos em frente, quem mais? Olha o primo velho aí.
3: Opa, buenas, buenas, meu amigo Caio Santos, o primo novo, saudações. E sextou, né, cara? Sextou. Hoje já vamos comer um churrasco misturado com cerveja, ou coisa bem boa, né? E quero pedir a música aí com o grupo Rodeio, Solta Cavalo. Louca de boa, oferecendo aí pro primo novo, oferecendo pra tia Maria Leda lá em São José do Norte, né? E aqui pro meu filho, pra meus amigos aqui de São João do Sul. Valeu, um abraço aí, um bom final de semana, um bom trabalho aí, Deus abençoe, tudo de bom.
1: Muito bem, amém, primo velho. Grande abraço aí. É o primo velho Guerino lá nas bandas de São João do Sul, tia. Muito bem, a nossa inteligência humana. Não é inteligência artificial, mas é a nossa inteligência humana. A Elisa tá na lida aí até com esse negócio do segundo turno. A boca não é boa, né, Elisa? Vamos lá, o Fernando Lazari diz o seguinte: boa noite, Caio. São João do Sul, roda aí a música Bugre do Mato com o Grupo Cordiona, só pra curtir, tomando mate. E o resultado do Grenal é 2-1 pro Colorado, 2-1 pro Inter, aí é o resultado do Fernando Lazari. Vamos lá, mais alguém aqui, vamos ouvir o áudio aqui.
4: Eu quero mandar um chasque aí, especial aí pro meu amigo Kresler Creuso, missioneiro aí, de Torres, o Kresler da Masterplan. Eu tô aqui, eu sou conterrâneo dele, tô ouvindo a rádio aqui, né, em Campina das Missões, então quero mandar um chasque pra ele especial aí, beleza? Um abraço.
1: Olha, Campinas das Missões. É nas Missões? Deve ser nas Missões, né? Campinas das Missões. O Augusto. É o Augusto Perius. Dizendo que o Colorado vai vencer por 2-1. E mandando um chasque aí pro nosso amigo Kresler lá de Torres, né? Kresler missioneiro. Então tá bueno, só conhecemos o Kresler aqui, o Augusto. Então tá bueno, um grande abraço aí pro amigo aí em Campinas das Missões. Vamos lá, quem mais aqui? Boa noite, Caio. Aqui é o Divo de Araranguá. Meu palpite é 2-1 Grêmio.

0: Tudo bem, valeu, Divo. Acho que o Divo já ganhou alguma coisa aqui, né? Que eu lembre, acho que o Divo já ganhou alguma coisa aqui. Vamos lá, mais alguém aqui? O Aleph Carnes. É isso? Tá certo o nome? Corrige o nome aí, né? É, boa noite. Pediram para dar um palpite do resultado do Grenal nesse número. É, exatamente, o Aleph Carnes. Não sei se é exatamente esse o nome, né? Vamos lá. É, parece que hoje movimentou mais aí o... Tá mais movimentado aí o palpitômetro pro Grenal, que ontem foi meio desanimado. Vamos lá. O Chedes diz o seguinte: Buenas, tio Caio, estamos no rancho. Toca aí Saudade Morena com o Grupo Candeeiro. Aí o meu palpite é 2-1 pro Internacional, pro meu Internacional. Valeu, tio Caio, tamo junto, meu amigo. Então tá bom, valeu, amigo Chedes. Vamos lá, mais um aqui.
1: Boa noite, tio Zé. Mas seu tio Zé, mas bate é uma faca, um garrafão de vinho, tá faltando alguém se habilitar aí e mandar um 5 quilos de costela, né? Que daí eu já uso a faca, já bebo vinho e com a faca eu já corto a costela também, né? Tem que dizer pra alguém se habilitar aí. Eu não dei meu placar ainda, mas é que eu... Aí eu tava ouvindo o cara do esporte, mas ele vai ter razão, rapaz. Por causa que é assim, o Mortinho já tá morto. O Saci também já não tá fazendo uma rede de moinho. Eu acho que o zero vai ganhar, Cezinho. Vai ser um zero pra cada um e tá beleza. E fecha a ré. É, 0-0, tá? E daí como é que eu faço pra pegar? Eu vou aí buscar, eu vou. É, a música... Lá pelos 15 distritos, Zezinho. Fica lá um pouquinho depois do terceiro ali onde tu morava. Aí rodei ele aí que eu vou beber um banho também. E tenho dito, vai Flamengo, seu ruim, deixar empatar. Depois de estar goleando de 2-0, me toma um empate. Não, né? Se não dá, se não pode.
0: Muito bem. Não, mas o seu Pedro já disse que é dele a prateada, tá? Ô, Valdomiro, não te assanha. Não te assanha que o seu Pedro, além de ter dado um resultado favorável favorável ao tricolor, ele disse que a prateada já é dele. Então não te assanha. 19:20. Vamos abrir a sequência aqui com eles que vão abrilhantar o 39º especial do ano. E essa é propícia para sexta-feira.
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0: rodeio, sorte a cavalo, é pro primo velho que hoje vai ligar a churrasqueira. Mas então, primo. Pro nosso amigo Guerino lá nas bandas de São João do Sul. Bom, ainda o Porca Véia Fazenda da Viúva, é pro seu Buja Pereira. Os Serranos num Bugio, é pro Andrei lá de Bom Jardim da Serra, é o Andrei Topanotti. Pro Valdomiro lá nas bandas de Timbé do Sul, que tá meio decepcionado com o empate do seu Flamengo aí no primeiro jogo depois da data FIFA do seu Flamengo. Pra ele, o Valmir Coelho, lá pro quinto distrito. É, hoje é dia de beber um banho. Não é sábado, mas é sexta-feira, meu amigo Valdomiro. Ele retrucou alguma coisa aqui, eu não sei o que foi.
1: É música, né? Como diria o Zezinho. Galo, coisa mais buena? Tchê. Às vezes, quer dizer que amanhã os cobras, os jararaca vão dar bote amanhã. Não gasta tudo veneno, Zezinho. Vai pegar leve, tá?
0: Ai, ai, vou te contar. Muito bem, ainda os monarcas, o primeiro e o último mate. É pro seu Eliseu Kalinowski, que achou que o Grenal fosse hoje. Não é, seu Eliseu. É domingo, seu Eliseu. Muito bem, mas tava valendo o garrafão de vinho aí que o amigo colabora aqui com o nosso palpitômetro pro Grenal. É, não é, não vai ser só a faca prateada. É, vai ser também o garrafão de vinho aí do presente aí do seu Eliseu Kalinowski, lá de Dom Pedro de Alcântara. Grande abraço aí pro amigo, obrigado. É, pra ele aí o primeiro e o último mate, né? Grupo Alma de Galpão. Antes e depois de nós, é o Adolf Hitler lá de

Oliveira, lá no Uruguai, disse que vai dar pro Chacal um gato para ele cuidar das sete vidas do gato e deixar de cuidar da vida dos outros. Que barbaridade. Noel Guarani também apareceu aqui, saudoso Noel Guarani, romance do Palavelho, que foi para quem? Pro seu Arilson da Luz, lá de Torres, São Tabano. Valeu, Arilson. Pro Chico Bonito e pro alemão, goleiro alemão, lá em Santa Rosa do Sul, os nativos na capela. Zé Moraes, amor virtual pra Eleonita lá de Torres. O Baitaca, fogão a gás ou a lenha pra Dona Edith lá de Chapecó. E também tivemos os campesinos que vão abrilhantar aí o especial Feras da Música Gaúcha nesta sexta-feira, mais tarde, né? O último ato lá na Festa Fandangueira, metendo o pé na jaca. Então tá bom, 20 horas e 14 minutos. Vamos lá, vamos nós aqui com o nosso chimarrando, amadrinhado pela erva mate mazute, que desde 1994 traz aí o sabor da tradição, né? 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Muito bem, 20 horas e 16 minutos. Tá lotado o nosso auditório. Muita gente aqui vai ter que ficar lá pra Festa Fandangueira. E olha lá se eu vou dar conta aqui. Daqueles que vão ficar lá pra Festa Fandangueira. Uma boa parte, acho que eu vou ficar a ver, né?

0: lá, tô achando uma aqui pra já deixar na ponta da agulha aqui, né? É coisa de louco, vamos lá, vamos encontrar aqui uma das sugeridas aqui. Ô, barbaridade. É, eu vou te contar, vamos lá. Bom, vamos em frente aqui. Deixa eu ver se esse aqui já foi. Já foi, vamos lá, vamos ouvir aqui.
1: Boa noite, Caio Santos. Toca aí pra Zé Corubu, Avenida do Arroio do Silva, o plantador de fumo. Tá bom, amigo. Obrigado. Tchau. Saúde e paz.
0: Muito bem. Valeu, seu Avelino. Obrigado. Igualmente aí pro amigo. Essa vai, com certeza, vai lá pra festa fandangueira. Tá bom, seu Avelino?
2: Olá. Boa noite, meu amigo Caio Santos. Boa noite aos ouvintes da Mampituba. Boa noite aos meus amigos, às minhas amigas. Quero aqui aproveitar o ensejo aqui. Quero mandar um abraço pro meu grande amigo de São Brás, Dom Pedro de Alcântara, meu grande amigo Eliseu Kalinowski, é, uma assinatura meio cabronosa, mas é Kalinowski, Eliseu Kalinowski, aí de São Brás, Dom Pedro de Alcântara, ele que patrocinou aí um vinho de amostra aí pra rádio, quero agradecer ele por ter comprado o vinho e ter patrocinado aí a rádio aí, quem acertar o placar aí no Grenal vai tomar um bom vinho de Motter. E quero desejar a todos os amigos e clientes um ótimo final de semana.

0: Muito bem, então tá bom, Albani, o alemão da cachaça, diz ele, meu amigo, tô em casa só de boa, tomando um vinho Lorena branco seco. Então tá bom, valeu, Albani.
1: É, tá aqui o pai, a mãe tá grávida já, eu também.
0: Ah, vamos arrumar aqui, vamos arrumar o áudio.
1: Caio,
0: vamos arrumar.
1: Oi, tio Caio. É, tá aqui o pai, a mãe tá grávida já, eu também. Daí, colocou a música do Tordilho Negro. Vamos escutar, sim, no carro.
0: Muito bem, filhote do Sander Araújo. Então tá bom, um abraço aí, boa noite pra vocês aí, né? Não sei se vou ter tempo de tocar, né? Aqui no Chimarrão. Vamos lá, boa noite, amigo Caio. Vitor Mariosa, na sintonia Santa Rosa do Sul. Toca aí, Fandango e Soledade. É, oferecendo pra todos os ouvintes da sintonia. Então tá bom, valeu, Vitor. É, também boa noite aqui da Rejane Carvalho, lá de Araranguá. Boa noite aí, Rejane. A Maria Braz, lá de Criciúma, também dando seu boa noite.
2: Boa noite, meu amigo Caio Santos, tudo bem contigo? Por aqui tudo certo, quanto tempo? Nós estamos aqui na lida, trabalhando sempre, e hoje sextou, né? Vamos pegar um feriadão aí, descansar um pouco, temos destino à Praia da Esplanada, descansar o final de semana. Valeu, meu querido. Manda aquela música boa aí pra todos aí da escuta desse baita programa. Um abração.
0: Muito bem, nosso amigo Edson Zanetti, lá de Cocal do Sul. Ah, bom feriadão aí então pro amigo aí, pra família, né? Vamos lá.
3: Buenas, buenas, Caio Santos, Paulinho da Vila Nova Estrada. Bota pra nós aí, Carcando Vaneira, com Paulo de Souza e grupo. Mandar pro Josemar Espanhol, Gustavo Garrão. Bom final de semana pra nós aí, pros ouvintes aí, vocês. Feito tudo, irmão. Se não tiver essa marca aí, pode qualquer outra aí, nós se botemos na carona. Um abraço, bom final de semana, Caio Santos.
4: Já esqueci o placar do Grêmio, né, o Caio Santos? Bota aí, 2-0 pro Grêmio. E tá feita a baderna.
0: Muito bem, valeu, Paulinho. Paulinho lá das bandas de Isara.
5: Boa noite, Caio. É o Pelican do Rincão. Bota aí uma do Fandangaço para minha família, Daniel, Lucas, Thiago e minha esposa Daiane. Estamos aqui fazendo, preparando um cachorro quente, essa chuvinha, né? Um abraço para todos vocês da rádio aí.
0: Muito bem, seu Graziano. Um abraço, boa noite aí. Vamos lá, diz o Jean lá da Pintada. Mampituba, né, ô Jean? É, boa noite, o Caio. 2-0 pro Grêmio. Então tá bom, valeu, Jean. O seu Medina está mateando, diz ele. Mete pressão, gurizada medonha. Só as baguais. Abraço aos baguais da família Mampituba. Muito bem, o placar do amigo Medina também aqui, né? 2-1 tricolor. Então tá bom, valeu, Medina. Vamos lá.
6: Olá, olá, olá, de cresce, cresce, racho, racho. Estamos chegando, domingão, nós estamos chegando aí, hein? Fazer uma carne com a nega velha pra esperar o Grenal, né? 2-0 pro Grêmio aí. Engole o choro, que só alegria. Manda uma aí do Oswaldinho, do Carlos Magrão aí. Porque esse já foram, quer dizer, foram lendas, ainda são lendas ainda, né? Pra quem entende música gaúcha.
0: Então tá bom, valeu, Orlando Pitoco, Morro do Cipó, Sombrio. Já lá de Forquilinha, o Guilherme da Rocha diz ele, oi, boa noite, Caio. Depois do jogo que assisti, vou ser discreto com um placar de 1-1. Roda uma dos Serranos aí pra todos. É, Guilherme da Rocha lá de Forquilinha. Vamos lá.
7: Boa noite, Caio. Aqui é o Bruno de Santa Cruz.

0: todos que ouvem, para todos vocês aí da rádio.
1: Muito bem, o Bruno Leoberto Beck. É, então tá bom, um abraço aí. Diz ele que nunca ganhei nada.

0: Aí na rádio. Já escuto desde pequeno, quando morava em Anitápolis. Então tá bom, então sinal que o Bruno já não cozinha na primeira fervura, né? Um abraço aí, Bruno. Quem sabe dessa vez, né? Vamos lá, Isabel Oliveira diz, boa noite, Caio, roda pra mim aí uma da Kelly Colares, obrigado. Tá bom, valeu, Isabel. É, vai ficar lá pra festa fandangueira.
1: Boa noite, Caio Santos, é a Ilse de Criciúma. Tô saindo de Criciúma agora pra passar o fim de semana com o Bem, né? Três Coqueiros. E bota na carona de uma música aí de alguém, né? E resultado da... Eu sou gremista, né? Então, 3-1 pro Grêmio no domingo. Boa noite. Um abraço.
0: Muito bem, boa noite, dona Ilse, tá no trecho indo para Três Coqueiros, tá otimista, dona Ilse, né? Então tá bom, é isso, valeu, valeu, dona Ilse, bom final de semana, bom feriadão, né?
2: Boa noite, meu amigo, um bom fim de semana aí. Vai fazer um negócio de, do Grenal aí, é 3-0 pro Grêmio, tá? Uma boa noite, que Deus nos abençoe. E um bom fim de semana. Bota qualquer música aí hoje, tá? Do Gaúcho da Fronteira. Cinco pila. Muito obrigado. Que Deus nos abençoe.
0: Muito bem, é isso, seu Nelson. Seu Nelson de Torres está mais otimista do que todos aí, né? Acho que ninguém deu o placar de 3-0 pro Grêmio. Será que alguém deu 3-0? Deixa eu dar uma olhada aqui. Já teve aqui o Arilson da Luz, deu 3-0. O Tchê Cavalo também deu 3-0 pro Grêmio. Muito bem, mas ninguém deu 0-0. Aliás, ninguém não. O único a dar o 0-0, o flamenguista lá de Timbé do Sul, Valdomiro, foi o único que deu o placar de 0-0. Até agora, né? Bom. Vamos fechando ali daqui do Chimarrando. É, fica um monte de gente aqui pra depois da Voz do Brasil, lá na Festa Fandangueira. Tá bueno? Então aguardo aí, né? Ou aguarde aí o teu alô aí depois da Voz do Brasil. O Chimarrando volta lá na terça-feira. E afinal de contas, hoje é sexta-feira e segunda-feira é feriado. Tá bueno? Valeu, boa noite e te aguardo lá na Festa Fandangueira. Dentre as últimas aí, pra quem pediu os Serranos, alguém pediu os Serranos aqui, que agora me passou batido aqui, mas um dos pedidos pro Serranos foi do Antônio Vilmar Borelli. Que deu o palpite aí de 2-1 pro Grêmio. Então, vamos lá, pra finaleira aqui.

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0: vai.
1: Sexta-feira, 9 de outubro de 2026.
0: Vamos aos destaques do dia.
1: Preço dos combustíveis.
0: Impostos federais sobre a gasolina são zerados por 30 dias e desoneração do etanol é prorrogada.
1: Medidas incluem subvenção ao óleo diesel e fiscalização contínua. Thaís de Araújo.
2: Com a decisão, fica zerada por 30 dias a cobrança dos impostos PIS, COFINS e CID sobre a importação e a comercialização de gasolina.
0: Santuário de Aparecida espera mais de 500 mil fiéis nas celebrações da Padroeira do Brasil.
1: Movimentação de peregrinos e visitantes deve injetar mais de 3,5 bilhões de reais na economia.
0: E a Polícia Rodoviária Federal intensifica a fiscalização nas rodovias. Luciana Colares de Holanda.
3: Os corredores rodoviários de São Paulo e do Pará ganham atenção especial em direção ao Santuário Nacional de Aparecida e ao Círio de Nazaré.
1: Segunda-feira é dia das crianças e quem vai comprar presente de última hora deve ficar atento.
0: O Inmetro alerta para cuidados na escolha dos brinquedos. Márcia Fernandes.
4: Segundo o Inmetro, um dos cuidados importantes é observar o selo que indica se o presente corresponde à idade da criança. É preciso observar também se há peças pequenas ou produtos tóxicos na composição.
1: Hoje, na apresentação da Voz do Brasil, Luciano Seixas e Mariana Junco.
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1: Na próxima segunda-feira é dia de Nossa Senhora Aparecida, padroeira do Brasil.
0: E a Polícia Rodoviária Federal já está nas rodovias com operações de fiscalização e orientação aos condutores.
1: Com atenção especial para as estradas do interior de São Paulo, onde acontecem romarias em homenagem à Nossa Senhora Aparecida.
0: E também no estado do Pará, com as celebrações do Círio de Nazaré.
1: Com a movimentação, haverá reforço de policiamento para prevenir acidentes graves e aumento da criminalidade.
3: Todas as rodovias federais do país terão reforço na fiscalização entre 9 e 12 de outubro. E os corredores rodoviários de São Paulo e do Pará ganham atenção especial por causa da grande mobilização em direção ao Santuário Nacional de Aparecida e ao Círio de Nazaré. A Polícia Rodoviária Federal vai ampliar o policiamento nos dois estados com emprego de policiais de diferentes regiões, que vão atuar na fiscalização de trânsito com foco no controle de velocidade e nas condutas que possam aumentar os riscos de acidentes. E a PRF faz recomendações aos romeiros e motoristas, como detalha Natália Guimarães, da Comunicação Social da Polícia Rodoviária Federal.
5: Aos romeiros, a orientação é de usar roupas claras, materiais refletivos, deslocar no sentido contrário da via e mantendo distância dos veículos. Os ciclistas devem utilizar o capacete, se deslocar no fluxo dos veículos e manter distância deles. Aos motoristas, a atenção é redobrada, principalmente em trechos com presença de romeiros e ciclistas, evitando o excesso de velocidade, o uso do celular no volante e, claro, se beber, não dirige.
3: Em São Paulo, uma das novidades da operação será o emprego de drones no apoio ao trabalho. Os equipamentos vão ampliar a capacidade de observação das rodovias e pontos de maior concentração de pedestres e veículos. A operação também vai contar com

0: apoio de um helicóptero. E em caso de emergência, ligue 191. Reportagem Luciana Colares de Holanda.
1: E o Santuário Nacional de Aparecida, no interior de São Paulo, se prepara para receber uma multidão de devotos na próxima segunda-feira, dia dedicado à padroeira do Brasil.
2: De acordo com o Ministério do Turismo, mais de 500 mil fiéis são esperados para as celebrações. E o feriado prolongado deve movimentar cerca de 3 bilhões e 590 milhões de reais na economia da região.
1: Neste ano, a rota de peregrinação Caminho da Fé, que termina no Santuário de Aparecida, passa a ser reconhecida por lei como Rota Turística Nacional, com o objetivo de estimular o turismo religioso, cultural e rural.
2: Para quem vai à região, a recomendação é redobrar a atenção nas estradas, que recebem grande número de romeiros a pé e de bicicleta.
1: Centenas de estudantes e pesquisadores tiveram seus trabalhos interrompidos pelo incêndio que atingiu laboratórios da Universidade Federal de Pernambuco na noite da última quarta-feira.
2: A Polícia Federal instaurou um inquérito e iniciou a perícia para apurar o caso.
1: Por conta do episódio, a CAPES, Coordenação de Aperfeiçoamento de Pessoal de Nível Superior, anunciou a prorrogação de bolsas e apoio para a retomada das pesquisas em outras instituições.
2: No local será erguida uma nova estrutura com 7 mil metros quadrados e recomposição total dos laboratórios.
3: A nova estrutura que será erguida na Universidade Federal de Pernambuco terá cerca de 7 mil metros quadrados, mais que o dobro da área do prédio atingido pelo incêndio. A previsão é que a obra comece após a conclusão da perícia e das investigações sobre o ocorrido. Também será feita a recomposição dos equipamentos dos laboratórios atingidos. O ministro da Educação, Leonardo Barchini, esteve na Universidade para acompanhar de perto a situação.
4: A minha vinda aqui, primeiro, para prestar solidariedade aqui à comunidade acadêmica da universidade, em especial aos professores, aos cientistas, aos estudantes que faziam suas pesquisas aqui no prédio, e tudo aquilo que for necessário nós faremos para que os prejuízos sejam os mínimos possíveis, principalmente o prejuízo na pesquisa e principalmente no bem-estar dos estudantes.
3: No local atingido funcionava um laboratório de diferentes áreas, como fármacos, genética e inovação terapêutica. Nesses espaços, estavam em andamento pelo menos 200 trabalhos acadêmicos. A CAPES anunciou que, com o incêndio, as bolsas de pesquisadores serão prorrogadas pelo tempo necessário à continuidade dos trabalhos. Estudantes de doutorado e mestrado poderão dar andamento às pesquisas em instituições estrangeiras e nacionais, em parceria com a UFPE. A Polícia Federal está investigando as causas do incêndio. Foi instaurado inquérito e iniciados os trabalhos de investigação e perícia. Por enquanto, o trabalho é feito com a ajuda de robôs e drones, já que as condições do prédio ainda não permitem a entrada dos peritos. A ideia é identificar a origem do fogo e reconstruir a dinâmica do incêndio. Reportagem Graziela Mendonça.
1: Abastecer o carro deve ficar mais barato a partir desse mês.
2: O governo federal zerou os impostos sobre a gasolina por 30 dias e ampliou os subsídios ao etanol e ao diesel importado.
1: As medidas buscam conter a alta dos combustíveis gerada pela crise internacional do petróleo, em razão dos conflitos no Oriente Médio.
2: Além dos subsídios, postos e distribuidoras passam por fiscalização reforçada para garantir que a redução chegue ao consumidor sem abusos.
5: Com a decisão, fica zerada por 30 dias a cobrança dos impostos PIS, COFINS e CID sobre a importação e a comercialização de gasolina. Esse período pode ser prorrogado. No caso da gasolina, o desconto será de 89 centavos por litro. Também foi prorrogada a desoneração do etanol hidratado, de 19 centavos por litro. Além disso, foi anunciada uma subvenção extra aos importadores de óleo diesel. Agora, eles passam a receber R$1,40 por litro a mais, além dos R$2,12 que já estavam em vigor. O montante, que deixará de ser arrecadado, será compensado com receitas extraordinárias do petróleo da União. O ministro do Planejamento e Orçamento, Bruno Moretti, explica os impactos das medidas.
6: Isso vai trazer ainda mais tranquilidade para a garantia de abastecimento interno para nossa oferta e de estabilidade de preço. O custo, repito, dessa subvenção vai no valor de 1,6 bilhão por esse período de 30 dias.
5: Também foi apresentado um balanço da Operação Carga Pesada, que fiscalizou os preços praticados nos postos de combustíveis. Na primeira fase da operação, foram fiscalizados

0: 3 distribuidoras. Já na segunda fase, foram realizadas 676 ações. O secretário nacional de consumidor do Ministério da Justiça e Segurança Pública, Ricardo Morishita, afirmou que o trabalho de combate às práticas abusivas continuará.
1: Foram realizadas 271 medidas nessas 2 semanas e meia pela Senacom, sendo compreendidas 142 notificações, que é o acompanhamento e monitoramento de preço documentado, mas também 129 processos administrativos sancionatórios, onde há uma acusação formal sobre a elevação dessa margem de preço. Essas medidas vão continuar, elas são de natureza permanente e a gente espera cada vez mais encontrar uma normalidade ou pelo menos uma adequação.
0: As ações buscam conter a alta dos preços dos combustíveis provocada pelo conflito no Oriente Médio. O preço do petróleo passou de 100 dólares por barril, mais de 40% acima do valor registrado antes da guerra. Com locução de Thaís de Araújo, reportagem Márcia Fernandes.
2: Pois é, e abastecer o veículo com etanol ou diesel no Brasil vai além da escolha na bomba. Movimenta uma ampla cadeia produtiva, gera empregos e tem impacto na renda no país.
3: Com mudanças recentes no percentual de biocombustíveis misturados à gasolina, os motoristas também exercem papel fundamental na fiscalização, podendo denunciar irregularidades.
2: Confira na reportagem de Luana Karen.
4: Os carros ainda eram raros nas ruas quando o etanol começou a ser pesquisado no Brasil. Era a década de 1920 e a ideia era reduzir a dependência do petróleo que vinha do estrangeiro. Mas foi na década de 1970, com o encarecimento dos combustíveis fósseis após sucessivas crises, que surgiu no Brasil o Programa Nacional do Álcool, o Proálcool. Como explica o professor de Química da Universidade de Brasília, Paulo Anselmo Soares.
5: Na década de 70, quando tem aquelas crises do petróleo, e aí a gente tem várias iniciativas. Uma delas é o etanol, mas a gente teve outros também, como o carvão vegetal. Também teve a iniciativa do óleo e o biodiesel para substituir o diesel de petróleo.
4: Atualmente, o Brasil produz etanol anidro, que é misturado à gasolina, e etanol hidratado, disponível diretamente nos postos de combustível. Desde 1º de agosto, a mistura de etanol anidro à gasolina passou de 30% para 32%. Já o biodiesel está disponível apenas na mistura com o diesel. Em cada litro de diesel, está autorizada a adição de 15% de biodiesel. O professor Paulo Soares, da UNB, explica que a maior parte da matéria-prima para a produção do biodiesel vem da soja.
5: 70, 75% que vem da soja. Aí temos mais um pouquinho aí que vem de outras commodities agrícolas, como por exemplo o caroço de algodão, mas a gente também tem o processamento aí de um monte de resíduos do frigorífico.
4: A diretora do Departamento de Biocombustíveis do Ministério de Minas e Energia, Lorena Mendes de Souza, destaca que o uso de biocombustíveis reduz impactos ambientais e movimenta toda uma indústria nacional criada em torno das produções de etanol e biodiesel.
6: Eles são uma das principais ferramentas que a gente tem para reduzir emissões de gás de efeito estufa. Mas, na verdade, eles acabam fazendo muito mais do que isso. Fortalecem a segurança energética, a segurança do abastecimento, acaba gerando emprego, renda, desenvolvimento em todas as regiões do país.
4: No Brasil, a Agência Nacional do Petróleo, Gás Natural e Biocombustíveis, ANP, é o órgão responsável por definir as especificações dos combustíveis e também por fiscalizar a qualidade de toda a cadeia de abastecimento. O consumidor também pode contribuir para a identificação de possíveis irregularidades, fazendo denúncias no telefone da ANP, o 0800-970-0267. Reportagem Luana Karen.
3: Pescadores artesanais de todo o país. Foi ampliado o prazo para solicitar o seguro defeso.
2: Agora, os trabalhadores podem fazer o pedido entre 30 dias, pedido 30 dias antes e até 90 dias depois do início do período de restrição da pesca. A mudança busca facilitar o acesso e garantir o benefício a quem tem direito.
3: O período é marcado pela pausa temporária na pesca para proteger a reprodução dos animais.
2: Além do novo prazo, o INSS confirmou o pagamento do quarto lote do

0: seguro defeso para mais de 21 mil pescadores.
1: Os depósitos acontecem entre os dias 13 e 17 de outubro. Para consultar a data exata da liberação, o trabalhador deve acessar o aplicativo da carteira de trabalho digital.
0: Se preferir, a consulta também pode ser feita pelo telefone pela central Alô Trabalho, no número 158.
1: Trabalha por conta própria encontra no acesso a novos clientes a oportunidade de aumentar a renda dos pequenos negócios.
0: E na semana do empreendedor, uma ferramenta gratuita conecta prestadores de serviço a demandas de órgãos públicos. É a plataforma Contrata Mais Brasil.
1: E ainda tem a possibilidade de crédito e renegociação de dívidas para pequenos empresários. Confira na reportagem.
2: Quem trabalha por conta própria sabe, encontrar um novo cliente pode fazer diferença no fim do mês. Assim foi com Gutenberg, que presta serviços gerais em Pernambuco e conseguiu uma oportunidade de trabalho em um posto de saúde no Recife. A contratação aconteceu por meio do Contrata Mais Brasil, plataforma que aproxima pequenos negócios de órgãos públicos e envia ao empreendedor pelo WhatsApp avisos sobre oportunidades de contratação de acordo com a atividade e o município.
3: Eu identifiquei uma demanda que eu poderia realizar o serviço. Contactei o gerente, realizei a visita técnica. No outro dia já fui contratado, que foi para troca de película de fumê, para colocar nas janelas do posto de saúde, emiti a nota fiscal e o gerente já realizou o pagamento no Pix.
2: Desde o ano passado, o Contrata Mais Brasil registrou 68 milhões de reais em contratos firmados. Atualmente, há 602 oportunidades disponíveis para prestação de serviços. Nesta semana do empreendedor, marcada pelo Dia do Empreendedor, no último dia 5, a experiência de Gutenberg mostra como o acesso a oportunidades pode abrir caminho para quem já está pronto para trabalhar. Mas quem trabalha por conta própria também precisa de apoio para organizar o negócio. Sobre esses serviços, fala o ministro do empreendedorismo, da microempresa e da empresa de pequeno porte, Paulo Henrique Pereira.
4: Quando um pequeno negócio consegue chegar a um novo cliente, isso pode representar mais renda, mais trabalho e uma oportunidade de crescimento. E hoje, já existem ferramentas disponíveis para ampliar essas possibilidades e também facilitar o acesso a crédito e outros serviços importantes para quem empreende.
2: Entre essas opções estão o Procred 360, linha de crédito para MEIs e microempresas, e o Desenrola MEI, voltado à renegociação de dívidas. Para conhecer essas e outras opções, basta acessar o portal do empreendedor no endereço gov.br/empreendedor. Reportagem Andressa Conde.
0: Segunda-feira é dia das crianças e quem vai comprar os presentes nesse final de semana precisa ficar atento com a qualidade dos brinquedos.
1: Desde setembro, o Inmetro tem realizado operações de fiscalização em todos os estados para averiguar se os produtos atendem aos requisitos técnicos e de segurança antes de chegar ao consumidor, inclusive nas vendas pela internet.
0: Confira os cuidados que você deve ter na hora das compras, na reportagem de Márcia Fernandes.
5: Na hora de escolher o brinquedo ideal para o Dia das Crianças, tem gente que leva em conta se o objeto vai ser divertido, se vai agradar o presenteado, mas é preciso ter atenção na escolha. Segundo o Inmetro, um dos cuidados importantes é observar o selo que indica se o presente corresponde à idade da criança. É preciso observar também se há peças pequenas ou produtos tóxicos na composição. Valnei Cunha é chefe da divisão de fiscalização do Inmetro. Ele explica que uma das principais medidas que devem ser tomadas é verificar se ele possui o selo de identificação da conformidade do Inmetro.
6: Quando um produto, ele é certificado pelo Inmetro, ele obrigatoriamente vai passar por vários ensaios, vários testes, para que possa caracterizar a segurança do uso desse produto.
5: O Inmetro destaca que é preciso ter cuidado também com os chamados squishes e slimes, brinquedos macios que muitas vezes imitam alimentos e possuem texturas atraentes. Diferente do que muitas vezes é divulgado nas redes sociais, esses materiais não podem ser aquecidos no micro-ondas, forno ou outras fontes de calor. Vale também a regra que deve ser seguida na escolha de qualquer brinquedo: observar a procedência, a faixa etária e as informações de segurança, como o selo. É o que aponta Valnei Cunha do Inmetro.
6: Quando você tem um brinquedo, ele apresenta o selo do Inmetro, o Inmetro está atestando que ele passou por vários ensaios para mostrar a qualidade e a segurança no uso daquele produto.
5: Outra dica importante é comprar sempre no mercado formal, evitando camelôs e feiras, um cuidado que o aposentado Antônio Elcio faz questão de tomar.
7: Eu compro sempre na loja, que é mais seguro, né? A gente vê selo de Inmetro, vê tudo, né?
5: Daniel Carnaúba é diretor do Departamento de Proteção e Defesa do Consumidor. Ele destaca que o consumidor pode procurar órgãos competentes no caso de comprar

0: produto falsificado.
1: Primeiro, fazer uma reclamação direta para a loja ou para o site aonde ele adquiriu. É importante também que o consumidor reporte esse caso para os órgãos de defesa do consumidor, fazer uma denúncia para os PROCONs.
0: Empresas e estabelecimentos que comercializam produtos não regulamentados estão sujeitos a penalidades. Se o consumidor identificar um brinquedo falsificado ou sem o selo do Inmetro à venda, pode comunicar o caso à ouvidoria do Inmetro pelo telefone 0800-285-1818. Reportagem Márcia Fernandes.
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3: E ao invés de se hospedar em um quarto, você vai ficar numa cabine. Os corredores ganham outro nome, são decks. E pelas janelas do Hotel Flutuante, uma cidade diferente da costa brasileira no horizonte.
2: É chegada a temporada de cruzeiros, que vai de outubro a abril do ano que vem.
3: Os navios podem chegar a receber mais de 6 mil passageiros em uma só viagem.
2: A previsão dessa temporada é de mais de 830 mil leitos com diferentes roteiros.
3: E quem já viveu a experiência garante. Além da estrutura de lazer a bordo, viajar de cruzeiro é a oportunidade de conhecer vários destinos sem precisar desfazer as malas

0: formando praias paradisíacas e paisagens de tirar o fôlego. E já que estamos falando de mar, que tal viajar por ele? Abre oficialmente a temporada de cruzeiros no Brasil. Até abril, estão previstos 8 navios que vão oferecer 187 roteiros e 675 escalas. Os dados do Ministério do Turismo mostram um aumento de 24% em relação à temporada anterior. Viajar por diferentes destinos sem trocar de hotel, carregar malas ou abrir mão do lazer. Essa opção tem atraído cada vez mais gente e de todas as idades. É o que conta o Daniel Marrocos, especialista no segmento.
1: O melhor custo-benefício dentro de uma viagem, você já inclui alimentação, hospedagem, deslocamento, todo entretenimento. Então, dentro de um pagamento só, a gente consegue englobar todos os serviços. Acaba sendo muito prático e econômico.
0: Há quem avalia o cruzeiro como um resort flutuante. A bordo, os passageiros encontram piscinas, restaurantes, além de shows e festas. E uma viagem de cruzeiro também pode ter um significado especial. Para além do turismo, a experiência pode realizar um sonho. O Raimundo Feitosa embarcou no cruzeiro temático do cantor Roberto Carlos. Fã do músico, ele já repetiu a viagem, mas na segunda vez, fez uma surpresa para a esposa.
2: Achei que ia vir de navio, ela olhou pra minha cara assim, disse, o que nós vamos fazer aqui? Eu te acorda, mulher, nós estamos no navio de novo. Ela disse, eu não acredito. Aí foi uma emoção, tipo assim, resumindo, principalmente quem nasceu aqui no Aço Interior e tal, poxa, passar 5 dias no cruzeiro do Roberto Carlos, é como se estivesse no paraíso, como se estivesse no céu, né?
3: Eu te amo.
0: Além da estrutura de lazer, a possibilidade de conhecer várias cidades durante uma mesma viagem também atrai passageiros. O navio segue o roteiro previsto, enquanto os viajantes podem desembarcar para conhecer os destinos e retornar à mesma cabine no fim do passeio. A Lilian Feitosa também é fã desse tipo de turismo. Ela gosta do conforto de não precisar desfazer as malas cada vez que o navio atraca em uma nova cidade.
4: As paisagens são lindas, né? A gente pode conhecer vários locais sem você ter necessariamente que se hospedar naquele local. Você pode passar o dia, muitas vezes até 2 dias. Então é muito bom, é muito bacana. Eu acho assim, eu sou uma entusiasta de cruzeiros.
0: E para quem pensa em embarcar, a dica é comparar os roteiros, verificar quais serviços estão incluídos no pacote e calcular os gastos extras, como bebidas, excursões e outras atividades cobradas à parte. Assim, dá para escolher a viagem que combina com o orçamento e aproveitar a experiência de conhecer novos destinos sem precisar trocar de hotel a cada parada e curtir muito a vista do nosso delicioso litoral brasileiro. Eu sou a Raquel Mariano.

0: nós vamos direto para as serras de Minas Gerais.
1: A gente celebra o Dia do Patrimônio Cultural e Material, instituído pela Unesco para falar de uma iguaria que está na mesa de muitos brasileiros, o queijo Minas.
0: Então, prepare o paladar e acompanhe a Voz pelo Brasil.
1: As notícias do governo federal.
0: Uma realização da Secretaria de Comunicação Social da Presidência da República.
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0: Fique agora com as notícias do Poder Judiciário e do Congresso Nacional. Boa noite.
1: Lembrando que segunda-feira, feriado nacional, não tem a Voz do Brasil.

0: ouvir agora notícias do Poder Judiciário.
1: Presidente do STF, do CNJ, defende fortalecimento da magistratura e preservação das garantias constitucionais.
2: STJ define critérios para penhora de salário por dívidas não alimentares.
1: Parceria entre TSE e MEC vai levar educação política para as escolas brasileiras.
2: Boa noite, eu sou Marcela Luiz.
1: E eu sou Walter Lima.
2: O presidente do Supremo Tribunal Federal e do Conselho Nacional de Justiça, ministro Edson Fachin, participou nesta sexta-feira do encerramento da 22ª reunião do Conselho Nacional de Presidentes de Tribunais de Justiça, CONSEPRE. O evento ocorreu no Tribunal de Justiça do Paraná, em Curitiba.
1: Na ocasião, o ministro Fachin afirmou que a modernização do judiciário deve conciliar eficiência, independência judicial e respeito à Constituição. O ministro defendeu o fortalecimento da magistratura e a preservação das garantias constitucionais.
3: Valorizar a magistratura por transparência e sob regras bem informadas não se trata de defender corporações, trata-se sim de defender a qualidade da jurisdição que é cidadã e que o cidadão recebe.
2: Fachin destacou várias medidas adotadas para fortalecer o sistema de justiça, como o grupo de trabalho coordenado pelo desembargador Francisco de Oliveira Neto, para analisar propostas legislativas relacionadas à remuneração da magistratura.
1: O presidente do STF do CNJ também ressaltou o projeto de modernização no sistema de justiça, conduzido pelo Centro de Estudos Constitucionais do Supremo. A iniciativa reúne contribuições de 87 instituições para a formulação de propostas de aprimoramento do judiciário.
2: STJ decide que, em casos excepcionais, salários e outras verbas remuneratórias podem ser penhorados para pagar dívidas não alimentares, independentemente do valor recebido pelo devedor.
1: O entendimento foi firmado em recurso repetitivo. Fátima Uchoa.
4: A tese definida servirá para orientar juízes e tribunais de todo o país na análise de casos com a mesma questão jurídica. Ainda segundo o STJ, a penhora só será permitida quando frustrados outros meios de cobrança e, mesmo assim, deve sempre preservar o mínimo necessário para o sustento do devedor e da família dele. O relator ministro Raul Araújo afirmou que a obrigação de provar o comprometimento do sustento digno é do próprio devedor, que detém maior possibilidade de apresentar em juízo informações sobre despesas essenciais como moradia, alimentação, educação e saúde.
2: O Tribunal Superior Eleitoral e o Ministério da Educação fecharam uma parceria para levar educação política e o direito da cidadania às escolas.
1: O assunto passou a ser obrigatório na educação básica depois de uma mudança na Lei de Diretrizes e Bases da Educação Nacional, aprovada em julho. Vitor Struck.
5: O presidente do TSE, ministro Cássio Nunes Marques, e o ministro da Educação, Leonardo Barchini, firmaram compromisso de parceria para levar a educação política e o direito da cidadania às escolas de todo o Brasil. Os dois órgãos irão definir como esses conteúdos vão ser trabalhados. Temas como a história do voto e como as eleições acontecem devem entrar em discussão. O TSE vai fornecer material didático e indicar especialistas para apoiar professores e estudantes.